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2: 10 horas e 1 minuto.

0: Olha o Paraná!
1: Obrigado, Paraná!
0: Do sucesso, menino!
1: Deus abençoe!
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5: 11 horas e 2 minutos.

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3: 11 horas e 31 minutos.

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3: Pai nosso que estás no céu, santo é o teu nome. Que o teu reino venha sobre nós e a tua vontade seja feita aqui na terra, assim como é feita no céu. Dá-nos hoje o alimento de que precisamos. Perdoa as nossas ofensas, como também nós perdoamos os que nos ofenderam. E não nos deixes cair em tentação. Livra-nos do mal.

0: meu caro, minha cara ouvinte, alegria muito grande poder falar com você. Eu gostaria de falar hoje sobre os rituais. Pequenos rituais podem nos ajudar a viver melhor. Nós temos um ritmo de vida. Algumas pausas, algumas atitudes, algumas práticas de exercício podem nos ajudar a viver bem melhor o nosso dia. E aqui eu gostaria de falar sobre a importância de abrir o céu para as pessoas. O que significa isso? Um gesto bonito que saúda o dia é assim chamada posição orante. Ficar de pé, estender os braços em uma forma de uma grande taça. Esta é uma imagem de que hoje eu quero abrir o céu sobre as pessoas. Independente do que estiver acontecendo, do que estiver fazendo, no trabalho, na oração ou naquilo que falo ou escrevo. Querer abrir o céu sobre aqueles aos quais o céu está pesado por falta da esperança, por medo, por depressão, por tantos problemas que afetam as pessoas. Por isso eu posso abrir o céu sobre aqueles aos quais o céu está fechado, porque estão em dúvida, porque não conseguem confiar ou crer. Neste gesto, nós podemos nos sentir ligados com todas as pessoas, pois é o mesmo céu que se estende sobre nós. Por este gesto, o dia recebe outra qualidade. Ele não aparece mais diante de mim com seus compromissos agendados, mas com a imagem de que eu, em tudo que eu vou fazer, em todos os encontros, em todas as conversas, em todo o meu ser, abro o céu sobre as pessoas, que o sabor do céu perpassa tudo o que eu disser ou irradiar. Este gesto me dá o sentimento de que eu deixo cravado neste mundo a minha marca. É uma atitude simples, abrir o céu sobre as pessoas, levantar as mãos em forma de taça e fazer um momento de oração. A minha marca é importante. Se por meio de minha ação e minha fala o mundo for um pouco mais humano e lúcido, eu já estou cumprindo a minha missão. Minha marca de vida consiste em abrir o céu sobre as pessoas, em trazer o céu à terra, em fazer com que a marca de Deus seja visível nesta terra. Este ritual de manhã mostra-me assim que vale a pena abrir o céu sobre as pessoas. Com isso, eu vou vivendo o meu dia com mais claridade e tenho a confiança de que este dia será também uma bênção para os outros, de que o céu irá se abrir sobre a ação deles e eles poderão vislumbrar a presença de Deus que do alto desce em seu mundo. Por isso, caro ouvinte, esse é um pequeno ritual que você pode fazer. Abrir o céu sobre as pessoas, levantar as mãos em forma de grande taça e colocar todas as pessoas dentro desse céu que é a proteção divina. Pensemos nisso. Um forte abraço para você. Deus te abençoe e te guarde. Em nome do Pai, do Filho e do Espírito Santo. Amém.
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2: Meia-noite e seis.

0: 1:03.
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0: 1:04.

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0: 2 horas e 1 minuto.
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0: 2 horas e 3 minutos. 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

0: Matheus e Cauã.
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0: 3:01.
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0: 3:02.

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1: Ah, vai, marimbondo é um trem danado mesmo, é. Mas não sendo na gente, tem dia que até é engraçado.
2: É. Quando pega na nuca de um companheiro assim perto,
1: você vê os que há, hein?
2: É bom.
1: Eu já vi acontecer uma maçaroca com esse negócio de marimbondo, menino. Esse foi duro mesmo, mas ele não foi comigo, não, foi com o companheiro. É. Um sujeito muito abusante que nós tinha lá, ele era aquele bichão filho, o pai dele era o tal. Então tudo dele era melhor mesmo que eu. E ele judiava com nós, rapaz, que nós era mais fraco.
2: É tupetudo mesmo.
1: É, a gente não tinha nada. Ele era nas trocas de dia e ele judiava com a turma mais fraca. Então, abusava. E ele tinha uma bestona muito alinhada, só uma riata daquela que lumiava mesmo. Aí um dia, e o pai dele tinha um outro peãozinho lá, apartar vaca, tirador de leite. Dia de domingo, ele acabou de tirar o leite, ele falou pro rapazinho: ah, vamos dar um passeio hoje, fulano, vou ver umas moças. Aí o outro falou: ó, você que manda. Não, busca a tropa pra nós vamos. Aí o outro reuniu a tropa, ele arriou a mulona dele, o outro arriou um cavalinho velho lá do pai dele, e saíram os dois, sadinho. E aí vai lá, morador longe, menino, ele lá ia beirando um matão, uma estrada beirando um mato num cerradão, hein? Vai lá na cabeceira. Eu não sei o que que deu, rapaz, que deu um dilurimento nos bofos dele. Eu acho que foi um circuit que deu na tripa dele. E é que aquele dilurimento, senhor, é, a massa dele tá muito seca, ressecada. E ele saiu já com aquele dilurimento assim, a pior da mula já gemendo, marrou a mula e saiu pra banda do mato no cerrado, caçando um lugarzinho mais ajeitado pela ninhar. E em vai, quando já tava pra entrar no mato, ele rodeou uma moita de murici e deu num trieirinho de gado que vinha do mato pro cerrado. Aí quando deu no trieiro limpinho ali, aí ele desarriou e aninhou. E é que o murici só ainda tinha uma gaia na altura que ele aninhou e trancou na gaia. Só e é que o miolo da tripa dele tava, era muito seco, não dava de si. Ele pegou na gaia e foi espremendo. Foi ajuntando força, foi ajuntando e foi correndo água nos olhos, foi. E tinha hora que a veia do pescoço dele quase arrebentava dele. E aquilo não abalava, só ia ficar dor. Aí com muito que ele fazer muita força, aquilo foi dando de laciar um pouquinho. Aquilo foi dando de aluir. E ele apertando, quando ele apontou aquela batata, menina. E ele ajuntando força. Quando aquilo deu de romper um pouquinho, quando ele juntava, aquilo viajava um tantinho assim. Quando ele parava pra tomar um fogo, aquilo quietava outra vez. Ele tornava a juntar, chegava com a arrancar a gaia do murici. E aquilo foi indo desse jeito, devagarzinho. Você olhava aquilo, só mesmo você vê um cabo de foimão, lisinho. E aquilo foi viajando devagarzinho, tanto ele fazer força. Foi até que aquilo bateu a testa no chão. Mas ainda tinha muito mantimento pra viajar. E eu não sei se vocês, algum de vocês, já deve ter visto um marimbondão que anda de a pé. Ele é um animal assim, rapaz. Sai que é um tal marimbondo caçador.
2: É.
1: E vinha no trieiro. Aí ele insistindo ali apertando. E o marimbondo chegou naquele toco lá no meio do caminho. Aí ele parou, rodeou aquilo, cheirou. resolveu plumar naquilo. Quando chegou lá onde o trem tava porando, não tinha recurso dele subir mais, ele tornou a parar, rodeou outra vez e resolveu arruir, rapaz.
2: Isso.
1: E a aba do trem tava pra baixo um tanto assim, acompanhando aquilo. Quando o marimbondo tacou aqui a tesourinha que fez cosca, rapaz, ele fechou o registro de uma vez. E deixou a gabina do marimbondo pra dentro, rapaz. E aí a carroceria dele ficou pro fora e cuspiou a polpa desse caboclo. Um ferrão que era isso, ó. Quando ele mandava, esse sujeito arrancou essa moita de murici no estamo. E bufando e pulando. E o marimbondo tá tacando o prego. Quanto mais o marimbondo se ruava, mais ele ajuntava. E o companheiro que estava esperando ele lá no caminho, incomodou com aquele laranzé dele. Gritava, o que é isso, fulano, o que é isso? E ele tá só gás de pau quebrando e ele bufando. Foi até que ele torou o marimbondo no meio, rapaz. Aí, quando ele chegou lá aonde tava a mula, só que ele foi acabar de abotoar a caça, a caça dele não coube a polpa dele, já tinha inchado tudo. Você volta a passear.

0: 4:32.
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0: 5:02.
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0: 5:03.

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1: Bom dia. Bom dia, bom dia, bom dia. Bom dia, Deus. Bom dia, Guanambi. Bom dia, Bahia. Bom dia, Brasil. Bom dia a todas as regiões. Muito, muito bom dia. Bom dia você que já acordou cedinho, tá sintonizado na 104.9 Rádio Cidade com a Rainha Sertaneja. Muito bom dia. Bom dia, bom dia, bom dia, bom dia, bom dia, bom dia, bom dia. É isso aí, hoje, dia 10 de agosto de 2026, começando mais um programa diretamente da Cidade Sertaneja.
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1: E a partir de agora, com vocês, ela, a irreverente, a alegria, a correria, a rainha do sertanejo.
0: Dalva!
1: É a rainha do sertanejo.
0: A rainha do sertanejo, Dalva.
1: Eu por cá, Dalva Produções, e você aí é o meu convidado, a minha convidada mais que especial para fazer parte desta nave sertaneja que começa agora com muito modão especial pra você. Isso.
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1: É isso aí, meu povo, acorda, são 5 horas 15 minutos, o dia já tá raiando, o tempo tá bem ameno, né? Já passou aquele friozão, estamos agora começando a vir um clima mais quente, né? Aqui na nossa cidade. E você que já acordou, já levantou, já tá preparando para poder limpar o quintal, para poder dar comida às crias, para poder dar comida pros porcos, pra galinha, né? Você que tá aí no sítio, você que tá aí abrindo a porta agora, levantou, colocou água no fogo, já tá preparando o cafezinho da manhã pra você que tá aí ligadaço. Esse programa é pra você, viu? Eu sou a sua melhor companhia e você é minha companhia também. Então você que tá só, não se sinta só. Você está comigo, você está com a Rádio Cidade e com a Rainha Sertaneja. Então pra você que já acordou, que já tá na lida, um bom dia especial pra você. E não esqueça de colocar água no fogo, de já abriu a porta, já deixou aquele vento entrar que tá, ô, ventinho bom, já tá entrando. É isso aí, pra você então, pra você que já colocou, já fez o cafezinho, o bom sabor, vamos levar o dia, porque nessa segunda-feira temos que seguir em frente, porque começou a segundona de lei. Mas tem muita gente dormindo, tem muita gente debaixo das coxas, tem muita gente com preguiça. Tá com o celular ligado, né? Sintonizado aqui no aplicativo da Rádio Cidade. Tá com o radinho ligado em casa. Você que tá aí com essa preguiça, tá na hora, meu povo!

Oh, essa é a preguiçosa. É segunda de lei, segunda de trabalho, segunda de cuidar das obrigações, né? Segundou e a gente tá aí com saúde, agradecendo a Deus por acordar, tá bem, tá viva, tá pra poder cumprir com os nossos compromissos no dia de hoje, né? Depois de um final de semana. E aí, você que tá levantando, tá com aquela preguiça danada, né? Mas tá na hora. Tá na hora, meu povo! Mas você ainda tá sem querer, então eu vou acordar você com música. Porque esse programa, assim, é modão. O modão acorda você daquele jeito, ó. Barreirito, você é minha razão.

0: 5:20.
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1: E hoje é o dia do bom dia, hoje é o dia da gente dar um bom dia, desejar uma boa semana aos amigos, né? Aos familiares. Hoje é dia de você desejar um bom dia para quem você não conhece, através aqui do rádio, a gente desejar um bom dia para qualquer pessoa. Hoje é a segunda-feira, começando mais uma semana, sob a proteção divina, agradecendo a Deus.

0: Ontem foi dia de promoção, mas lá continua. A promoção hoje continua, tem muita coisa boa lá, tem muita coisa gostosa. E foi um show, mais uma loja, mais um empreendedorismo chegando aí para poder gerar mais emprego, né? Com mais pessoas trabalhando. Então a gente tem que agradecer. A gestão estava toda lá, o nosso secretário de desenvolvimento, Fabrício, que está sempre à frente aí do comércio, né? Fabrício, muito obrigado aí por tudo que você tem feito e ajudado aí nessa área. Estava também alguns vereadores, né? Presente, o vereador Edileno, o vereador Dr. Som, o vereador Tony do Aí Dentro, estava por lá, né? O vereador Edileno é hoje secretário de governo, né? Estava lá também. E o nosso estava também o deputado Tiago Correia. Gente, foi assim muito, foi uma visão muito boa ontem de você ver o comércio de Guanambi pulsando, o comércio de Guanambi trazendo pessoas novas para poder aumentar, para poder crescer, viu? Foi muito bom. E continua, né? Ontem foi inauguração, você que vai comprar Lufrios e Fatiados. É lá no mercado agora com mais uma nova filial. Daqui a pouco eu falo novamente. Para quem não escutou, para quem não prestou atenção. Mas agora tem gente para falar com a gente. Quem chegou aí é você. Fala comigo.
1: Bom dia, Dalva. Bom dia, ouvinte da 104.9. Sou Bernardo Vila Nova. Amiga, toca para nós com tudo que tem novo. Beijinho doce. Essa música eu quero curtir com toda a minha família. E com meus amigos Orlando Fogueteiro, Mário Corato e Zé Gonzaga, Antônio Pirata. Está na 104. Está feliz. Um abraço, minha amiga. Tudo de bom.
0: Tudo de bom para você também, meu amigo. Ontem ele estava lá também no mercado e falou que hoje cedinho mandaria um alô aqui pro programa e mandou. Obrigada pela sua sintonia. Obrigada por estar aí, ó, sintonizado com a rainha sertaneja nesta manhã maravilhosa, né? Obrigada mesmo. E que ele falou, ó, amanhã eu mando áudio para você cedinho. E ele mandou. Benedito, né? A gente chama ele de Bené, lá do Vila Nova. Valeu, muito obrigado mesmo. Eu quero você fiel aqui, sempre com a gente, né? Tem sorteios, tem muita risada, tem muita alegria. Esse programa é feito especialmente pra você. Então, participe dele. E aí, quem tá mais aí que acordou?
2: Bom dia, Dalva, nossa rainha sertaneja. Sou Suzilândia do bairro Brasília. Dalva, que tenhamos uma semana abençoada, cheio da presença de Deus. E a música hoje eu deixo com você. Tá na 104, tá feliz?
0: Valeu, minha amiga. Um bom dia especial pra você também, viu? Fala, meu amigo.
3: Bom dia, Dalva Produções. Bom rainha dia. Sertaneja. Ô, Dalva, eu quero participar do kit do Café Bom Sabor, da Malmitec, do restaurante da Regina, da linguiça Luciano Frio, ou frango de Luciano Frio, Parmilhão 2021, Parmilhão 3, box 2021, Parmilhão 3, e quero participar também de uma música aí de A Menina da Aldeia, que você não deu tempo de passar para mim na sexta-feira. Oferecer para Dima Alves, Vanessa, minha irmã, minha mãe, Dona Wanda, Eva, minha esposa, para com o pai Gil Gomes do Bar Beija Flor, e para você da 104 FM, para todos os pessoal lindo do grupo de Dalva, e para com o pai Gil Gomes também, e para Luciano Frio também. Alô, Luciano Frio, bom dia, Luciano Frio. E Deus abençoe você e sua família também. Falou, tchau, tchau.
0: Tchau, tchau. Valeu, Caleone. Agora eu vou passar a música para você, viu? Especialmente para você, Edmar Alves, para Vanessa, para todos que amam essa música. Vou mandar também para Derlei. Derlei tá lá no Morro da Inácia. Lourenço Lorival, menina da aldeia.

E agora com vocês, Tonico e Tinoco. Pra você, Bené, beijinho doce pra toda a sua família também, viu? Pra sua esposa, pra todos vocês que amam essa música. Beijinho doce!

0: 5:41.
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0: 5:52.
1: É isso aí, estamos de volta com esse programa de maior audiência das manhãs nesse horário. E você que tá aí, você tá pensando o que da vida? Vamos começar a trabalhar? Vamos começar a levantar? Vamos pensar em seguir a vida hoje? Quero mandar um alô para o pessoal da feira, a todos os barraqueiros que ontem estavam presentes lá, hoje já estão lá cedinho. As pessoas que estão anos e anos lá dentro do mercado, né? Trabalhando, sustentando a vida, a família. É uma profissão digna e uma profissão que é igual a rainha sertaneja, tem que acordar de madrugada, tem que estar lá todo dia, né? Tem pessoas que vão só segunda e quinta, que são os dois dias principais de feira. Tem gente que vai segunda, domingo e segunda. E tem pessoas que têm as barracas todos os dias. Então, a todos vocês, um bom dia especial da rainha sertaneja. Quero mandar um alô especial para minha amiga Monique. Beijo, minha linda. Você já acordou, já postou o pôr do sol lindo, hein? Ai, a sua foto eu já vi no status agora, dá vontade da gente deitar debaixo de uma árvore e não levantar. Curtir a natureza. 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E agora tem gente na linha aí? Vamos ver quem chegou aí, se tem gente? Tem, bastante. Então vamos falar com eles? Fala comigo, minha amiga.
2: Bom dia, Dela. O que é o meu pai aí? Por favor, tem uma música na escola, você não quer te perder. Eu falei assim, meu grande amor, é os amigos da Senaína. Botando a música na escola, você não quer te perder. Eu falei assim, meu grande amor, é os amigos da Senaína. Pra todos que estiver ouvindo, peço que você bote o nome aí, por favor. Um abraço pra todos com Deus.
1: Valeu, não quero te perder, de Zezé. Vou procurar aqui, viu? Bom dia, Dalva Zélia Maria, do bairro Paraíso. Estou na escuta do programa da Alvinha. Valeu, beijos, minha linda. Fala comigo, 4 de 250.
3: Dalvinha, bom dia. Oi. Qual é o sorteio que vai ter hoje? Fala aí. É que eu tô saindo agora, que eu vou ali no médico. Marcar um exame ali, aí eu tenho que sair cedo. Pra ver se eu consigo marcar. Beleza? Bom dia. 4,250 que tá falando. Dá um alô para o pessoal de Regina do restaurante aí, viu? 4,250 que tá falando. É porque eu esqueci de falar.
1: Ah, foi bom aí, ó, Regina. 4,250 mil mandando um alô, pessoal do restaurante Regina, toda a família, né? Ele é amigo de vocês. É. Vamos ouvir agora? Rio Negro e Solimões, depois que perde.

É isso aí, né, gente? Que modão é esse de manhã? Acordar com um modão desse é bom demais, não é? É muito bom. E você, tá com preguiça, tá? Já acordou? Quero mandar um alô especial aí para os mototáxis da cidade de Guanambi, para o pessoal do Uber que já tá rodando, já tá sintonizado na rainha. Acorda cedo, né? Coloca a rainha aí e fica me ouvindo e a gente fica batendo aquele papo. Eu aqui, você daí, junto e misturado, é. E cadê o jeguinho hoje pra acordar o povo? O povo hoje tá com uma preguiça doida. Ó, cadê o porquinho? Cadê o porquinho? Cadê o jumentinho? Pitoco, acorda o povo, Pitoco.

0: A Mulher Maravilha ontem estava lá no mercado municipal fazendo toda a cobertura, fazendo animação na inauguração da loja Lu Frios e Fatiado, viu, gente? É, estava lá no mercado. E também quero mandar um alô para Lucianos Frios também, Luciano, que tá aí, né? Trazendo pra gente o sorteio das linguiças. Quarta-feira, Gil disse que tem uma linguiça gostosa lá, uma de frango. Eu vou ganhar uma. Chegou a vez da rainha.
1: A rainha do sertanejo Dalva.
0: 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Gente, o Dia de Princesa tá chegando no final do mês, né? 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E agora tem gente na linha, Gil. Gil chegou, fala comigo.
2: Eu sou a Tareja Dalva, Produções, aqui é Gil Gomes do bairro Beija-Flor. O Dalva, quero ouvir uma música com a Thaíde Alexandre, Tunelada de Paixão. Essa música eu ofereço para todos os ouvintes da Cena 104, para João Nogueira, bairro Vasconcelos, e para Dona Cida do bairro Brasil, a mãe de Robinho. 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Um abraço para a querida Rainha Sertaneja.
0: Valeu, Gil. Abraço. Gente, Luciano Frios, lá no Mercado Municipal, viu? Vai lá hoje. Hoje é segundona, é dia de fazer feira. É dia de estar na feira hoje. E hoje eu vou estar lá na Casa Ramalho, lá na rua 15 de novembro. A Mulher Maravilha, né? Não sou eu, é a Mulher Maravilha que vai estar lá. É, ela. Mulher Maravilha! Bom dia, Dalva, sou Nete. Ô, Nete, um bom dia especial pra você, minha amiga. Que Deus abençoe o seu dia.
3: Bom dia, minha rainha sertaneja da produção. Aqui é Lucélia do Ipiranga, tô na escuta do programa. Tô passando pra desejar uma feliz segunda-feira pra você e pra todos nós. Tá na 74, tá feliz?
0: Obrigada, minha linda. Pra você também, viu? É isso que a gente gosta. Na segunda, você mandar um bom dia especial para os amigos, para quem você não conhece, para qualquer pessoa que você pensar. Mande um bom dia, deseje uma boa semana. Eu tenho certeza que volta tudo pra você. Porque o que a gente deseja de bom, volta de bom pra gente. E agora, mandar um alô pra Tiago Tatu, meu amigo Tiago Tatu. Já tá na escuta, né, Tiago? É Tiago Almeida, é o vocalista da banda Nós no Samba. E Papaloma também. Essa banda que é um sucesso em Guanambi, gente. Quando você for fazer um show, quiser um pagodinho, contrata a banda aí, que eu vou falar pra vocês. Ali é diretoria, é diretoria. É bom demais o samba. Adoro, adoro o samba deles. É isso aí. E agora vamos ouvir uma música boa?

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1: É isso aí, segunda de lei, começando mais uma semana iluminada por Deus. E tem gente aí para deixar o seu recadinho? Bom dia, amiga Dalva e colega, tô na escuta desse belíssimo programa. Valeu, meu amigo Roberto Publicidade, né? Roberto Fernandes, que ele agora tem um programa todo sábado. Deixa eu ver o programa dele, o horário. Aos sábados, das 2 às 16 horas. Das 14 às 16 horas. Roberto Fernandes, aqui na Rádio 104.9. Top Music, viu? Então é um programa dia de sábado para você curtir uma boa música na tarde de sábado. Já liga o seu radinho, já deixa sintonizado aí na 104. Logo após, né, Cafona e Cris, aí vem o nosso amigo Roberto Fernandes. Valeu. Mandar um alô para Shirley, a mãe de Roberto. Viu? Shirley, um beijo no coração, viu? E mandar um alô também. Ontem foi tanta gente na feira, eu tenho tanta gente para mandar alô. Deixa eu ver cadê o nome das pessoas para mandar alô aqui. Se não vai falar, Dalva... Rainha sertaneja, eu te pedi um alô ontem, você não me mandou. Cadê o alô de hoje, gente? Cadê o alô? Deixa eu ver quem são essas pessoas. Ah, mandar também um alô aqui para o nosso amigo que ganhou o café Bom Sabor, né? Bom dia, Dalva. Obrigado. Obrigado. Ó, quem ganhou, Miguel, lá no centro. Deixei lá na clínica da filha dele. Ele tirou uma foto e mandou. Obrigado aí pelo Dia dos Pais, né? Foi o Dia dos Pais, eu fiz o sorteio do café Bom Sabor e ele foi o sorteado. Miguel. Miguel, parabéns, viu? Gente, vamos fazer novamente aqui, né? Dar os parabéns para todos os pais, né? Porque talvez na sexta-feira muita gente não deu para ouvir os parabéns. Hoje eu deixo aí novamente os parabéns para todos os pais. Pai é uma figura muito presente na nossa vida, né, gente? Tirando essas tragédias que vem acontecendo, né? Quero mandar um alô para Lady Márcia e Ailton, viu? Os dois que estavam ontem lá na feira. Tava curtindo lá, tava vendo a apresentação da Rainha Sertaneja, foi degustar os produtos de Lu frios e fatiados. Também eu quero mandar um alô pra Solange, que ela tem uma barraca aí na feira também, tá ligadaça no programa. Zé Roberto, quero mandar um alô pra Pedro, né, que tava lá ontem. Pedro, eu não consegui pegar seu telefone, meu amigo, ele quer mandar mensagem aqui, eu vou... Consegui o telefone dele para ele mandar mensagem aqui pro programa, né? Né, Pedro? Participar aí do programa. Então, gente, eu quero mandar um alô especial para todas as pessoas que estiveram ontem na feira, que pararam, conversaram comigo e me deram um alô, me deram, assim, aquele momento de muita amizade, aquele momento de amor, de estar sempre ligadaça no programa, viu? É para você que eu tô falando. Então, para vocês... Todos que me pararam ontem, que me deram um abraço, que me deu um alô, que falou, eu ouço o seu programa, eu acordo todas as manhãs, a você, eu quero, da Rainha Sertaneja, deixar o meu carinho e amo vocês, eu amo fazer esse programa, porque eu sei que esse programa, eu consigo transformar a vida de muita gente. Levantar cedo de madrugada que não é fácil. Chega aqui, colocar o meu jumentinho pra urrar, pra acordar o povo, quer ver? Ele ui, acorda todo mundo, ó.

Eu tô aqui lembrando do episódio aqui do programa. Teve uma vez que eu tava eu tava com alguém, não sei onde, eu estava em algum lugar. E aí tava um pessoal, todo mundo, você é a rainha sertaneja, é você. Ontem foi muita gente que me segue. Ah, quero também agradecer a todos vocês que me seguem no meu Instagram, no meu Facebook. Então, vocês, gente, olha, amo de paixão, viu? Continue me seguindo, vai aí interagindo, mande seus comentários, vamos ter um engajamento, né? Graças a Deus eu tô com um engajamento muito bom, é a Sertaneja Dalva Produções, e tem também o Instagram e o Facebook, os dois, né? Mas você que tá aí, que entra, dá um alô, tem muita gente que entra e não me segue também. Me segue lá, eu coloco notícias o dia todo. Vocês ficam antenados. Segue a rainha que vocês vão ficar antenados. É de madrugada a madrugada. Mas voltando o caso, né? Aí eu estava conversando, todo mundo, você é a rainha sertaneja? Sou. Você acorda de madrugada, né? Você é da 104? Eu falei, sou a rainha sertaneja. Tem o jeguinho, tem o porquinho, tem a vaquinha. Aí, tem a minha cabritinha. Cadê a minha cabritinha? Gente, nunca mais eu vi minha cabritinha urrando aqui. Cadê ela? Que preguiça é essa, maricota? Ela tá aí, o porquinho. Que porco é esse, gente? E as vaquinhas? Mas, continuando, né, o caso, né? Aí saiu uma menina, né? Tava uma mãe com a menina falou assim, olha, eu vou te falar uma coisa, eu todo dia agora, eu não quero acordar, mas a minha mãe acorda e coloca esse jumentinho pra urrar. Numa altura, eu, mãe, tira esse jumentinho daí. Ai. Aí, eu falei, mas é o pitoco. Ela, eu não gosto de pitoco, ele me acorda todo dia. Aí a mãe falou meio assim, é porque eu acordo cedo, Dalva, eu ligo o rádio pra mim levantar, pra fazer o café, pra arrumar tudo, pra arrumar as coisas. Aí depois que eu vou chamar pra ela acordar ela, pra ela levantar, pra ela ir pra escola. Só que ela falou, eu não adianta, quando o jumentinho urra, eu acordo. Ai, gente, eu fiquei feliz. Eu falei, gente, esse jumentinho faz sucesso. esse jumentinho, eu vou te contar, viu? Ele faz sucesso. E agora pra você, Gil, pra você e pra todos vocês, viu? Toneladas de paixão!

0: 6:27.
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1: É isso aí, gente, estamos de volta, quase acabando o programa, né? Essa segunda-feira maravilhosa, eu quero desejar a todos uma boa semana, viu? Que seja abençoada por Deus, seja próspera, né? E agora, vamos abençoar as famílias?

É isso aí, abençoe todas as famílias, Senhor. Abençoe a minha também. E agora, tá chegando a nossa hora, mandar um alô especial a todos que hoje, essa segunda-feira, tá aí ligadinho com a gente. E continue, porque a partir das 7 horas em ponto, vem ele, Val Rodrigues, o Bocão da 104.9, trazendo todas as informações do final de semana. É, então prepara, porque tá chegando, ele tá chegando e tá trazendo aí tudo o que aconteceu nesse final de semana, viu, gente? Aqui no Brasil, em Guanambi, na Bahia, aonde quer que esteja a notícia, chega para Val Rodrigues. O Bocão sabe de tudo. E agora chegou a nossa hora. Como eu já passei a música, né, da abençoar todas as famílias, agora nós vamos pedir a proteção, né? A proteção de Maria para passar na frente da nossa vida, para poder encaminhar, para poder nos guiar, para poder nos guardar, né? É, desse jeito. Maria, passa na frente, Maria. Vai abrindo os caminhos. Passa na frente das nossas vidas. Vai nos guiando, Maria. Vai nos protegendo.

0: resolver. Mãe, cuida de tudo que não está ao nosso alcance. Tu tens poderes para isso. Vai, mãe, vai acalmando, serenando e amansando os corações. Vai terminando com as dificuldades, tristezas e tentações. Vai tirando teus filhos das perdições.
1: É isso aí. Fique com Deus. Um beijo no coração de cada um de vocês. E se Ele permitir, amanhã estarei novamente aqui com vocês. Amo vocês. E Maria.
0: Tu és a mãe e também a porteira. Vai abrindo o coração das pessoas e as portas nos caminhos. Maria, eu te peço, passa na frente e vai conduzindo, levando, ajudando e curando os filhos que precisam de ti.
1: Beijos, amo vocês. Até amanhã, se Ele permitir.
0: Depois de ter te chamado ou invocado, só tu, com o poder de teu filho, podes resolver as coisas difíceis.
2: 6:48. 6:48. 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

0: 6:55.
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0: caro, minha cara ouvinte, alegria muito grande poder falar com você. Eu gostaria de falar hoje sobre os rituais. Pequenos rituais podem nos ajudar a viver melhor. Nós temos um ritmo de vida. Algumas pausas, algumas atitudes, algumas práticas de exercício podem nos ajudar a viver bem melhor o nosso dia. E aqui eu gostaria de falar sobre a importância de abrir o céu para as pessoas. O que significa isso? Um gesto bonito que saúda o dia é a assim chamada posição orante. Ficar de pé, estender os braços em uma forma de uma grande taça. Esta é uma imagem de que hoje eu quero abrir o céu sobre as pessoas. Independente do que estiver acontecendo, do que estiver fazendo, no trabalho, na oração ou naquilo que falo ou escrevo. Querer abrir o céu sobre aqueles aos quais o céu está pesado por falta da esperança, por medo, por depressão, por tantos problemas que afetam as pessoas. Por isso eu posso abrir o céu sobre aqueles aos quais o céu está fechado, porque estão em dúvida, porque não conseguem confiar ou crer. Neste gesto, nós podemos nos sentir ligados com todas as pessoas, pois é o mesmo céu que se estende sobre nós. Por este gesto, o dia recebe outra qualidade. Ele não aparece mais diante de mim com seus compromissos agendados, mas com a imagem de que eu, em tudo que eu vou fazer, em todos os encontros, em todas as conversas, em todo o meu ser, abro o céu sobre as pessoas, que o sabor do céu perpassa tudo o que eu disser ou irradiar. Este gesto me dá o sentimento de que eu deixo cravado neste mundo a minha marca. É uma atitude simples, abrir o céu sobre as pessoas, levantar as mãos em forma de taça e fazer um momento de oração. A minha marca é importante. Se por meio de minha ação e minha fala o mundo for um pouco mais humano e lúcido, eu já estou cumprindo a minha missão. Minha marca de vida consiste em abrir o céu sobre as pessoas, em trazer o céu à terra, em fazer com que a marca de Deus seja visível nesta terra. Este ritual de manhã mostra-me assim que vale a pena abrir o céu sobre as pessoas. Com isso, eu vou vivendo o meu dia com mais claridade e tenho a confiança de que este dia será também uma bênção para os outros, de que o céu irá se abrir sobre a ação deles e eles poderão vislumbrar a presença de Deus que do alto desce em seu mundo. Por isso, caro ouvinte, esse é um pequeno ritual que você pode fazer. Abrir o céu sobre as pessoas. Levantar as mãos em forma de grande taça e colocar todas as pessoas dentro desse céu que é a proteção divina. Pensemos nisso. Um forte abraço para você. Deus te abençoe e te guarde. Em nome do Pai, do Filho e do Espírito Santo. Amém.
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4: 7 horas.
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7: Olá, bom dia. Em Guanabi, 7 horas em ponto. 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Segunda-feira, 10 de agosto de 2026. Está começando pela 104 FM de Guanambi, o seu programa 104 Notícias. Muitas informações até as 9 da manhã. E a sua participação é muito importante. Você, da sua a comunidade rural, do seu bairro, onde estiver, qualquer problema, que seja de ordem pública, fique à vontade para participar. Para falar comigo, 9929-1049. Qualquer problema na sua rua, no seu bairro, na sua comunidade, o canal para você chegar até as nossas autoridades é por aqui mesmo. 9929-1049.
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7: Dois homens são conduzidos à delegacia por suspeita de exercício irregular de função na cidade de Vitória da Conquista. Três homens ficam feridos durante confusão em fazenda na zona rural de Iuiú. Pensa em uma briga feia, foi nessa fazenda lá em Iuiú. Parte do teto da Câmara de Palmas de Monte Alto desaba. Duas crianças são encontradas sozinhas e trancadas dentro de casa em Guanambi. Oito pescadores quilombolas de Paratéque e Pau d'Arco são processados por pesca durante período de defeso. Desentendimento familiar termina com homem ferido em Palmas de Monte Alto. Idoso de 68 anos é encontrado ferido no bairro Monte Pascoal. Homem de 46 anos encontrado morto dentro de casa em Candiba. Jovem de 18 anos é preso suspeito de tráfico de drogas em Guanambi, lá no residencial dos Pássaros. Idosa de 83 anos é vítima de golpe com falsa promessa de trabalho espiritual em Urandi. Adolescente de 13 anos é apreendido com motocicleta furtada em Guanambi. Homem é preso, suspeito de furtar trailer e admite participação em outro crime em Guanambi. Conselho tutelar procura adolescente de 16 anos para cumprimento de mandado de internação em Guanambi. Homem é preso após sistema de reconhecimento facial apontar mandado em aberto. Celular furtado em São Paulo é recuperado em Caetité. Mulher morre após sofrer queimaduras em explosão dentro de casa em Palmas de Monte Alto. Homem é assaltado na BR-030 em Guanambi e tem mais de R$8.000 furtados, além de celulares e outros objetos. Motociclista é levado à delegacia por ser flagrado com dinheiro de origem suspeita em Guanambi. Guanambiense que saiu com destino à Feira da Mata é encontrado morto. Eu já quero cumprimentar os meus colegas, aqueles que compõem o nosso jornalismo e que são responsáveis por reportagens. Marcos Coimbra, olá, bom dia.
8: Muito bem, bom dia, Bocão, bom dia, ouvintes, bom dia para todo mundo. Manhã de segunda, dia 10 do mês de agosto, ano 2026. Daqui a pouquinho eu, Marcos Coimbra, como sempre faço, no giro, falando aí aos 104 notícias. Já, já.
7: Obrigado, desde já, Marcos Coimbra. Mas tem um outro colega, é o Rony Santos. Bom dia.
9: Bom dia, meu caro Val Rodrigues. Bom dia para você que está ligado na Rádio Cidade FM. Daqui a pouquinho vamos fazer mais um comentário no programa do Val Bocão. E você participa com a sua reivindicação, com a sua palavra aberta, transformando a nossa comunidade. Val Rodrigues, o Bocão de Guanambi, começa agora.
7: Valeu, obrigado Rony Santos. 104 notícias. Noticiário com qualidade, liderança de audiência no horário. Pontualmente, o seu programa tá no ar.

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1: Agora são 7:08, 7:08. O guanabiense de 45 anos, que estava desaparecido desde o dia 31 de julho, após sair do distrito de Mutans, com destino à Feira da Mata, foi encontrado morto na tarde do último sábado em Yuyu. O corpo de Jailson Souza foi localizado em uma área de mata na fazenda Pindorama, na zona rural de Yuyu. O corpo foi encontrado após 8 dias. Jailson foi encontrado sem documentos, mas um familiar reconheceu a vítima e confirmou a identidade às autoridades. A polícia militar foi acionada por volta das 16 horas após o corpo de bombeiros militar, que participava das buscas, localizar o homem já sem vida. O corpo estava em uma região de difícil acesso e, para chegar ao ponto onde ele foi encontrado, foi necessário o apoio de um morador que utilizou um trator para auxiliar na passagem das equipes. De acordo com os primeiros relatos, não foram identificados sinais aparentes de violência no corpo. A polícia militar permaneceu no local para preservar a área até a chegada do DPT. A perícia esteve na comunidade durante a madrugada deste domingo, por volta das 0:30, após realizar os procedimentos técnicos e encaminhar o corpo ao IML. Os trabalhos foram concluídos por volta das 2:17 da manhã. As circunstâncias da morte serão investigadas pelas autoridades. A perícia deverá contribuir para identificação oficial e para esclarecer a causa do óbito. Portanto, o Jailson, ele saiu de Mutans, segundo informações, pretendia trabalhar em uma fazenda na região de Feira da Mata, mas foi encontrado morto na região de Pindorama, Yuyu. Estranho, um local de mata fechada. Como vocês ouviram na matéria, o DPT teve dificuldade de chegar até o local onde o corpo se encontrava. Mas vamos aguardar as investigações por parte da Polícia Civil. Nós tivemos um assalto na BR-030 em Guanambi. Um homem de 31 anos foi vítima de um assalto na noite da última sexta-feira. O crime aconteceu por volta das 19:30 nas proximidades do posto Verde Vale. A vítima trafegava pela rodovia em uma motocicleta Yamaha quando uma caminhonete preta que seguia sua frente teria freado bruscamente, obrigando o motociclista a parar. Logo depois, uma motocicleta ocupada por 2 indivíduos se aproximou. O passageiro teria apontado um revólver em direção à vítima e anunciado o assalto. Durante a ação, foram levados R$ 8.250 em dinheiro, US$ 21, 2 iPhones, 1 Apple Watch, 2 relógios, carteiras com documentos pessoais e cartões bancários, além de uma bolsa e outros pertences. Ainda segundo o relato, os criminosos exigiram as senhas bancárias dos aparelhos eletrônicos. O homem informou que havia realizado saques em dinheiro durante todo o dia em estabelecimentos comerciais de Guanambi. O caso foi registrado na Polícia Civil e deverá ser investigado para tentar identificar os envolvidos e recuperar os bens roubados. Estranho, muito estranho. Será que alguém não sabia que esse motociclista portava essa quantia em dinheiro e aparelhos tão valiosos? Olha, eu não trabalho no setor de investigação da polícia, mas é perceptível a clareza dos fatos. O rapaz foi assaltado e os bandidos levaram tudo isso, R$8.250 em dinheiro, 21 dólares, dois iPhones e uma sequência de outros objetos valiosos. E essa caminhonete que freou à frente, obrigando a parar, será que faz parte do assalto? Vamos deixar nas mãos da nossa competente Polícia Civil de Guanambi. São 7:15, são 7:15.
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1: Um motociclista de 26 anos foi conduzido à delegacia de Guanambi após ser abordado pela polícia militar, transportando uma quantia em dinheiro cuja origem não foi comprovada. De acordo com o 17º BPM, a abordagem ocorreu por volta das 19h40, durante motopatrulhamento na Avenida Governador Nilo Coelho. Os policiais decidiram interceptar o condutor de uma Honda CG Start 160 depois de flagrá-lo realizando uma manobra proibida sobre o canteiro central da via. Durante a revista pessoal, os militares encontraram uma sacola escondida sob o short do suspeito. Ao ser questionado, o homem apresentou versões contraditórias sobre a procedência e o destino do dinheiro. Inicialmente, afirmou que utilizaria o valor para comprar um veículo. Em seguida, mudou a versão e disse que apenas transportava o pacote a pedido de terceiros para entregá-lo a uma pessoa desconhecida. Ainda conforme a PM, o suspeito informou que carregava 13 mil, porém a contagem oficial apontou R$2.887 em cédulas de diversos valores. O homem, o dinheiro e a motocicleta foram apresentados na delegacia de Guanambi, onde a origem da quantia será apurada. O veículo também foi autuado pela infração de trânsito. Olha aí, o motociclista foi pego pela polícia militar portando essa quantia de dinheiro de origem duvidosa. Aí ele terá que se explicar melhor. Nós tivemos um adolescente de 13 anos que foi apreendido com motocicleta furtada em Guanambi. Eu vou repetir, um adolescente de 13 anos de idade, ele foi apreendido na madrugada de ontem, sábado, aliás, anteontem, ele foi flagrado conduzindo a motocicleta furtada em Guanambi. O caso teve início após o 17º BPM ser acionado para averiguar o furto de uma Honda Pop 110 em um posto de combustíveis localizado na Avenida Castelo Branco. Durante as buscas, por volta das 0h30 de sábado, os policiais localizaram o veículo sendo conduzido nas proximidades do bairro Santo André. Na abordagem, foi constatado que o condutor era o adolescente. O conselho tutelar foi acionado para acompanhar a ocorrência. A motocicleta recuperada, o adolescente e a vítima de 42 anos foram encaminhados à delegacia de Guanambi para adoção das medidas cabíveis. Menino de 13 anos de idade, quer dizer, encontrado com a moto roubada. É em Guanambi, meu amigo. Aliás, foi em Guanambi, final de semana. Polícia Militar tem trabalhado arduamente, Polícia Civil também, porque o mar não tá para peixe. 7:19, eu quero mandar um abraço muito especial ao meu amigo Valdeci. Valdeci mora aí próximo ao estádio 2 de julho, é ouvinte assíduo do nosso programa, já há anos que Valdeci acompanha o nosso trabalho na 104, todos os dias de manhã, ele, a esposa, nos ouve e eu quero celebrar o aniversário do Valdeci. Hoje é aniversário dele. Parabéns, meu amigo Valdeci. Parabéns, saúde, paz, toda sorte de bênçãos para você. Valdeci, ele trabalha também com conserto de macaco de veículos, né? Não é isso, Valdeci? Já consertou aí o macaco que eu deixei com você? Já, maravilha. Pode ter certeza que a gente está muito feliz com o seu aniversário. Valdeci, mora aí próximo ao estádio 2 de julho, tá feliz da vida porque Deus lhe dá a oportunidade de mais um ano celebrar junto à família o seu aniversário. Grande Valdeci, um abraço do bocão para você.
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Quero falar com o repórter Marcos Coimbra. São 7h20. 7h20. Nivalda Batista Alves, de 57 anos. Ela morreu na manhã do último sábado, após permanecer internada em estado grave em decorrência das queimaduras sofridas durante uma explosão dentro da residência onde morava, em Palmas de Monte Alto. A morte ocorreu por volta das 10 horas da manhã, na emergência do HGG, onde Nivalda estava internada desde a última quarta-feira. A explosão aconteceu no fim de tarde da última quarta-feira, por volta das 17 horas, em uma residência localizada na Avenida Francisco Pereira de Barros, bairro São Vicente, em Palmas de Monte Alto. Além de Nivalda, o companheiro dela, João Américo de Jesus, de 55 anos, também ficou gravemente ferido. Os dois foram socorridos inicialmente para o Hospital Municipal Milton Farias Dias Laranjeira, onde receberam os primeiros atendimentos antes de serem regulados para unidades de maior complexidade. Segundo informações obtidas pelo portal Wilson Nunes, a principal hipótese é de que uma mangueira do botijão de gás estivesse folgada, permitindo o vazamento do gás ao longo do dia. Conforme relato de um familiar, o casal não teria percebido o cheiro do gás e, no momento em que Nivalda tentou acender o fogão para assar um bolo, ocorreu a explosão. As chamas atingiram os dois moradores, que sofreram queimaduras graves. Após o atendimento inicial em Palmas de Monte Alto, João Américo foi transferido para Salvador, onde permanece internado e segue em recuperação. Nivalda, por sua vez, foi encaminhada ao HGG. Diante da gravidade do quadro, havia necessidade de transferência para uma unidade especializada em queimaduras em Salvador. Segundo informações repassadas anteriormente pela família, devido às condições clínicas da paciente, o deslocamento deveria ser realizado por meio de UTI aérea. No entanto, enquanto aguardava transferência, o estado de saúde de Nivalda permaneceu grave e ela não resistiu. O caso causou comoção entre familiares, amigos e moradores de Palmas de Monte Alto. Que tristeza, meu Deus. É preciso nós termos o máximo de cuidado em instalar um botijão de gás em casa. Verifique se não há vazamento, porque pode ocasionar uma tragédia. Vejamos o que aconteceu com esta família na cidade de Palmas de Monte Alto. Havia, muito provavelmente, o vazamento do gás. Eles não perceberam, e quando ela foi ligar a boca do fogão, houve a explosão. Explodiu tudo e ela não resistiu aos ferimentos. Morreu. O companheiro dela, o esposo, está em Salvador lutando para viver. Então, tenha cuidado. Tenha cuidado em instalar o botijão de gás aí no fogão da sua residência, do seu comércio. Preste muita atenção para que não haja uma tragédia como essa que ocorreu em Palmas de Monte Alto. Uma mulher que perdeu a vida e o marido está lutando para sobreviver. 7h25, 7h25, só um minutinho que eu já falo com você no 99 29 104 9.
Qualquer problema na sua rua, no seu bairro, na sua comunidade, fala comigo, eu me encontro à sua inteira disposição. 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Sola Tinta. 7:29, quer falar comigo? Manda para mim aí o seu áudio, eu quero também falar com você.

dia, Val Rodrigues. Aqui é Juarez, pintor Juca. Ô Val, deixa eu falar com você aqui, rapaz. O negócio do Guarambi tá feio, essa cachorrada, rapaz. O prefeito tem que tomar conta aí, tem que tomar as providências a respeito dessa cachorrada que tá nas ruas. É gato e cachorro também. Tem muito gato, tem muito cachorro. Ontem eu vinha da celebração do Dia dos Pais, eu vinha de uma pizzaria e passei pela Praça do Feijão ali, certo? Eu deixei minha moto em casa, fui a pé, que é mais perto. Fui eu, minha esposa e meus filhos. Aí quando eu tô vindo, rapaz, passando ali pela Praça do Feijão, 6 cachorros me atacou de uma vez, do nada. Quase que eu ia sendo atacado, mordido por esses 6 cachorros, eu dando chute, dando pesada, abaixando para ver se fazia menção de pegar uma pedra para eles correr, nada de correr, nada. Mas foi luta para mim.

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2: Muito bem, agora são 7:38, 7:38. 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São 7:42, 7:42.
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0: E a gente teve uma confusão em uma fazenda no município de Iuiú. Resultado, 3 foram parar no hospital. Negócio complicado, viu? Essa ocorrência de agressão mútua entre funcionários de uma fazenda terminou com 3 homens feridos na tarde do último sábado. O caso foi registrado como tentativa de homicídio. Segundo informações da ocorrência, uma guarnição do 17º BPM foi acionada por volta das 13h58 para prestar apoio a uma equipe do SAMU durante o atendimento à ocorrência na fazenda Santa Fé. No local, os policiais apuraram que um homem de 49 anos teria iniciado uma agressão contra um idoso de 69 anos, desferindo um golpe de facão contra o rosto da vítima. Durante a confusão, um terceiro funcionário de 29 anos teria intervido para defender o idoso. Ele utilizou um pedaço de madeira contra o agressor, que em seguida teria reagido, desferindo diversos golpes de facão contra o homem. O jovem, de 29 anos, sofreu ferimentos graves em decorrência das agressões. A guarnição localizou e apreendeu o facão utilizado na ocorrência e permaneceu no local para garantir a segurança da equipe do SAMU durante o atendimento. Os 3 envolvidos foram socorridos e encaminhados ao Hospital Municipal de Iuiú. O homem, de 49 anos, apontado como agressor, e o idoso, de 69 anos, permaneceram sob cuidados médicos. Já o rapaz, de 29 anos, devido à gravidade das lesões, aguardava regulação para o HGG. As circunstâncias que motivaram a briga deverão ser apuradas pelas autoridades competentes. Que risca-faca foi esse nesta fazenda lá em Iuiú? Pelo que eu entendi, o homem de 49 anos que estava com facão na mão agrediu o idoso de 69 anos. Aí o rapaz, um rapaz de 29 anos, foi entrar pelo meio para defender o idoso, levou, foi a pior. O cara tá, me informaram que ele já deu entrada no HGG, estado de saúde gravíssimo. A polícia agora fará a investigação para poder esclarecer os fatos, mas de fato aí foi tentativa de homicídio, sem a menor dúvida. A gente não sabe a causa dessas agressões, mas o moço aí de 49 anos com esse facão na mão não tava para brincadeira, viu? O cara não tava para poder brincar. Olha, atenção. 2 crianças foram encontradas sozinhas e trancadas dentro de casa em Guanambi. O fato foi na noite da última sexta-feira. O caso foi registrado por volta das 22 horas 11 minutos no Residencial dos Pássaros, após uma denúncia de abandono de incapaz. De acordo com informações do 17º BPM, uma guarnição foi acionada pelo SICOM para prestar apoio ao conselho tutelar no atendimento. Ao chegarem ao imóvel, os policiais e conselheiros constataram que as 2 crianças estavam sozinhas e em situação de vulnerabilidade. Diante da situação, o conselho tutelar assumiu a guarda dos menores e adotou as medidas de proteção cabíveis. O caso deverá ser acompanhado pelos órgãos responsáveis pela proteção das crianças. Isso foi no final de semana, em Guanambi. É, final de semana. O idoso de 68 anos foi agredido lá no bairro Monte Pascoal. Esse idoso de 68 anos foi atendido pelo SAMU após apresentar sinais de lesão corporal na noite do último sábado. Segundo informações da ocorrência, por volta das 23 horas, a guarnição do 17º BPM foi acionado pelo SICOM para prestar apoio à equipe do SAMU na rua D, no bairro Monte Pascoal. Ao chegar ao endereço, os policiais encontraram o idoso necessitando de atendimento médico. A equipe do SAMU iniciou os primeiros procedimentos, enquanto os militares permaneceram no local para garantir a segurança dos socorristas durante o atendimento. Ao receber os cuidados iniciais, a vítima foi encaminhada ao HGG, onde deveria passar por avaliação médica. As circunstâncias que teriam provocado as lesões não foram detalhadas nas informações da ocorrência. O caso foi registrado como lesão corporal e eventuais responsabilidades deverão ser apuradas pelas autoridades competentes. Se o idoso estava ferido, alguém, né, o agrediu. Ele, no mínimo, nessa hora, já abriu o bocão, já disse à polícia de fato o que foi que aconteceu. 7:49, vamos às ruas de Guanambi, vamos falar com ele, repórter Marcos Coimbra.
1: Pois bem, bom dia Bocão, bom dia ouvintes, bom dia para todo mundo na manhã desta segunda-feira. Hoje é 10 do mês de agosto, ano 2026. Nós já giramos, meu amigo Bocão, em algumas vias, em algumas principais vias. O movimento é intenso, intenso, bem diferenciado de outras segundas-feiras. Talvez seja pelo fato de ser, né, ainda começo de mês, um momento ímpar, né, para o comércio ou coisa parecida. Bom, meu amigo Bocão, veja bem, nós podemos destacar muita coisa no programa de hoje, mas nós vamos nos atentar a uma ou duas questões. Olha, tivemos novamente um final de semana marcado por queimadas. É uma coisa profundamente lamentável, essas queimadas que estão ocorrendo. E quando a gente sabe que é de maneira criminosa, aí é que a revolta é maior. A maioria dessas queimadas nesse período é intencional, às vezes praticado pelo próprio dono do comércio, aliás, do comércio não, do terreno baldio, para não pagar um funcionário, para não pagar alguém para limpar. E isso prejudica todo mundo, prejudica vizinho da direita, da esquerda. E ainda tem aqueles que simplesmente gostam de ver o circo pegar fogo. Mas um dia a casa desses indivíduos vão cair. Tem inclusive um vídeo circulando na internet, meu amigo, você viu? Você mesmo viu? De indivíduos colocando fogo de maneira intencional na vegetação seca. Isso aqui em Guanambi. Agora, não é uma coisa de deixar as pessoas revoltadas. A revolta, ela é muito grande. Bom, para além disso, meu amigo Bocão, continua a insatisfação da população de Guanambi com a dona Embasa. É água que falta em determinados locais, sem explicação, e em outros não, e fica esse rodízio. A água de Guanambi hoje em dia, nos dias de hoje, só é possível através de rodízio, porque a adutora do São Francisco, gerida pela Embasa, não tem a infraestrutura para abastecer a cidade tudo de uma vez só. Não tem condições, não tem. Então é feito um rodízio para aproveitar a pressão da água no máximo possível em determinados locais. Ninguém me falou isso. A gente está deduzindo porque é assim que tem sido ao longo de alguns anos. E pode verificar que é essa a realidade crua e nua. Com a ampliação do sistema, né, o que tínhamos já não é mais o suficiente como era a princípio. Então nós temos bairros aí que ficam no prejuízo, eles priorizam determinados bairros até determinadas horas. Às vezes a Embasa não tem o efetivo de homens necessário e eles estão curtindo o fim de semana, como qualquer cidadão tem direito. E aqueles que precisam da água têm que esperar chegar um dia útil para que esses funcionários que estavam descansando, que são poucos, retornem às atividades para permitir que algumas pessoas tenham água em determinados bairros. Isso é desumano, porque água é prioridade, água é vida. Quer dizer que para um funcionário ou dois ficar de boa no final de semana, não tem ninguém para abrir os registros de determinados locais, e aí a pessoa fica sem água, porque a Embasa é ingerente, ela não tem capacidade de gestão, e é uma empresa do governo da Bahia. Olha, eu tenho dito e vou continuar dizendo, se houver um retrocesso, um resultado diferente do que o governo espera, a culpa vai ser dele mesmo, por conta da dona Embasa, porque é a dona Embasa que será o divisor de água para essa política, porque em toda a Bahia a insatisfação é uma só. E aqui em Guanambi é demais. É demais. Então, se ele perder, pelo menos em nosso município, ele já sabe o que, que foi. Foi a dona Embasa. Tá? Os deputados aí, estaduais, os deputados aí, federais, que está com gero. Você está com gero aí, não tá? Pois é, quando o gero perder, fica sabendo vocês que foi por causa da Embasa. O povo de Guanambi está irritado. Aonde você vai, o povo de Guanambi fala, não vou votar nesse governo. Não vou votar nesse governo. A culpa é da dona Embasa e do próprio governo, que não gere uma empresa direito como deveria ser. Não gere. Então, gero, se a Embasa não gere, você vai sair e dar lugar para o outro. Pronto, simples assim. Quem sabe não chegou a hora mesmo de experimentar uma coisa nova? Quem sabe não chegou a hora de alguém, de fato, que tenha coragem de peitar a Embasa, de mudar esse sistema? Quem sabe não chegou a hora para isso? Deve ter chegado. E é nós que vamos decidir. É nós que vamos decidir esse negócio aí. Pelo amor de Deus. Olha, nós falamos em nome do Paulo Coveiro. Se você perdeu um ente querido e quer proceder com o sepultamento, é só falar com o Paulo Coveiro. Ele presta serviço aqui em Guanambi, no cemitério Santo Antônio, Parque das Acácias. É Paulo Coveiro, por idade, responsabilidade, né? Ele também faz sepultamentos em feriados e finais de semana. Falamos também em nome do Luciano Frios, box 2021, pavilhão 3, do Mercado Municipal. Marcos Coimbra, Paraval Rodrigues Mocão, âncora da informação primeira, uma força no ar.

0: Muito bem, agora são 7:58, 7:58. Um homem de 45 anos foi preso pela polícia militar após ser identificado pelo sistema reconhecimento facial com mandado de prisão em aberto. A abordagem ocorreu por volta das 11:30 da manhã da última sexta-feira na Avenida Barão do Rio Branco. Segundo informações do 17º BPM, a guarnição foi acionada pelo SICOM após o sistema emitir um alerta sobre a presença de uma pessoa procurada pela justiça. Os policiais localizaram e abordaram o suspeito após a confirmação da identidade. Constataram a existência de um mandado de prisão expedido pela comarca de Bom Jesus da Lapa, relacionado a uma dívida alimentícia. O homem recebeu voz de prisão e foi encaminhado à Delegacia Territorial de Guanambi, onde foram adotadas as medidas cabíveis. Nos últimos dias, vários foragidos da justiça têm sido presos em Guanambi por conta desse sistema de reconhecimento facial, que é extraordinário, é espetacular esse sistema, fantástico, o sistema do reconhecimento facial. Quer dizer, a pessoa, ela deve à justiça estar foragida e resultado, meu irmão. As câmeras de monitoramento acaba mandando um sinal, eu penso, ao SICOM, e os policiais militares chegam rápido. De modo que esse foragido da justiça de Bom Jesus da Lapa, ele foi identificado pelo sistema de reconhecimento facial, porque tem um mandado de prisão em aberto, dívida de pensão alimentícia. 8 horas em ponto na Grande Guanambi, são 8 horas. 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
1: 8:01.
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0: 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Agora são 8:08. 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Esse é o número, fala com meu amigo Fim. 8:14, 8:14, quer participar, quer interagir, quer falar comigo, 99-29-1049.
5: Bom dia, Val Rodrigo. A gente tá falando aqui, Almir. Ô, Val, aqui no Caiçara, na rua 7, na travessa com a 17, tem um cano da rede de água que tá vazando desde ontem de manhã. Até já foi embora uns 100 mil litros d'água, Val. Que tá derramando dia e noite, sem parar. É a rede forte, a da rua. Avisar em base para vir consertar.
0: Rapaz, que tanta água desperdiçada, hein, Almir? Utilidade pública é importante que você faz, chamando a atenção da Embasa para agora, pela manhã, consertar esse cano. Não pode haver esse vazamento. Obrigado, amigo. Obrigado, Almir. Bora falar com o Rony Santos? São 8:15.
6: Bom dia, Val Rodrigues. Bom dia para você ligado aqui na Rádio Cidade FM, em Guanambi, na Bahia, no Brasil, no mundo. Minha voz hoje está um pouco comprometida, mas diante da importância do assunto abordado agora há pouco e a crítica ou a reivindicação feita pelo Juca com relação à grande quantidade de animais atacando as pessoas nas ruas, eu tive que participar mesmo com a voz comprometida. Meu amigo Juca, existe uma lei, um dispositivo na Constituição de 88 que protege os animais. É o artigo 225, parágrafo 1º. O texto determina que o poder público deve proteger a fauna e a flora, proibindo práticas que coloquem em risco a função ecológica, provoquem a extinção de espécies ou submetam os animais à crueldade, que é o caso dos animais domésticos também soltos nas ruas, gatos e cachorros. Quando um animal ataca você em grupo, se você tiver uma atitude de parar de frente e encará-lo, com exceção de um pitbull, que é um animal feroz, esses outros animais de rua, ele respeita. Eu sei que tem muitas pessoas que têm certo trauma, muito medo de cachorro, já foram mordidas, e aí não conseguem fazer assim. Mas sempre que eu faço assim, dá certo. Eu só não concordo que o amigo diga que se ele tivesse com um pau, que ele teria matado dois. Certo, numa reação de autodefesa, pode até ser que a pessoa estando com o pau que ele bata no animal. Não é a atitude correta e a culpa não é do animal. Está faltando aí ação do poder público e essas pessoas que acham isso, que não deve ter quem protege os animais, se esquecem que os animais foram criados primeiro do que o ser humano por Deus. Portanto, é nossa obrigação amá-los e protegê-los. As pessoas que pensam assim, que devem acabar, exterminar com os animais, eles devem cobrar do vereador que votou, que faça com que a lei se cumpra pelo poder público e que o canil de Guanambi seja ampliado. A estrutura é imensa, a equipe é muito boa, liderada pelo Dr. Dácio, pelo seu colega veterinário, toda a equipe que recolhe os animais nas ruas. O trabalho é brilhante, poucas cidades na região têm um trabalho de castração como Guanambi e vacinação também, exames que identificam os animais que estão doentes. É um trabalho espetacular, porém limitado, precisa ser ampliado. Então nós temos aqui um código ambiental no município que precisa também cuidar desse assunto e fazer de Guanambi uma referência no cuidado com os animais. Tá aí esse primeiro assunto. O segundo foram aquelas imagens, aqueles vídeos que nos foram enviados neste final de semana com uma pessoa monitorando e outras duas pessoas colocando fogo em uma área urbana de Guanambi. Um grande incêndio. Aparentemente, a pessoa que estava observando deve ser proprietária dos lotes, que brevemente, com certeza, serão vendidos, loteados. Uma grande área, nós não identificamos exatamente onde foi. Vou dar uma corrida aí nos arredores da cidade para localizar onde foi essa queimada. E nós convocamos aqui a Prefeitura, a Secretaria de Meio Ambiente, para convocar a equipe que faz parte do Conselho Municipal de Meio Ambiente, para a gente colocar sobre a mesa os mais variados problemas das atividades econômicas de Guanambi, principalmente fogo nos lotes, fogo nos arredores da cidade para loteamentos, aterros criminosos que nós estamos vendo aí com todo tipo de materiais fazendo aterros para especulação imobiliária. Esse incêndio que as imagens chegaram para a gente é chocante, porque o indivíduo está usando um botijão de gás e um maçarico. E tem uma mulher observando, quer dizer, muito provavelmente ela é a proprietária da área toda. Eu vou dar uma investigada para ver se descubro alguma coisa. E em seguida, espero que com a voz melhor, amanhã ou depois, possa participar desse programa. 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Nosso abraço aí para Noilton, fazendo feijoadas todo final de semana na saída do BNH, na borracharia do Noilton. Grande abraço para Fafá de Josafá e Cacau Onça, ligados na Rádio Cidade FM. Valeu, seu João do BNH. Estamos aqui curtindo a programação do Val Rodrigues, o Bocão de Guanambi.
0: Olha, muito obrigado, Rony Santos, pela participação. Nós recebemos neste fim de semana alguns vídeos de alguém ateando fogo em um lote na área urbana de Guanambi. É estarrecedor o que está nesse vídeo. Um homem com um botijão de gás e um maçarico ateando o fogo sem dó e piedade numa determinada vegetação e atingindo criminalmente toda a população. Esse vídeo, ele precisa chegar às mãos das autoridades policiais para identificar os autores desse crime ambiental, porque a população não pode pagar esse alto preço. Vandalizou em Guanambi, as pessoas ateando fogo em lotes, causando transtornos absurdos à comunidade. Marcos Coimbra, por alguns momentos, ele sempre chamava de o criminoso do isqueiro, não é, Marcos? É, o criminoso do isqueiro. Agora, você vai ter que buscar aí, Marcos, uma nova frase, porque no vídeo você viu o cara usando um botijão de gás e um maçarico para poder colocar fogo na vegetação deste terreno que está localizado na área urbana de Guanambi. Eu fiquei pasmo com o que vi. Fiquei pasmo com o que vi. Eu, Marcos Coimbra e o Rony Santos vimos esse vídeo. Deixa eu só corrigir aqui, Marcos sempre chamou os fascínoras do isqueiro, né, Marcos? Os fascínoras do isqueiro. E agora, Coimbra, depois desse vídeo que você viu, que nós vimos, qual será o título, Marcos? O fascínora do maçarico. Fica melhor assim, Marcos? O fascínora do maçarico. Porque o cara aparece com botijão de gás e um maçarico. É, o fascínora do maçarico. A polícia militar precisa localizar. A polícia civil também. O fascínora do maçarico. O cara que usou e acompanhado de duas pessoas, viu? Acompanhado de duas pessoas. Colocando fogo nesse lote, nesse terreno. Muitas casas próximas. Eu vou jogar esse vídeo no Instagram. Daqui a pouco, no meu stories, você vai ver. Você vai ver uma cena estarrecedora. Um indivíduo colocando fogo, usando gás, um botijão de gás e um maçarico. Ele precisa ser punido. Aquelas pessoas precisam ser indiciadas criminalmente. Oito horas 24 minutos. Marcos Coimbra, se houver necessidade, você volta a me chamar, Coimbra, a qualquer momento. Segunda-feira, começando aí a semana, muita movimentação e um abraço especial a cada visitante, a cada ser humano que saiu das suas localidades para vir à nossa cidade. Olha, preste atenção no que aconteceu em Urandi. Uma idosa de 83 anos foi vítima de um suposto golpe envolvendo falsa promessa de serviços espirituais. Pasmem os senhores. Uma idosa de 83 anos, ela foi enganada. Ela foi vítima de um suposto golpe envolvendo falsa promessa de serviços espirituais na manhã do último sábado, em Urandi. Segundo informações da ocorrência, uma guarnição do 17º BPM foi acionada por meio do telefone funcional por volta das 8 horas da manhã para averiguar uma denúncia de estelionato na rua Anísio Teixeira, lá em Urandi. No local, os policiais apuraram que a vítima teria sido abordada pelos suspeitos que, sob a alegação de que realizariam rezas e trabalhos espirituais, teriam conseguido obter dela, da idosa, determinadas quantias em dinheiro. Diante da denúncia, a idosa e os dois acusados foram conduzidos pelos policiais e apresentados na Delegacia Territorial de Guanambi, onde o caso foi registrado e deverá ser apurado pelas autoridades competentes. A ocorrência foi classificada inicialmente como estelionato, fraude. Não foram divulgados, até o momento, detalhes sobre os valores entregues pela vítima ou sobre eventuais medidas adotadas contra os suspeitos após a apresentação na delegacia. Viu aí? Uma senhora já de 83 anos depara com dois indivíduos e acabou sendo extorquida. Eles, na promessa, queriam fazer reza, trabalhos espirituais. Resumindo, meu amigo, passou a mão no dinheiro da idosa, mas os indivíduos foram localizados e trazidos para a Delegacia Territorial de Guanambi. Um homem de 26 anos, um rapaz de 26 anos, foi preso pela Polícia Militar na noite da última sexta-feira, suspeito de envolvimento no furto a um trailer ocorrido durante a madrugada em Guanambi. Segundo informações do 17º BPM, os policiais receberam a denúncia apontando que um dos suspeitos de participar do furto estaria escondido em uma residência localizada no bairro Liberdade. Uma guarnição foi até o endereço indicado, na Rua A, onde abordou o homem conhecido pelo apelido de Pombo. Conforme a PM, ele confessou ter participado do furto ao trailer juntamente com outro suspeito. Durante a abordagem, os policiais também encontraram com o homem um carregador de telefone celular que, segundo a corporação, seria proveniente de outro furto ocorrido anteriormente. O suspeito e o material apreendido foram encaminhados à Delegacia Territorial de Guanambi, onde o caso foi apresentado para a adoção das medidas cabíveis. Será, escute bem, só estou perguntando, será que esses indivíduos não são os mesmos que tentaram roubar uma lanchonete na madrugada de sexta-feira em Guanambi? Será que esses mesmos indivíduos não praticaram outros furtos em nossa cidade? Porque nós tivemos, nos últimos dias, até uma casa de materiais de construção arrombada e roubada em Guanambi. Cadeia! Olha, conselho tutelar procura adolescente de 16 anos para cumprimento de mandado de internação. A equipe do 17º BPM prestou apoio ao conselho tutelar na tarde da última sexta-feira durante uma ação para cumprimento de um mandado de internação compulsória contra um adolescente de 16 anos. A ocorrência foi registrada por volta das 17h45, na Avenida Messias Pereira Donato, bairro Aeroporto Velho. Conforme informações da Polícia Militar, a guarnição foi acionada pelo SICOM para acompanhar os conselheiros tutelares durante a diligência. As equipes realizaram buscas em diversos locais onde o adolescente poderia estar, mas ele não foi localizado durante a ação. A Polícia Militar informou que a ocorrência foi registrada para as providências necessárias relacionadas ao cumprimento do mandado. 8h30, são 8h30. 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Vamos a um breve apoio cultural, daqui a pouco tem continuidade das informações das últimas 72 horas.
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4: Oito horas 38 minutos, são 8:38. 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São 8 horas 41 minutos, são 8:41.
5: Alô, Bocão, meu amigo, bom dia pra você. Eu sou o Paulo Sérgio aqui da Feira Livre. Se eu aproveitar a oportunidade, mandar um bom dia para todos os amigos da feira e que tá ouvindo o programa do nosso amigão Bocão. Valeu, meu irmão, tem aquele abraço, um bom trabalho pra você, valeu.
4: Valeu, obrigado, obrigado, Paulo, aí da feira. Obrigado a vocês, feirantes, trabalhadores, trabalhadoras do mercado, da feira. Obrigado pelo carinho, sei da audiência que nós temos aí junto a vocês. Bom dia, Val. Eu me chamo Shirley, mãe de Roberto, locutor. Tô na escuta, junto com meu esposo Antônio. Alô, dona Shirley. Alô, seu Antônio. Os pais do Roberto Fernandes. Abraço, dona Shirley. Um abraço, seu Antônio. Obrigado, viu, pelo carinho, por estar acompanhando o nosso programa. Um abraço ao meu amigo Sivaldão do Capim. Alô, Sivaldão, obrigado pela encomenda, viu, Sivaldão? Valeu, meu irmão, você é nota 10. Você é gente maravilhosa, meu amigo Sivaldão do Capim. Grande Sivaldão, pensa num caba trabalhador, pensa num caba direito, correto, é Sivaldão do Capim. Um abraço do Bocão pra você. Cadê meu amigo Valdeci, que conserta macaco de veículos? aí próximo ao estádio 2 de julho. Eu já parabenizei Valdeci mais cedo e mais uma vez eu quero felicitar Valdeci. Rapaz, o Valdeci está completando hoje seus 38 aninhos de idade. 38 anos de idade, Valdeci, que conserta macaco de veículos. Aí próximo estágio 2 de julho ele está completando hoje. Né, Valdeci? Um abraço para você, abraço a família, parabéns. Deus te dê muitos anos de vida. 8:43, a informação não para aqui.
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Olha, teve um fato na área policial que me chamou a atenção. Um celular furtado em São Paulo foi recuperado em Caetité, meu irmão. Rapaz, a tecnologia tem ajudado as nossas polícias muito, mas muito mesmo. Um aparelho celular modelo iPhone 17 Pro, pertencente a uma mulher de 57 anos, residente no estado do Amapá, foi recuperado pela Polícia Civil da Bahia na última quinta-feira em Caetité. Segundo apurado, o aparelho havia sido furtado no estado de São Paulo no dia 28 de fevereiro deste ano, durante os festejos de carnaval. Após trabalho de inteligência e diligências investigativas, o celular foi recuperado no bairro Alto Buenos Aires, em Caetité. O aparelho estava de posse de um homem de 21 anos, o qual foi conduzido à unidade policial para prestar esclarecimentos e responder ao inquérito policial que apura a prática do crime de receptação, bem como as circunstâncias em que o aparelho foi adquirido. O celular passou pelos procedimentos legais e será restituído à proprietária. A ação foi realizada pela Delegacia Territorial de Caetité, com apoio do Núcleo de Inteligência da 22ª Coordenadoria Regional de Polícia do Interior e do Grupo de Apoio Tático e Técnico à Investigação SCAT Semiárido. Olha, um iPhone 17, meu amigo. Camarada rouba achando que vai ficar impune. Não vai. Os aparelhos celulares fabricados nos últimos tempos têm uma tecnologia gigantesca que pode ser rastreado. Eu acredito que isso foi o que ajudou a polícia a alcançar o indivíduo, muito provavelmente receptador. É aquele velho recado que eu deixo aqui. Cuidado ao comprar um objeto usado. Saiba primeiro a procedência, para que você não caia no conto do vigário. Tem muitos que compram objetos oriundos de furto sabendo a procedência. Agora, outros, eu acredito que não. Não sei o caso desse rapaz de 21 anos de Caetité, que foi encontrado, que foi localizado pela polícia com aparelho celular iPhone Pro furtado em São Paulo. Quer dizer, o aparelho celular foi furtado em São Paulo e encontrado em Caetité, e a dona do celular mora no Amapá. Olha que coisa. A mulher, dona do celular, mora no Amapá. Ela estava em São Paulo em fevereiro deste ano, roubaram o seu aparelho celular e o objeto foi trazido para a Bahia, para Caetité. Um jovem de 18 anos foi preso na manhã do último sábado, suspeito de tráfico de drogas no residencial dos Pássaros, em Guanambi. A polícia militar realizava rondas pela localidade por volta das 11 horas 21 minutos, quando avistou o suspeito. Ao perceber a aproximação da equipe policial, o homem teria tentado fugir para o interior de uma residência carregando uma sacola. Ele foi alcançado e abordado pelos policiais. Durante a abordagem foram encontrados 22 poções de maconha, além de uma faca que, segundo a ocorrência, seria utilizada para o fracionamento da droga e materiais para condicionamento dos entorpecentes. Também foram apreendidos 5 chaves de motocicleta, um aparelho celular e 129 em dinheiro. Diante dos fatos, o jovem e todo o material apreendido foram encaminhados e apresentados na Delegacia Territorial de Guanambi, onde foram adotadas as medidas cabíveis. Um homem de 46 anos foi encontrado morto em Candiba. Olha aí, a polícia militar foi acionada pelo SICOM por volta das 12 horas
10 minutos de sábado, após a comunicação de um encontro de cadáver. Ao chegarem ao local, os policiais foram informados pelo irmão da vítima que ele havia encontrado o homem desacordado sob a cama. Uma equipe do SAMU foi acionada e realizou os procedimentos de atendimento, constatando que o homem não apresentava sinais vitais e já apresentava rigidez cadavérica. A vítima foi encaminhada ao Hospital Municipal de Candiba, onde o médico plantonista realizou a avaliação e atestou óbito por causas naturais. A ocorrência foi registrada como morte natural, não havendo, conforme as informações repassadas à Polícia Militar, indícios de violência relacionadas ao caso. Saindo de Candiba, vamos para Palmas de Monte Alto. Lá, um desentendimento familiar terminou com um homem ferido e os envolvidos conduzidos à delegacia na tarde do último sábado no bairro Nova Palmas. Segundo informações, uma guarnição do 17º BPM foi acionada por volta das 13h20 para atender a situação. No local, uma mulher de 46 anos e um dos filhos de 29 relataram aos policiais que outro filho de 27 anos estaria embriagado e proferindo ameaças contra familiares. Durante o desentendimento, houve uma luta corporal entre os dois irmãos. Na confusão, o homem de 27 anos, apontado como autor das ameaças, sofreu um ferimento no nariz. O homem ferido foi socorrido e encaminhado ao hospital local, onde recebeu atendimento médico. Após os cuidados de saúde, as partes envolvidas foram conduzidas pelos policiais à delegacia de Guanambi, onde a ocorrência foi apresentada para adoção das medidas cabíveis. São 8h51, faltando 9 minutos para as 9 da manhã. 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

0: E do teto da Câmara de Vereadores de Palmas de Monte Alto desaba. Essa parte da estrutura do teto da Câmara de Palmas de Monte Alto desabou na noite da última sexta-feira. O incidente, que atingiu principalmente a área do plenário, onde os vereadores permanecem durante as sessões legislativas, ocorreu por volta das 23h30. Segundo informações apuradas pelo portal Wilson Nunes, o madeiramento responsável pela sustentação da parte da cobertura cedeu, provocando o desabamento do telhado e do forro. Os destroços atingiram móveis, equipamentos eletrônicos e outros materiais utilizados nas atividades do legislativo. Apesar dos danos, ninguém ficou ferido. No momento do desabamento, não havia pessoas no interior do plenário. Após ser informado sobre o ocorrido, o presidente da Câmara, Domingos Rodrigues Porto Neto, esteve no local, acompanhado de servidores, para verificar a situação e avaliar os prejuízos iniciais. Entre os materiais danificados estão mesas, cadeiras, microfones e equipamentos eletrônicos. Nas redes sociais, o presidente lamentou os danos, mas destacou que o fato de o prédio estar vazio evitou consequências mais graves. Graças a Deus que não havia ninguém no recinto. Deus é bom e nos deu o livramento, declarou Neto. Conforme informações levantadas pela reportagem do portal Wilson Nunes, não havia registro de chuva ou ventos fortes no momento em que a estrutura desabou. Ainda segundo a apuração, o telhado do auditório integra a estrutura original da atual sede do Poder Legislativo. A causa do colapso, no entanto, ainda não foi determinada e deverá ser esclarecida após uma avaliação técnica. Em contato com a reportagem na manhã do último sábado, Domingos Neto informou que pretende contratar uma empresa especializada para realizar uma vistoria no imóvel. O objetivo é identificar a extensão dos danos e apontar quais intervenções serão necessárias para garantir a segurança da estrutura. Por medida de segurança, a sessão ordinária prevista para hoje foi suspensa. De acordo com o presidente da Câmara, a administração deverá buscar outro espaço adequado para a realização das atividades legislativas, enquanto o prédio passa por avaliação e pelos reparos necessários. Graças a Deus, ninguém ficou ferido nesse desabamento, nesse incidente ocorrido lá em Palmas de Monte Alto, ok? O teto desabou e, enfim, graças a Deus, não houve feridos. Já pensou? Durante sessão, os vereadores lá, e esse teto desabar seria um desastre, poderia de fato machucar alguém. Manda um abraço ao meu amigo Wilson Nunes, colega jornalista de um conceito gigante. Um abraço a Wilson Nunes, um abraço a sua esposa Amanda, amigos queridos que temos na cidade de Palmas de Monte Alto, e eu diariamente faço matérias desse portal de notícias em nosso programa. 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

0: Tudo bem, só conferindo comigo. Agora são 9:08. Já estou por aqui.
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0: Muito, mas muito bom dia. Bom dia, meus amigos. Bom dia, minhas amigas.

Olá, muito bom dia, meus amigos, bom dia, minhas amigas. Já estamos aqui pela sua 104,9 nesta manhã super gostosa, descontraída, dia super descontraído. Né? São Lourenço é o santo desta manhã. Você esteve até agora com Val Rodrigues e o programa 104 Notícias, aqui pela sua 104,9. Eu sigo pelo rádio, numa programação toda especial. 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No Facebook, no Instagram, não. É transmissão 24 horas ininterrupta dentro aqui da programação da TV Guanambi 104,9. Uma programação toda especial. Mas começamos o programa de hoje abraçando você que faz aniversário, quantos anos, felicidades. Você que faz aniversário de casamento, ainda melhor, que essa data seja ótima, ao lado da pessoa que você gosta, ao lado da pessoa que você tanto admira, os nossos parabéns e felicidades mil. Agora são 9:11, 9:11. Olha, daqui a pouquinho dentro do nosso programa você tem previsão astrológica. Eu sei que você acredita nos astros, você acha que os astros dizem alguma coisa pra você. Daqui a pouquinho tem previsão astrológica dentro da programação. E como sempre, você pode participar, fique à vontade, manhã gostosa, você em casa, fazendo ou não fazendo nada, participe através do nosso WhatsApp.

Bem, meus amigos, agora são 9h14 e o que se fala aí nas últimas 12 horas, um pouco mais, um pouco menos, né? Porque aconteceu ontem à noite na TV Band, aqui da Bahia, a Band Bahia, o primeiro debate entre ACM Neto do União Brasil, Jerônimo Rodrigues do PT e Ronaldo Mansu, ele é do PSOL. Eles se enfrentaram pela primeira vez na campanha eleitoral em debate promovido pela Band, a Band Bahia. O encontro teve discussões sobre saúde, educação, segurança pública, economia, pelo que a gente viu, e relação com o presidente Lula. Aí houve aqueles momentos, né, de troca ali de informações, mas na veracidade o primeiro debate entre candidatos ao governo da Bahia nas eleições deste ano reuniu esse grupo de candidatos que disputam as eleições agora para 2026. O encontro ele foi marcado por trocas de críticas, pelo que eu entendi, cobranças sobre ações de governos passados e atuais. A gente percebe que cobrar do passado é mandar lembranças para quem você não conhece. Quando você mandar lembrança para pessoa que você nunca viu na sua vida, manda lembrança para tal pessoa que você não conhece. A gente tem que ver o que está no presente, é o que está sendo feito. Mas eu vi ali que os candidatos, em especial o Mansu, também o próprio Jerônimo, governo da Bahia, cobrou muito do passado, lembrando de quem já morreu. Vai lá, desenterra, vai lá, tira da cova e coloca para administrar então. Além de apresentação de propostas para a área como saúde, educação, eu disse, segurança pública, meio ambiente e economia. A gente está vendo que os candidatos, eles estão mais perdidos do que cego a meio tiroteio. É aquela, vamos viver de recordação. Vamos mexer com o passado, porque o presente pouco interessa. Vamos embolar o meio de campo aqui. Vamos chutar a bola para todos os cantos. Parece que estava assim ali no debate. Pela jogadinha que eu vi entre o Jerônimo e o Mansu, porque ali foi coordenado aquela jogada ali, foi coordenada. Vamos jogar a bola para todos os cantos aqui, vamos embaraçar o meio de campo, porque nessa altura os eleitores não entendem o que nós falamos, nós mesmos não entendemos o que nós estamos dizendo aqui, passa em branco e o eleitor vai lá no dia da eleição e vota em um de nós três. Proposta não tiveram nenhuma, não tiveram proposta nenhuma ali. Me mostra o que foi dito para o interior da Bahia. Eu vi lá só jogo de empurra que leva e traz, que fez aquilo, que deixou, só na capital. Eu acho que bestas somos nós do interior da Bahia que vai às urnas votar em quem não lembra do interior. Pode ter agora, nesse momento, lembrado em algumas obras. É obrigação do político é fazer obras. Fizeram obras no interior da Bahia. Fizeram. Mas naquele debate, onde que era para nós entendermos o que tem de bom para os próximos 4 anos, no jogral popular, como as pessoas falam por aí, ficar igual uma galinha choca dentro daquele estúdio da Band, rodando para lá, rodando para cá, sem saber para onde olhava, só falando da capital. E o interior passou batido. Eu sei que o debate, ele seguiu as regras da legislação eleitoral para emissoras de rádio e televisão,
e contou com 3 blocos, pelo que eu entendi lá. Na dinâmica, os candidatos, eles responderam a perguntas da mediadora, que estava apresentando, e de jornalistas, jornalistas da emissora, e também participaram de confrontos direto entre si, que era a parte principal. Eu vi que naquele primeiro bloco, meus amigos, foi dedicada aos confrontos entre os candidatos e teve educação, saúde, entre os principais temas debatidos, mas tudo dentro da capital. O governador da Bahia, eu vi que ele abriu a rodada ali questionando Ronaldo Mansu. Vamos começar por aqui, vamos isolar o rapaz lá, o rapaz ficou até meio perdido sem saber para onde olhava, o candidato a CM. Vamos isolar ele, vamos debater entre nós dois, para hora que soltarmos a bomba, vai tudo para cima dele. O Ronaldo Mansu, sobre uma proposta lá para a educação, perguntou ao Jerônimo. O candidato do PSOL, eu vi que ele afirmou que pretende priorizar a qualificação dos professores. Na réplica, pelo que eu anotei e percebi, o Jerônimo defendeu o fortalecimento dos municípios na área e fez críticas à oferta de creches públicas em Salvador. Viu aí que rodou e parou em Salvador. Eu vi que o Mansu, ele perguntou a CM Neto se ele ainda mantinha declarações feitas contra o presidente Luiz Inácio Lula da Silva. Neto respondeu, destacando ali naquele momento, o governador de Goiás, Ronaldo Caiado, União Brasil, o qual apoia para presidente, e relembrou alianças políticas da eleição 2022. O ex-prefeito também, ele afirmou naquele debate que continua sendo citado por adversários quanto temas ligados à educação são debates, e apresentou a prova, né, aquele negócio chamado de Provão Bahia, como uma das suas propostas. O Provão Bahia ele apresentou ali. Naquele último confronto ali entre eles, a CM Neto questionou Jerônimo, governador da Bahia, sobre a fila de regulação da saúde pública. O governo respondeu, cobrando realizações das gestões ligadas ao grupo político de Neto, e afirmou que sua administração entregou 15 hospitais. Os dois trocaram críticas sobre investimentos na rede de saúde e a educação das políticas públicas no setor. A jogadinha entre eles, não é isso? Ali no segundo bloco, pelo que eu entendi, teve também perguntas de jornalista da Band, e foi momentos mais acirrados do debate. Foi aquele momento que são perguntas mais categóricas, são perguntas mais elaboradas, porque são profissionais da área. Os repórteres que ali estão, eles são profissionais da área. Conhece todo o momento da geografia política entre os candidatos, mesmo que tem 2 fóruns de mandatos, que é o próprio Mansu e o ACM Neto, mas eles conhecem da história política da Bahia e conhecem dos momentos que estão vivenciando a política aqui da Bahia. Então foram perguntas mais contundentes, foram perguntas mais elaboradas, porque o próprio governador ia fazer uma pergunta aos seus adversários ali de debate, alto se enrolava. Eu sei que na sequência, falando desse momento dos repórteres, na sequência, falando sobre também segurança pública, dominou parte das discussões quando ali entrou as perguntas dos repórteres. Jerônimo e ACM Neto, eles responderam
questionamentos sobre o tema, sobre segurança pública, enquanto Ronaldo Mansu foi perguntado sobre a estrutura da Secretaria de Segurança Pública e a visão do PSOL sobre a atuação política. O candidato defendeu a valorização dos profissionais das forças de segurança. Foi o que ele respondeu. Agora, durante uma das respostas, eu vi que Jerônimo, meus amigos, criticou o suposto uso de inteligência artificial na elaboração de planos de governo de ACM Neto. O ex-prefeito negou a acusação desse uso de inteligência artificial. E aí agora o próprio governo também respondeu ali, o Jerônimo, que passou até tantas horas da madrugada lendo o seu plano. Então automaticamente ele não sentou para elaborar, porque se ele sentasse para elaborar, ele não precisaria ler o plano, né? Porque quem faz sabe o que tem. Então significa também que se ele acusou o ACM Neto de ter um plano artificial pela inteligência IA, ele também deu uma grande falha, que era na hora do ACM dizer: olha, você também estava lendo o seu plano? Então significa que você passou horas e horas lendo o seu plano, significa que você também não usou, não elaborou o seu plano, que foi alguém que elaborou para você. Eu sei que naquele momento a atuação do PlanSeb, que é um plano que serve os servidores do Estado, gerou confronto. Questionado sobre uma eventual privatização do plano de saúde dos servidores estaduais, eu vi que a ACM Neto, ele afirmou que não pretende privatizar o serviço, mas defendeu a contratação de atendimentos, assunto só, na rede privada, para reduzir filas e ampliar assistências do plano. Mansu rebateu, né? Que ali era para o governo, mas o Mansu rebateu, dizendo que a proposta poderia abrir um caminho para a privatização do plano, e criticou administrações ligadas ao grupo político do adversário. Eu sei que nas discussões ali sobre o meio ambiente, Mansu perguntou a Jerônimo se ele assinaria um decreto para proteger a Serra da Chapadinha, um santuário natural desconhecido lá na Chapada, na Chapada Diamantina. O governo respondeu que o processo está em análise na Procuradoria-Geral do Estado e assegurou que a unidade de conservação será criada, se assinar ou não esse decreto, que vai ter uma unidade de conservação. Agora, outro tema que eu entendi naquele debate, são muitos temas, eu andei anotando algumas coisas recorrente, eu vejo que foi a relação dos candidatos com o presidente Lula. Eu acho que não precisa ser amigo, não precisa ter amores a ninguém que está na esfera federal. Você tem que ter responsabilidade de cobrar na hora certa e reivindicar o que é de importante para o seu estado. Não precisa você estar de abraços e beijos a ninguém. A relação do servidor público é servir a população. Se for Mansu, se for Neto, se for o próprio Jerônimo no governo, o Lula terá que atender. Porque afinal de contas, o povo brasileiro, o povo baiano em si, pagam os seus impostos. E para que isso retorne, tem que ter cobrança de alguém competente e não ficar dizendo amém. Não adianta você ficar dizendo amém porque a pessoa está ligada a você. Você tem que fazer cobranças. Ou eu estou falando alguma besteira? Não precisa dar beijos e abraços. Você tem que ser um bom administrador. Você tem que saber um cara que cobra e saber as responsabilidades que tem o Estado. Essa relação entre Lula... Mansu questionou o ACM Neto sobre a tentativa de aproximação com a imagem do presidente durante a campanha. Eu vi que Neto respondeu ali, meus amigos, que busca manter diálogo institucional em benefício da Bahia.
que é aquilo que a gente fala sempre. A obrigação do governo federal é manter diálogo institucional com outros países. A obrigação do Estado é manter diálogo institucional com a esfera federal para angariar recursos e trazer em forma aqueles impostos que pagamos em forma de recursos para a Bahia. Eu vi que o embate mais tenso, queira ou não queira, ocorreu entre Neto e Jerônimo na rodada final do bloco. O ex-prefeito cobrou explicações sobre um buraco na BR-324 e afirmou que o governo teria prestado informações incorretas sobre a situação da rodovia. Jerônimo respondeu criticando a proposta do adversário, né, do Jerônimo, e voltou a classificá-lo, meus amigos, como opositor de Lula. Claro, é opositor de Lula nesse instante. Neto retomou críticas sobre obras de infraestrutura, incluindo a ponte Salvador Itaparica, porque isso é uma verdadeira vergonha, uma verdadeira lástima, dando aqui o meu comentário. Enquanto o governo destacou investimentos realizados em parcerias com o governo federal, como o metrô e o VLT na capital. Tudo ele jogava para dentro da capital. Parece que o interior não existe naquele momento. Hã? Tinha hora que a repórter da Band ficava sem saber o que estava sendo respondido. Para fecharmos no último bloco, dedicado aos temas mais comentados nas redes sociais, lembra que abriu uma rede social lá? Durante o debate e as considerações finais dos candidatos. Eu também prestei muita atenção nisso, porque a gente tem que saber o que é que no final cada um deles pensam. Ronaldo Mansur fez dobradinha o tempo todo com o governo da Bahia, abordou a rede de saúde. Eu vi que ele defendeu ali realizações de concurso público para o setor, além do combate à prejunção, né, que faz a qualidade dos professores, dos profissionais em trabalho. Isso é muito bom, até que então saiu bem na saída. O Jerônimo Rodrigues,

né? Nas suas considerações. Foi muito categórico, muito inteligente o ACM Neto, queira ou não queira, se deixar, ele vai longe. Muito bem produzido, muito bem coloquial, não deu falhas nas conversas. O Mansur tinha hora que esperava 2-3 segundos para vir outra frase. O governador um pouco menos também esperou, estava ali meio sem saber onde colocava as mãos, sem saber se pisava, se não pisava, se andava, se ficava. Entrou em confronto até na área, ali naquela área que foi feito para o confronto. Ele entrou em confronto com a própria área, pedindo para ficar de lado, ficar do outro lado. Sinceramente, era para desviar a conduta do próprio debate, ou então para desviar aqueles que estavam prestando a atenção na tela da TV. Isso são manobras feitas por alguns políticos, mas eu percebi que o ACM Neto, ele entrava na mesma posição, ficava ali bem amadurecido, muito bem categórico, as palavras colocadas na hora e no momento certo. Pelo que eu conheço, pelo que eu já vi vários debates, gosto de ver todos os debates. Pena que os debates aconteceram na mesma hora na Band, você não podia assistir os outros de outros estados, mas eu tive interesse pelo meu estado, pela minha Bahia. Mas o ACM Neto, ao fechar, ele escolheu a economia como tema principal, que é o que nós precisamos nessa Bahia. E eu vi que afirmou, se eu estiver aqui errando as palavras, você que assistiu pode me corrigir, não é? Que a educação é fundamental para o desenvolvimento econômico. E prometeu ali naquele instante investimentos em infraestruturas, incluindo a ampliação da malha aeroportuária em região turística do interior. Foi isso que assim, ele estendeu um pouco mais, ele ampliou mais o final do debate, com mais qualidade. Também criticou as condições das estradas estaduais, como lá no final ele falou daquele buraco, naquela BR. E cobrou a execução de projetos como a ferrovia de integração Oeste-Leste, que lá pelo começo do final o Jerônimo disse que continuou a rodovia e tal e tal, lá no, pela metade do debate. Mas eu entendi que se você for fazer, descrever o final do debate, o ACM Neto ele saiu muito bem. O final do debate que eu falo, na transcrição de fechamento, onde eles têm direito de fazer, né, o seu fechamento. E vários e vários períodos ali do debate, o ACM Neto saiu muito bem, né? Mas vamos esperar que outros debates irão acontecer. Eu, pelo meu conhecimento, pelo meu jeito de pensar, não sei se você em casa não deve pensar da mesma forma, e não é obrigação você pensar como eu penso. Eu creio que o Jerônimo não irá mais em debates na TV. Da mesma forma, o presidente Lula, eu creio que não irá em debates na televisão. Não irá. Ele vai preferir as entrevistas, porque bate de frente com o repórter, responde algumas coisas. Os outros candidatos sempre têm esse negócio de bater de frente com os repórteres, mesmo que os repórteres conhecem muito mais do que os políticos, o repórter ele conhece muito mais, mas eles preferem bater de frente com o repórter porque não é político, do que bater com o próprio político e receber uma resposta contundente. Por exemplo, o Jerônimo recebeu uma resposta contundente do Neto, vai dar ponto a menos para o Jerônimo. E se o Jerônimo recebe uma pergunta contundente de um repórter, o seu eleitor, aquele eleitor, vê que é uma coisa pegajosa por inteligência do repórter. Mas fronte a fronte, candidato, o candidato perde ponto naquele instante do combate. Então eu creio, cá para nós, não estou adiantando nada, não vi assessoria nenhuma do governo falar alguma coisa a esse respeito. Ah, sim, teve o senador Jacques Wagner. Ah, em algum lugar, e se você procurar, você acha depois do debate, ele disse que talvez o Jerônimo não participaria mais de debates. Eu sei que nas considerações finais, Mansur relembrou da sua trajetória pessoal, agradeceu aos partidos que compõem a sua candidatura e defendeu a continuidade do governo Lula.

0: Jerônimo agradeceu aos telespectadores, não foi isso? A organização do debate e aos apoiadores. Eu vi também que ela afirmou que seu grupo político tem como marca o diálogo. É, que sempre ele bateu ali naquele instante, que a ACM até que era com chicote na mão, não sei o quê, para papá. Já o ACM Neto, eu vi que encerrou questionando os resultados da atual gestão estadual nas áreas da educação. Saúde foi o que mais pesou para o governo Jerônimo, né? Neto estava sempre contundente batendo nisso, e segurança pública também, e pediu ao eleitor uma reflexão. Eu gostei da frase do Neto, que ele pediu ao eleitor uma reflexão sobre os próximos 4 anos da Bahia. Fechou assim, com deixando uma reflexão. E isso faz bem. Quando a gente fala aqui no rádio, é para que vocês reflitam o que a gente diz e que vocês tomam a decisão que mais lhe favorece. É essa que é o intuito do jornalismo. É você fazer um parecer aqui e deixar entre linhas para as pessoas que estão nos ouvindo ter a possibilidade de uma reflexão positiva ao seu favor. E eu percebi que durante o debate de ontem, o Jerônimo não deixou entre linhas as frases abertas para que o eleitor que ali estava assistindo tomasse uma decisão positiva a seu favor. Não teve assim nenhuma frase que Jerônimo deixasse aberto para que o eleitor que estava do lado de cá indeciso, não, por essa frase eu vou agora entrar nesse momento para fazer uma defensoria aqui ao Jerônimo. Não deixou essas frases. Se deixou, vocês me apontem alguma, porque até agora eu não percebi. O Mansur, da mesma forma, ele fazia umas conversas, iam lá, voltavam cá atrás, não deixou um espaço para que o eleitor fizesse uma reflexão dentro das suas palavras do debate. Já o ACM Neto, a todo momento ele pedia uma reflexão do eleitor baiano. Ele pedia, repare, dá uma olhadinha para vocês entenderem. Tá aí, eu acho que tá no YouTube, tá salvo. Quem tem YouTube, né? Ou na própria TV que vocês assistiram, deve passar alguns recortes, como no meio aí da rede social, tem recorte de todas as formas. É bom vocês não pegarem em recorte da rede social, esses recortes que eles fazem. Porque eu vi que teve pergunta que foi feita no começo, foi pro final. Foi no final, foi pro começo. E aí fica uma coisa assim, transversal. Aquilo que era para responder na sequência, respondeu lá no começo. E aí fica como de cá, alto se mentiu. Você entendeu que é bom você pegar o debate do começo para vocês entenderem o que realmente aconteceu. E é isso que eu estou vendo. Vejo que é uma política de bastante confronto, de polarização na Bahia, porque se vocês pegarem os comentários do debate, vocês percebem que, quando eu falo comentário de debate, são as pessoas que entram ali e comentam o debate. O que vocês acharam? Quem ganhou o debate e tal? E você pega aquelas palavras das pessoas e a gente percebe que está bastante acirrada na Bahia. Se está acirrada, é porque politicamente, numericamente, o resultado também pode ser acirrado. Eu não estou dizendo que seja acirrado. Então é muito bom vocês ouvirem essas coisas, porque são momentos políticos, momentos que nós iremos prevalecer durante os 4 anos com um bom administrador ou com um péssimo administrador. Por isso que a gente fala sempre isso no programa. Dá uma ilusão de que as coisas estão indo bem, ou dá uma ilusão de que as coisas podem melhorar. Mas o que a gente fala aqui é que vocês entendam realmente que as coisas deverão acontecer com o seu pensamento em primeiro lugar. Sempre eu falo, com tudo isso que está acontecendo, você tem o direito para o governo do estado da Bahia, que é o que nós estamos falando agora, é escolher o menos ruim. Está ao seu critério, o voto é seu, é uma democracia. Você tem que escolher um dos que aí estão. Os três que apresentaram ontem no debate foram os três: Mansur, o próprio ACM Neto e o governador Jerônimo, que está indo para a reeleição. Então aí agora cabe ao eleitor baiano, cabe a você, guanabiense, ter uma boa escolha e que escolha o menos ruim para representar a partir de janeiro do ano que vem a nossa Bahia para mais 4 anos. Porque o que a gente percebe depois dos debates, depois dessa coisa que entra na luta, não é luta corporal, mas é um confronto de frases, um confronto de palavras, um confronto de desentendimento vocal, que ali é um confronto de desentendimento. Quem puder mais, use melhor vocábulo. Quem puder menos, que fique recanteado. Mas quando fala nisso, o Congresso, lá voltando para Brasília, que eu gosto muito de falar de Brasília, volta do recesso, o Congresso Nacional, volta do recesso, e governo, meu amigo, quer votar medida provisória que acabe com a taxa das blusinhas. É blusinhas? É, né? Blusinhas. Eu estava vendo isso em algum jornal, não lembro mais, mas tem algum jornal. Porque o governo é do presidente Lula. Eu tô com tanta coisa aqui, né? Que eu fiquei tão anotando o debate que eu tô até agora tentando aqui refletir o realmente das blusinhas, né? Porque eu anotei alguns pontos do debate. Mas o presidente Lula, pelo que a gente sabe, ele definiu como prioridade absoluta a aprovação de medida provisória, que é a MP que a gente fala, né? Para deixar claro, que extingue a chamada taxa das blusinhas, lembra? Logo, na primeira semana de esforço concentrado no Congresso Nacional, a agenda para concorrer entre esta segunda-feira, hoje, dia 10 é hoje, não é isso? Que eu vi lá em alguma reportagem. E a próxima sexta-feira, dia 14. Vai ter essa estratégia. E é uma coisa porque os caras têm que comprar e vai tirar essa taxa da blusinha, né? Que as compras que vocês fazem aí via nesse jogo aí de internet. Eu sei que a estratégia geral federal, pelo que eu entendi, consiste em concentrar empenho regimental e as negociações nas medidas provisórias que estão com prazo limitado de tramitação próximo fim, né? Está aí próximo ao fim. Por possuírem força de lei assim que editadas, as MPs que a gente fala exigem a aprovação definitiva nas casas, ou melhor, nas duas casas, do Congresso, no prazo de até 120 dias, se vocês não sabem disso, para não perderem a validade. No momento, restam apenas 30 dias para que o texto referente à taxa das blusinhas expire sem a apreciação dos parlamentares. Eu sei que existe aí um embate interno lá no Congresso. É um cálculo eleitoral também, porque tudo eles vão aí através do voto. É o que vai responder voto para eles. Vai mexer nisso tudo. Se for responder voto, a gente vai enfrentar. Se não for responder voto, a gente deixa do jeito que tá. Eu sei que a aceleração da pauta é impulsionada por fortes razões eleitorais. Essa pauta aí da blusinha. Na avaliação do Palácio do Planalto, eu busquei, dei e li, reli, a eliminação de isenção de imposto sobre as compras internacionais de até 50 dólares, lembra que eu falei muito isso no programa de hoje quando falando, medida aprovada em 2024, representou uma das decisões de maior impacto negativo, meus amigos, para a popularidade do terceiro mandato do presidente Lula. Pois sim, não adianta dizer, mas foi. E agora quer reverter tudo isso. Em maio deste ano agora, pelo que eu entendi, em um movimento marcado pela vitória da ala política sobre a ala econômica do governo, a gestão federal editou uma medida provisória para restabelecer a isenção fiscal dessas importações. 50 dólares nas suas compras, seriam isso. A preocupação central, pelo que eu vi, das articuladores ou dos articuladores, quando se fala em blusinha, né? Eu falo articuladoras, são articuladores, é o Congresso em si, é que caso a medida provisória caduque por falta de votação, o presidente Lula voltará a arcar diretamente com ônus políticos eleitoral da cobrança do tributo às vésperas do período eleitoral. Esse gargalo regimental que a gente fala são pautas pendentes do governo federal. Apesar, são pautas pendentes em si lá no Congresso também. Apesar da prioridade estabelecida pelo governo, a tramitação da matéria dessa medida provisória defende obstáculos regimentais significativos para o Brasil. Uma vez, meus amigos, que a comissão especial mista destinada a analisar a medida provisória sequer foi instalada ainda e só tem 30 dias. O rito legislativo, pelo que a gente conhece, exige obrigatoriedade, obrigatoriamente, vamos dizer isso, a formação e a aprovação prévia da matéria por um colegiado partidário, composto por 12 deputados, 12 senadores, é assim que funciona. Antes que o texto passe a seguir para o plenário da Câmara dos Deputados e do Senado Federal. Será que vai conseguir? Talvez consiga, né? E se isso vir tirar isso aí, já facilita muito o lado do Lula. A medida faz parte de um conjunto mais amplo de 31 MPs, medidas provisórias pendentes de deliberação que estão aí na mira da articulação governamental ao longo desta semana, de hoje até dia 14. Entre as propostas travadas figuram temas vitais. Que temas são esses, Nogueira? Eu anotei à mão para que vocês entendam quais são os que estão emperrados lá e que tem que ser deliberados. Eu sei que lá tem renegociação de dívidas, regulação de marcada de combustíveis e do setor de transporte, ressarcimento de descontos indevidos aplicados em benefícios do Instituto Nacional do Seguro Social, do INSS. Eu anotei para não esquecer. Mecanismos de apoio e socorro de empresas afetadas pelo aumento das tarifas comerciais impostas pelos Estados Unidos. São coisas que realmente possam alavancar ainda mais o grupo do Lula. Para desabatar, né, isso tudo, para arrancar esses nós que a gente fala, né? Vou colocar no jogral popular, da articulação e garantir a formação das comissões, eu sei que a gestão federal, eu vi que eles estão projetando para a semana uma nova reunião presencial entre o presidente Lula e o presidente do Senado Federal, o Davi Alcolumbre, que é um grande articulador nesse sentido, de formar isso rápido. O encontro, pelo que eu entendi ali, visa como decisivo para destravar as MPs, impulsionar outros, né? Outras matérias prioritárias para o Planalto no Congresso, como a proposta da emenda constitucional, que é uma PEC, que propõe o fim da jornada de trabalho na escala 6x1. Então, tudo isso está acontecendo. Essa semana vai ter muito bafafá ainda no Congresso, que voltaram, que eles estão de volta, né? Esse recesso. E a gente vai ver que vai acontecer aí dentro dos parâmetros. Espero que seja a favor do povo brasileiro, porque se não for a favor do povo brasileiro, é melhor eles ficarem nos seus redutos eleitorais pedindo seus votos do que então prejudicar a população brasileira, que é isso que parece que eles estão fazendo. Porque para ganhar as eleições, tem muitos por aí, não colocando, agravando a todos, que matam a mãe, vai no enterro chorando e fala que está fazendo alguma coisa boa para o povo brasileiro. Então nós temos que ficar de olhos abertos para que vocês entendam quem são os menos ruins para vocês fazerem uma escolha tranquila, uma escolha imediata e que talvez irão resolver os problemas pendentes que ainda estão no Brasil, que tem toda essa pendência aí para este final de mandato de Lula, essas MPs, né? Tem muita coisa pendente e que possa ajudar a população brasileira. Mas isso aí não depende apenas do governo federal. O que depende do governo federal é uma reunião com o Davi Alcolumbre para agilizar os encontros, para agilizar a abertura. Mas se é votação, se é proposta de convencer as pessoas, de convencer o próprio entre eles lá, vai depender apenas do Congresso Nacional. É o Congresso Nacional que vai decidir, mas espero que o que nós dissemos aqui em tudo que... eu espero que seja uma coisa que seja favorável à população brasileira. Agora são 9:53.
1: Eu gosto, hein?

0: certo, agora são 9h56, 9h56, Dói Demais, sucesso com Hugo e Guilherme, aqui na programação da nossa. 104,9. Só conferindo comigo. Agora são 9h56, estou à vontade, espero que você também esteja à vontade. Esse é o nosso desejo, né? Que nesta manhã de segunda-feira, dia super consagrado, dia 10, que você esteja à vontade com você e com sua família, tudo bem? Porque agora, como sempre, é hora de você conferir comigo previsão astrológica.
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0: Atenção e muita atenção, você de Áries. Bom dia, Ariano. Bom dia, Ariana. Tudo bem? Como é que estão as coisas? Dia super consagrado. A semana começa com boas vibrações, com os astros favorecendo parcerias e crescimento financeiro. Agora, seus relacionamentos ganham mais harmonia com a união e amizade. O amor também fica protegido e cheio de possibilidades, mas mantenha os pés no chão à noite para aproveitar aí sempre o que é de melhor para você. Já você de Touro, alô Taurino, alô Taurina, tudo bem? Como é que estão as coisas? Olha, Touro, ouça com atenção a sua previsão para esta manhã. Inicia-se a semana cheio de oportunidades para conquistar suas metas, com recompensas à vista. A comunicação flui muito bem, com a lua em Câncer fortalecendo relacionamentos e fortalecendo vínculos com quem você convive. Agora, o interesse por alguém próximo cresce bastante. Esse é o momento. Já você de Gêmeos, alô geminianos, alô geminianas, muito bom dia. Olha, Gêmeos, dia de sorte e boas notícias, com oportunidades de aumentar os seus ganhos e iniciar negócios lucrativos. Agora seu charme fica em alta e o amor pode surpreender com encontros e momentos especiais. Aproveite a energia positiva, mas mantenha os pés no chão à noite para evitar ilusões. Daqui a pouquinho, dentro do nosso programa, previsão astrológica para Câncer, Leão e Virgem, sempre comigo. Aqui.

0: Aí é sucesso, a gente toca aqui dentro do nosso programa, hein? O amor está aqui, sucesso na programação. Agora são 10:02, 10:02. Bom dia, bom dia.
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0: Até às 11, fazendo sua manhã gostosa sempre comigo.
1: Bonito, queira, e cara legal.
0: Tá bom, porque agora é hora de previsão astrológica para Câncer, Leão e Virgem.
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0: Atenção e muita atenção, você de Câncer, muito bom dia, tudo bem? Câncer, como é que estão as coisas? Olha, Câncer, hoje é dia de brilhar no trabalho, usar seus talentos para se destacar e conquistar a admiração dos chefes. A harmonia na vida familiar fica garantida, ideal para fortalecer laços afetivos com os parentes. Aproveite seu jeito carinhoso para fortalecer o amor. Já você de Leão, alô Leonino, alô Leonina, muito bom dia. Olha, Leão, hoje é o dia de oportunidades e sucesso no trabalho, com sua liderança em destaque. Olha, no relacionamento, a comunicação imperadora facilita a conexão com todos, mas cuidado com a noite, com imprevistos, certinho? Para buscar aí sempre um bom compromisso, o cenário favorece um novo passo no amor a cada instante. Já você de Virgem, bom dia, tudo bem, Virgem? Olha, Virgem, a semana promete avanços financeiros e estabilidade no trabalho, com destaque para a sua sorte. Cuide da saúde, que fica em alta. No amor, a busca por certezas podem gerar surpresas agradáveis. Embora à noite, desafios desapareçam, sim. Aproveite o momento para evoluir e se surpreender cada instante. Daqui a pouquinho, dentro do nosso programa, previsão astrológica para Libra, Escorpião e Sagitário comigo. Tudo isso depois do nosso apoio cultural. São 10:04. Bom dia.
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0: 17:46.
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5: Tá bom, tá na 104, tá feliz, tá comigo até às 11 da manhã numa programação especial aqui pela sua. Cidade. Tá na cidade, tá na 104, tá feliz, tá com previsão astrológica nesse momento. Vamos com previsões para Libra, Escorpião e Sagitário.
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5: Atenção e muita atenção, você de Libra, muito bom dia, tudo bem, Libra? Como é que estão as coisas, segunda-feira, você em casa, fazendo ou não fazendo nada? Olha, Libra, dia de energia positiva e disposição. Aproveite para cuidar da sua beleza e mostrar o seu talento, pois grandes conquistas podem estar próximas. Agora os seus encontros e encantos ficarão irresistíveis e o amor pode fluir com facilidade. Mas mantenha a calma nesse instante, tá bom? Principalmente à noite, para evitar mal-entendidos. Confie no seu potencial e aproveite o dia que é todo seu. Já você de Escorpião, tô certo disso? Olha, Escorpião, segunda de boas vibrações, principalmente na saúde e no lar, com apoio da família, é claro. No trabalho, a inspiração e intuição ficam em alta, indicando boas oportunidades de lucro. Agora sua educação está pendente, é? Junto com a sedução. Então aproveite o momento para soltar tudo isso com muito mais habilidade. O amor traz altos e baixos, principalmente à noite. Já você de Sagitário, tudo bem, Sagitariano? Muito bom dia. Olha, Sagitário, hoje as estrelas favorecem os seus sonhos e objetivos, com apoio de aliados, não é? Importantes e uma energia de garra. Agora sua vida fica animada e cheia de momentos especiais, com boas conversas e novas amizades. Já no amor, a harmonia predomina, mas cuidado com a instabilidade, principalmente à noite. Daqui a pouquinho, dentro do nosso programa, previsão astrológica para Capricórnio, Aquário e Peixes. Conferindo. São 10:14, é hora de Catinguelê.

0: Tá aí, tô legal, tô numa moral, hein?
1: Isso é boa, hein?
0: Catinguelê, não, é cara metade. Eu disse catinguelê, mas é cara metade. Dança do cara metade. Estou que tô. Tô legal, graças a Deus, tô bem. Porque agora, como sempre aqui na programação da nossa, é hora de fecharmos previsão astrológica para Capricórnio, Aquário e Peixes.
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0: Atenção e muita atenção, você de Capricórnio. Muito bom dia, Capricorniano. Muito bom dia, Capricorniana. Olha, Capricórnio, hoje o sucesso financeiro fica favorecido, com boas chances de aumento, bônus ou melhorias salariais. Agora, na carreira, destaque as suas habilidades para conquistar um ponto e uma boa promoção. No amor, sua popularidade cresce, mas evite conflitos com o passado para manter a paz com quem você gosta e ama de verdade. Já você de Aquário, tudo bem, aquariano? Muito bom dia. A semana começa, é uma segunda-feira com ótimas expectativas, isso para você, tá bom, aquariano? Mudanças positivas impulsionam a sua prosperidade no trabalho e nas finanças. Agora seu relacionamento também se fortalecem, trazendo alegrias e muito mais. Já no amor, surpresas boas podem aparecer, mas cuidado com tretas, principalmente à noite. Aproveite o momento que é todo seu. Já você de peixes, tudo bem, peixes? Muito bom dia, olha, peixe, dia de aproveitar a sua intuição para esta manhã, né? Para identificar as boas oportunidades financeiras. Cuidado, né, com o bem-estar, com o carinho e evite essa sobrecarga na sua vida. Sua sensualidade fica em alta e pode atrair alguém especial, mas lembre-se de manter o equilíbrio no amor. Aproveite o dia com muita harmonia. Daqui a pouquinho no programa já foi, então tudo bem. Previsão astrológica de volta amanhã, às 9 horas da manhã, dentro do nosso programa, sempre, sempre comigo. 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

0: 3392. 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

0: Tá aí, é sucesso, a gente toca aqui dentro do nosso programa. Bom de ouvir, hein? Agora são 10h45, muito bom dia.
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0: Oi, Luísa e Maurílio na programação. Agora tem Júnior e Lucas na programação da nossa.
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0: Conferindo. 10h46.

0: Tá aí, sucesso, hein? Gostou? Boa, hein, mano Walter? Agora são 10h50. Bom dia, bom dia.
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0: Daqui pra frente.

bom, né? Aí tá aí, sucesso, sei que você gosta. Jota Quest, daqui pra frente. Bem, gente, final do nosso programa, eu quero agradecer a audiência e o carinho e dizer que foi muito bom essas duas horas juntos aqui pela sua 104,9. Um forte abraço, felicidades e até amanhã às 9 horas com o programa Manhã na Cidade. Para meu pai, meus irmãos Lúcia e Bena que estão com Deus, um beijo.

0: 10:58.
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0: frequentando, amor. 25 horas de prêmios por dia, docinho. Diz que graxa é muito bom pra boca, sabia?
1: Na minha cara.
2: Olha, depois que o Rodrigo chegou, não tem o que...

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Vamos seguindo agora, 12 horas, 1 minuto, começando aqui pela Rádio 104 FM, nosso programa, o 104 Debate. 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Você acompanha nosso programa 104 Debate todo dia, meio-dia. Hoje é segunda-feira, dia 10 de agosto. Abraçando aí as amigas donas de casas, as empregadas domésticas, os chefes de família, os aposentados, os pensionistas, comerciantes, comerciários, os profissionais liberais, a turma do trânsito. O nosso programa tem essa particularidade de ter grande audiência com o pessoal que nesse horário agora está se locomovendo, geralmente saindo do centro da cidade para os bairros, horário de almoço. Muita gente vai acompanhando o nosso programa pelo Rádio do Carro, muito obrigado. Os pais buscando os filhos nas escolas, nos colégios, depois de uma manhã de aula, estão no trânsito com o Rádio do Carro ligado em nosso programa. Muito obrigado, uma boa segunda-feira, boa semana começando, né? E agora tá, o tempo tá firme, né? Tempo firme no sertão é calor, sol quente, escaldante, né? É. Eu vou dizer uma coisa para vocês aqui, o frio para nossa região aqui é prejuízo para nós. Repare bem, o frio, se tiver muito frio, o pessoal não sai de casa. Só sai se não tiver jeito. Quer dizer, o cara não roda com carro, não gasta gasolina, não gasta etanol. O posto de gasolina já não vende. O cara não vai na padaria, não vai no mercado, não vai na mercearia, não vai na sorveteria, não vai no espetinho. Tá frio. Aí o espetinho deixa de vender, a padaria deixa de vender, a mercearia deixa de vender, a loja deixa de vender, a sorveteria deixa de vender. O dinheiro ficou preso, não girou a economia, né? O espetinho não vende, o cara que... Quer dizer... É prejuízo pra gente, frio. Pode reparar. O frio é prejuízo. Só é lucro assim pra as lojas que vendem. Poucas lojas, né? Vendem blusa de frio, essas coisas, assim, moletões e tal. Mas é só um pequeno segmento, né? Então, de forma geral, o frio é prejuízo pra região nossa aqui de Guanambi. São Paulo não, São Paulo, os estados do sul do país não acostumados com clima frio, com frio, ele sai. Aqui, há um tempo atrás, quando tinha show, se fizesse frio, não vou nesse show não, tá frio. São Paulo, outros lugares do Brasil, com frio, neblinando, chuviscando, ele sai como se não tivesse acontecendo nada. Quer dizer, a cultura de cada região, né? Pra gente aqui, frio é prejuízo. Agora o calorão, Ave Maria. Eita, calor, eu vou ali. Vou no espetinho. Vou na sorveteria. Vá aonde? Vou ali na loja, no mercadinho, no sacolão. Vai aonde? Vou ali no barzinho. O calor, quer dizer, aí o cara dá uma volta de carro, já compra gasolina, né? Já gasta os pneus do carro, porque daqui a pouco tem que comprar o pneu. Quer dizer, a economia vai girando, vai aquecendo, né? Então, o calor, eu acho que o calor é mais vantagem para nós, né? Nessa região aqui de Guanambi, essa região aqui do Alto Sertão Produtivo, né? 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As galinhas, hein, Jovino? Com frio, as galinhas também não bota direito, não, né? Ou bota? Até as galinhas ficam acanhadas, moço, com frio. Agora com calorão sai todo mundo sai da toca, todo mundo movimenta e tal. 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
amigo Alex, parabéns a toda a equipe aí das farmácias Martins. 12:06, nesse horário agora de meio dia, o meu amigo Roberto aí da Eucalipto Brasil vai buscar Ravi na escola, no colégio. Ravi tem 9 anos de idade, que às vezes o Roberto esquece de ligar, Roberto é muito esquecido, Roberto esquece de ligar o rádio no nosso programa, aí Ravi lembra, ó pai, liga aí no programa de Salvani, a Ravi, 9 anos de idade, já tá na faixa roxa, né, no karatê, estudioso aí, Ravi, e nesse horário agora o Roberto tá buscando ele na escola, no colégio, né, e vai acompanhando nosso programa pelo rádio do carro. Obrigado, meu amigo Roberto aí da Eucaliptos Brasil. 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A empresa lá, a loja, a empresa é de sociedade dos irmãos, a Roberto e Hugo. O Roberto me falou: Hugo, não tá bom, não, Savani. Falei, ele tá doente? Ele falou, não, mas não tá bom com o Flamengo. Que demitiu o Felipe Luiz, que o Hugo era fã demais. Ele é o melhor treinador do mundo. Que o Hugo ficou chateado. Hugo, a sua chateação tem razão de ser, porque o Flamengo não foi, não teve gratidão, não teve zelo, não teve talvez respeito pelo Felipe Luiz. Ganhou a Copa do Brasil, ganhou Libertadores, não foi? Ganhou no ano anterior, no início do ano perdeu 3 jogos, não serve mais, quer dizer, só porque perdeu 3 jogos, não serve mais. E os 30 jogos que ganhou no ano anterior, não conta não, é? Que a pessoa tem aquele, a mania ruim, assim de forma geral, o cidadão, você serve ele 9 vezes. 9 vezes você conseguiu servir, você conseguiu ser parceiro, você conseguiu ser, né? Uma vez você não consegue atender, não presta, fulano não presta não, moço. Não me atendeu, né? A minha demanda, né? Uma vez que não conseguiu atender. Ué, e as 9 vezes que conseguiu atender, não conta não, é? Não tem isso? É igual o ser humano é assim. Não todos, né? Tudo tem exceção, mas de forma geral, se você consegue atender 9 vezes, e às vezes 9 vezes seguidas, uma que você não consegue, fala, não dá pra, desse jeito não dá, não consigo não, aí você já não serve, já trunfou a cara, já passou rabo de olho, não é assim? Foi assim que o Flamengo fez com o Felipe Luiz, foi ou não foi, Hugo? Por isso que o Hugo ficou ruim, aliás, ficou retado, e o Roberto falou que não ficou bom não, quer dizer, o Flamengo ganhou no ano anterior 30 ou 40 partidas, 3 títulos, no início do ano posterior perdeu umas 3 partidas ou 4. Não serve mais não. Ué, desaprendeu? Foi o cara desaprendeu? Quer dizer, por isso que o Hugo ficou retado, virado na gota serena. Hugo aí da Eucaliptos Brasil. O Roberto me falou: não tá bom não. Eu pensei que ele estivesse doendo, mas ele não estava bom, era com o Flamengo. Tá certo, Hugo? É isso mesmo, Hugo. 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Seligristido. Quem é Seligristido? Quinho da Bahia Sol? Você tá doido? Entrão. Quinho, se você estiver discutindo um assunto, ele entra pelo meio. Fala, o que é, Quinho? Deixa a gente. Não é porque eu quero dar minha opinião. Tudo bem, fala aí. Dá aí, Quinho. A opinião sua. Ele mandou aqui a foto do painel do carro, sintonizado na 104. Curtindo seu programa. O peixe não come no tempo frio. Como é que é, Quinho? O peixe não come no tempo frio.
tá vendo aí como o frio é prejuízo até pro criador de peixe, até pro piscicultor, é prejuízo o tempo frio, não é? Não é que as vacas não dão leite, esconde o leite. Eu lembro que meu pai tinha umas duas vaquinhas, e aí quando era aquele tempo frio, e meu pai chegava em casa chateado porque foi tirar leite e não conseguiu. Ah, a vaca escondeu o leite. Agora que eu lembrei, viu, Quinho? Você me falou aí agora, eu lembrei. Meu pai dizia, a vaca escondeu o leite. Quer dizer, a vaca não dá o leite no tempo frio, o peixe não come, não, aí não engorda para produção da piscicultura, né? Até o peixe também, tá vendo? É isso aí, Quinho. Eu falei aqui no início do programa que o tempo frio é ruim pra gente. É ruim, né? O gado fica todo arrupiado, o cavalo, se você montar, ele é perigoso de jogar-se no chão, né? Que ele fica meio, né? Meio escabriado. Tempo frio não é bom pra nós, não. Agora, não depende da vontade da gente, né? É da natureza, das coisas, né? Tempo frio, tempo quente, tempo quente. Aqui na região nossa é mais quente, né? Que é o que a gente está acostumado. Porque tempo frio. Quinho, quando era novo, jogava bom de bola. Hoje, né? Não dá, não joga mais, né? O joelho duro. É, tá dando joelho, moço, não posso correr muito. Quinho aí da Bahia solo. O Jair Rocha mandou aqui a mensagem, tá ligado? Obrigado, Jair Rocha. Tal do pastel. Pernadura fez gol ontem no Vitória. Um resultado normal, viu? Viu, o tal? Um resultado normal. O Flamengo é um time grande. O Vitória foi lá no Rio de Janeiro, 2-0. Resultado normal, né? O Vitória já tirou o Flamengo da Copa do Brasil, tirou o Atlético. O Vitória está focado nesses dias agora na Copa do Brasil. Depois que passar essas quartas de final aí da Copa do Brasil, é que o Vitória vai voltar a pensar no Campeonato Brasileiro, viu, tal? Depois. Primeiro vamos para as semifinais da Copa do Brasil, para depois a gente pensar em outras coisas. Né? É por etapa, viu? É por etapa. Meu amigo, tal do pastel. Vamos lá, 12:13 aqui na Rádio 104, programa 104 Debate comigo, Salvani Cotrim, todo dia, meio-dia. Tudo que for do interesse da comunidade, você vai acompanhando. 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Quem também tá, quem é esse aqui? O debate de Jerônimo e o debate de Jerônimo Rodrigues e Assemi Neto foi ontem, a Band Bahia. Foi ontem. O pessoal de Assemi Neto fala que Assemi Neto ganhou. O pessoal de Gerando fala que Gerando ganhou. Quem ganhou foi Gero. Quem ganhou? Neto. Quer dizer, cada um puxa a sardinha pro seu lado, né? Eu vi uns cortes, assim, uns pedaços do debate, né? Teve uma hora lá que Gerando falou assim: aqui é o filho do vaqueiro contra o neto do herdeiro. Teve uma hora lá que Gerão botou pra lascar em cima de... Olha o quê, moço? Você é herdeiro. Eu sou filho do vaqueiro. Foi. Vamos seguindo aqui na 104 FM, programa 104 Debate comigo, Salvani Cotrim, todo dia, meio-dia. Tudo que for do interesse da comunidade, você vai acompanhando, hein? Olha, mulher presa é detida após invadir casa do ex-namorado e feri-lo com faca aqui em Guanambi. Olha, moço, que mulher valente foi essa aí? Mulher braba? Olha, uma mulher de 37 anos foi presa na noite de ontem
após uma ocorrência envolvendo violação de domicílio, dano e lesão corporal no bairro Monte Azul, aqui em Guanambi. O caso foi registrado por volta das 20 horas e 30 minutos. Segundo informações do 17º Batalhão de Polícia Militar, uma guarnição foi acionada para averiguar uma denúncia de invasão de residência e agressão. No local, um homem de 45 anos relatou que a ex-namorada dele teria danificado o portão e entrado em sua residência, onde ele estava acompanhado da atual companheira. Durante o desentendimento, conforme o relato registrado pela Polícia Militar, a mulher teria mordido o homem e utilizado uma faca para feri-lo no pescoço, deixando uma marca. A suspeita afirmou aos policiais que teria ido à residência após ser convidada, versão negada pelo morador e ex-companheiro, né, ex-namorado. As partes e uma testemunha foram encaminhadas à delegacia de Guanambi para adoção das medidas cabíveis. Na unidade policial, a mulher informou ter ingerido medicamentos em excesso, recebeu atendimento do serviço de atendimento móvel de urgência, o SAMU. Né? Ela disse que ele me convidou para vir aqui na casa dele. Aí ele fala, não foi. Ela chegou aqui e me mordeu e ainda deu uma facada, né? No pescoço dele. Isso foi no bairro Monte Azul, né? Ontem à noite, né? Todo mundo foi pra delegacia depois, né?

Conferindo agora 12:18, meu amigo Cássio da Bug, Cássio Filho Senuar, moço, Cássio Filho Senuar, Bug, Bancas Unidas de Guanambi, há 33 anos, garantindo sua aposta, parabenizando Guanambi pelos 107 anos de emancipação política. Meu amigo Acácio Dabu, grande zagueiro. Acácio Dabu falou assim: Salvani veio aqui em Guanambi, aí no Birecia, em Seraíma, Hernando Brocador. Falei: aqui é Hernando Brocador? Eu falei: pois é. Aquele sempre foi um grosso. Acácio falando, né? Acácio Dabu falando: aquele sempre foi um grosso, Salvani. Eu falei: é ruim de bola? Sim, ruim de bola. Isso, ruim de bola. Nunca driblou ninguém. Fazia uns gols lá no Flamengo, porque o Flamengo, a bola chegava, sobrava, ele batia, fazia uns gols, né? Nunca. Aí chegou em Guanambi, deu não sei quantos dribles, deu não sei quantos fintas no pessoal de Guanambi, ainda fez dois gols. A Cássio da Boca falou: é porque eu não tava lá na zaga. Se eu tivesse lá, eu queria ver ele passar por mim, queria ver ele fazer gol, né? Jogava ele pra fora da alambrada. Cassim da Boca falou que Cassim era bom zagueiro, quando era novo, era bom zagueiro de futebol. Minha amiga, a Cássio da Boca, tá ligado, hein? 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Conferindo 12:20, programa 104 Debate comigo, Salvani Cotrim, todo dia, meio-dia. 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A Globo, a Rede Globo de Televisão, demitiu o cinegrafista que agrediu o repórter antes de debate. O repórter deu uma cabeçada no... Aliás, o cinegrafista deu uma cabeçada no repórter. Aí já pensou um negócio desse, mas... Vamos dizer, Maritãozinho. A Globo informou que demitiu o cinegrafista que agrediu com uma cabeçada ontem o jornalista Igor Carvalho, do Brasil de Fato, pouco antes do primeiro debate entre os candidatos ao governo de São Paulo. Né? O que aconteceu? Carvalho contou que tudo começou após trombadas do cinegrafista e uma breve troca de ofensas entre os profissionais. Abaixei a cabeça para pegar umas anotações. Ia procurar outro espaço. Quando levantei a cabeça, tomei uma cabeçada. Disse o jornalista à reportagem do UOL, enquanto aguardava atendimento médico com suspeita de fraude no nariz. Caí desnorteado. Quando me dei conta, já havia seguranças, paramédicos próximos, relatou o jornalista. Nas redes, Igor informou estar bem, agradeceu a Band pelo suporte, afirmou que irá registrar um boletim de ocorrência. Esses negócios assim de entrevista, vários repórteres, ali é um empurra. Tem um político aqui de Guanambi, um tempo atrás aí, levou uma cotovelada na barriga. Sério? No palanque, cara, que é as políticas. Tem umas políticas ali que são concorrentes, né? Um tá com raiva do outro, meteu assim um cotovelo, a pessoa ficou quase embaçada, quase assim, sem ar, sem respiração. Eu soube do detalhe de estar na época. Hoje, esses políticos estão juntos, coligados. Você é meu amigo. E aí, né? Mas aí um tempo atrás deu uma cotovelada. Em comício, por exemplo, né, tem várias vereadores, principalmente em eleições municipais, tem vários candidatos a vereadores, às vezes do mesmo grupo e tal, e ali o vereador vai falar, a vereadora vai falar, a candidata a vereadora, a ex-vereadora vai falar, e aí se ultrapassar ali 30 segundos, um minuto daquele tempo, que vamos supor que estabelece ali, ó, 2 minutos ou 3 minutos para cada um. Se ultrapassar aquele tempo, fica um futucando o outro. Ei, assim, com o dedo nas costas da pessoa, né? Teve até ex-vereadora? Foi ex-vereador? Que estava na hora, ultrapassou o tempo limite de discurso, né? Aí futucaram por trás, botou o dedo assim nas costas, ei, tá na hora, deu tempo.
A ex-vereadora falou: estão me futucando aqui por trás. Quero ver é futucar pela frente. Braba! Moça, aparece coisa em comício de vereador e prefeito. É cada coisa que aparece, moça. Então, assim, eu tô. Nessas entrevistas, né, muito concorridas, é um empurra-empurra danado. Você precisa ver. É cada coisa que acontece. Às vezes a pessoa, antes chegou aquela reportagem bonita na TV, aquela reportagem bonita nas redes sociais e tal, é que você não sabe o que aconteceu antes ou durante ali. Um pisa no pé do outro e ameaça, lá fora eu lhe pego. É bem assim, hein? Ave Maria, pelo amor de Deus, as pessoas têm que ser mais, vamos supor, mais pacientes com as outras, né? Ter empatia com o outro. Você não pode fazer as coisas a qualquer custo, né? Ou a ferro e fogo, porque aí, se eu não conseguir agora, ele não é assim. Né? Não deu certo dessa vez, vai de outra vez. Tenta de novo, né? Tem a música de Raul Seixas, tente de novo, né? Mas aí tem uns que não quer, não. Se não der certo naquele dia, ele quer matar o outro. Aí não dá certo, aí não. Pelo amor de Deus. É preciso ter empatia, ter paciência, né? E tudo é difícil. Você vai fazer uma atividade, vai empreender, vai realizar algum. Tudo que você for realizar demanda tempo, dedicação, investimento, paciência, conhecimento. E às vezes não é garantia de sucesso, né? As coisas não são fáceis, né? As pessoas precisam ter um pouco de paciência umas com as outras, né? Aí o cara às vezes ficou chateado quando ele mete a cabeça no outro, né? Deu uma cabeçada. Pois é, em nota, a Rede Globo afirmou que repudia qualquer forma de violência. Após analisar os fatos relacionados ao episódio, a empresa rescindiu o contrato do profissional envolvido, que atuava como prestador de serviço temporário, informou a emissora. A Band, responsável pelo debate, também lamentou o ocorrido. A emissora repudia qualquer forma de violência e informa que a pessoa atingida recebeu atendimento imediato da equipe médica, né? Enquanto o agressor foi prontamente retirado das dependências da empresa.

Conferindo, 12 horas 26 minutos. 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Vamos seguindo aqui na Rádio 104. Meu amigo Luiz Carlos Fernando da Bahia Sol tá ligado, não perde o nosso programa de rádio. Ele já falou, meio-dia, agora meio-dia e pouco, e já sai da empresa da Bahia Sol, indo para a residência dele, horário de almoço, vai acompanhando nosso programa pelo rádio do carro. Quando chega lá na casa dele, a vereadora Lilia, a esposa dele, tá com o rádio da sala ligado no nosso programa. Obrigado, Lilia, vereadora Lilia. Aliás, a vereadora Lilia, ela tem um excelente trabalho prestado a Guanambi, como vereadora, sempre uma das vereadoras mais votadas, né? Parece que já está no quarto mandato já, né? Quarto mandato. É a vereadora Lilia, esposa do meu amigo Luiz Carlos Fernandes, da Bahia Solo. Luiz é empresário, pecuarista, produtor rural, político, fazendeiro, palestrante, professor, piscicultor, estudioso da meteorologia, contador, industrial, sapateiro, borracheiro, savaneiro, eletricista, radialista, comunista. Comunista não, comunista, ele falou, sou de centro-direita. Falei, tá certo, é isso aí. Cada um escolhe o seu espectro político e tem que respeitar cada um. Eu sempre respeito cada decisão de cada eleitor, de cada popular, de cada empresário, todo mundo tem o direito de escolher, né, o espectro político, o grupo político, né? E você tem que respeitar. Tem que respeitar, que todo mundo tem esse direito, não é? Meu amigo Luiz Carlos Fernandes, da Bahia Solo. 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

Conferindo agora 12 horas 31 minutos, nesse final de semana aconteceu a 22ª rodada do Campeonato Brasileiro de Futebol, Série A, né? Primeira divisão. No sábado, Grêmio 2, São Paulo 1. O São Paulo não tá muito bom não, tá, Neilson? Meu amigo Neilson aí da Top Nordeste, Vistorias Automotivas, Neilson aí do grupo Neilson Abílio, são 4 empresas, né? Top Nordeste, Vistorias Automotivas, DNA Vistoria Cautelar, David Veículos e loteamento Nelson Abílio aqui na estrada para Saraíma, Guanabi Saraíma ali, antes da Betânia, em frente à Casa Grande Eventos, do meu amigo Darkin Autovidros, né? Ali está o loteamento Nelson Abílio. Tá na terceira fase já, inclusive vendendo casas prontas, casas financiadas pela Caixa Econômica Federal. Neilson morou muitos anos em São Paulo, já tem 30 anos que ele está aqui, mas quando ele era mais novo e tal, jovem, ele morou em São Paulo e gostava do, ia sempre ao Morumbi e passou a torcer pelo São Paulo. Agora o São Paulo não está muito bom não, né, Anaíso? Parece que não está muito bom não, perdeu não sei quantas partidas, já não ganha não sei quanto tempo. São Paulo é time grande, rapaz. Time rico, né? Grêmio 2, São Paulo 1. Também no sábado, Remo 2, Atlético Mineiro 2. Curitiba 2, Chapecoense 1. Botafogo 1, Fluminense 1. Né? Que mais? Ontem, Cruzeiro 3, Mirassol 1. Palmeiras 0, Internacional 0. O Verdão. Verdão, meu amigo Hamilton aí da Top Nordeste, Vistorias Automotivas. O Verdão não marcou gol dessa vez não, viu? O Hamilton, olha aí, Palmeiras 0, Internacional 0, Bahia 0, Vasco 0. O Bahia também não marcou. Agora, o Bahia chegou a fazer dois gols, né? Mas em posição de impedimento, os gols corretamente invalidados, né? Agora, um jogo Bahia e Vasco, Vasco e Bahia, 0x0, 1x0, são resultados normais. São dois times grandes. O Vasco é um time grande, né? O Bahia também. Então, poderia acontecer qualquer coisa, um empate, como aconteceu.

Pois ontem, o Atlético Paranaense foi a São Paulo e ganhou do Santos, lá em São Paulo. Santos 0, Atlético Paranaense 2. Né? Jogo é jogado, lambaria pescada. Bragantino 0, Corinthians 2, Flamengo 2, Vitória 0. Também resultado normal. O Flamengo, time grande, jogando em casa, não foi 4 nem 5, foi 2-0, né? Então, Vitória já vinha de uma vitória acachapante contra o Atlético Paranaense, 4-0. Então, resultado normal, não tem nada de anormal. Calma, né? vai com paciência, com o Santa de. O Andoro, o Santa de Barro. Então, são resultados da 22ª rodada do Campeonato Brasileiro de Futebol. Na zona de rebaixamento estão Santos. Ué, dois grandes na zona? Santos, Vasco, Remo e Chapecoense estão na zona de rebaixamento. O pessoal fala que a Chapecoense já está praticamente rebaixada. Estamos já um pouco acima da metade do campeonato, um pouco mais da metade do campeonato. E o Chapecoense tem apenas 10 pontos. Né? Santos, Vasco e Remo, que também estão na zona, tem 22 pontos, quer dizer, 12 pontos a mais do que a Chapecoense, que é o último colocado. A Chapecó, desse jeito aí, não, já está praticamente rebaixada, né, para a Série B. O primeiro colocado é o Palmeiras com 48 pontos. O segundo é o Flamengo com 42, mas tem um jogo a menos. O terceiro é o Atlético Paranaense com 40 pontos. O quarto é o Fluminense com 35 pontos. O quinto é o Cruzeiro e o sexto é o Bahia, ali com 33 pontos.

Indo agora 12 horas 36 minutos, meu amigo doutor Solon Teixeira Filho, tá ligado, tá acompanhando nosso programa, com esse doutor Solon Teixeira Filho há mais de 30 anos. É meu amigo há mais de 30 anos, doutor Solon Teixeira Filho. 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Eu estava fazendo caminhada ali no parque da cidade, quando passou por mim numa velocidade meu amigo Joselito Nascimento, da Cobar Autopeças e Serviços. Eu pensei rápido assim, falei, vou apressar aqui o passo, né? Vou apressar o passo para acompanhar meu amigo Joselito Nascimento, da Cobar Autopeças e Serviços, nessa caminhada lá no Parque da Cidade. Apressei o passo, fui caminhando, cansando, distante, fui ficando, não consegui acompanhar Joselito Nascimento, da Cobar Autopeças e Serviços, na caminhada. Ô baixinho rápido, viu? Eu lembrei de Naldinho que jogava no Bahia, 1988, campeão brasileiro contra o Internacional. No Internacional tinha no gol Tafarel, no Bahia tinha Bobô, Charles, Naldinho, Zé Carlos, Ronaldo no gol, Tarantini, não sei quem, demais. Naldinho era rápido, hein? Você lembra dele, Quinho? Quinho da Bahia Solo, Roberto da Salatinta, Salatinta pintando o sete com os polícias baixos. Você lembra de Naldinho, Roberto? Baixinho, 1,50m, um pouquinho maior, mais alto do que chuta, do supermercado Santos Rio, um pouquinho mais alto do que chuta. Naldinho era rápido, não era, moço? Aí quando eu vi José Alito Nascimento da Cobar Autopeças, você viu numa velocidade, eu falei, aí é Naldinho, aí não dá pra mim não. Pois é, daqui a pouco passou por mim numa velocidade, dessa vez correndo, sabe quem? Joselito Nascimento da

0: cobrar autopeças, etc. Aí eu retei. Aí eu falei, o que que é isso? Que desaforo é isso? Eu falei, eu vou correr. Eu falei, agora ele me paga. Estiquei as pernas assim, falei, vou passar por ele igual um foguete. E fui correndo, falei, tentando, cansando, olhava assim, Zé Lito lá na frente. Olhava de novo, daqui a pouco, Zé Lito mais na frente ainda. Falei, larga pra lá, é melhor largar pra lá, não dá pra mim não. Dessa vez não, vou treinar mais, que ali é rápido, é igual o Naldinho do Bahia. José Lito Nascimento, da Cobara Autopeças e Serviços. Rápido e sério, atencioso com as pessoas. 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Agora 12 horas 41 minutos, a gente vai aqui pro intervalo, pro apoio cultural, e volta já no seu rádio.
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1: Conferindo agora, 12 horas 46 minutos. 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Como é que é aqui? Dia de Seraima, moço. Dia de Seraima. Mandou a mensagem aqui: ei, Savani. Falei: ei, Di, como é que vai, Di? Vou bem, graças a Deus. Savani, hoje é aniversário de Vanderlei. Eu falei: Vanderlei de Seraima? Vanderlei, que é secretário de... Sim, moço, Vanderlei. Botaram um feitiço desse, eu soube, ouvi falar. Você acredita que botaram feitiço em Vanderlei de Seraima, moço? Que malvadeza, que judiação, né? Coitadinho Vanderlei, todo baixinho, miudinho, assim, todo coisadinho. Feitiço nas costas. Mas não pegou, não. Outra coisa, segundo o Didi Seraima, que tá lá em Campinas, São Paulo, ouvindo a gente pela internet, pelo aplicativo da Rádio 4, Didi falou: foi uma neta de Nicolau, Savani. Eu falei, Mané Nicolau que botou. Foi, não, Mané Nicolau que tirou o feitiço. Ah, eu já ouvi falar que ele atende, ele é curador, é? Como é que fala? Adivinhão? Hã? Eu já ouvi falar seu Mané Nicolau. Foi ele que tirou o feitiço, foi, Di? Botaram feitiço em Vanderlei Seraima. Você já pensou no negócio dele, como dizia Maritãozinho? As pessoas não têm sossego mais, moço. Uns cresce o olho. Sabe porque o Vanderlei está fazendo sucesso, está trabalhando, foi eleito novamente, é o quarto mandato, teve boa votação. O Vanderlei falou, vou ganhar de novo, você vai ver. Ele falou bem assim. Aí tem gente que quer puxar o tapete de Vanderlei, moço. Pelo amor de Deus, não puxa o tapete de ninguém, não. Cada um faz seu trabalho, né, Di? Cada um desempenha o seu trabalho, sua atividade, sem crescer o olho na coisa dos outros. Mas tem gente, não, se não puxar o tapete do outro, não sossega. Aí não, né? Então, o Vanderlei tá fazendo aniversário hoje, completando mais. Parabéns aí, meu amigo Vanderlei Seraima, né? Diva mandou aqui, ó, Diva, irmão de Vanderlei. Fala aí o aniversário dele, Savani, completando hoje. 64? Tá novo, moço. Tá novo. Tá novão, meu amigo aí. Vanderlei, 64 anos. Né? Que beleza. Vamos seguindo aqui na rádio. 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Vamos seguindo aqui na Rádio 104, vamos lá. 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Didi Seraima falou assim: ei, Savani, você aumentou 10 anos, foi? Você aumentou 10 anos de Vanderlei? Ele tem 54, moço? Ah, eu pensei que fosse 64, Didi. Pensei que Vanderlei tinha. Então, assim, mas tá novo, moço. Tá novo. 54 anos hoje, completando, meu amigo Vanderlei de Seraima. O Ministério Público Federal investiga Prefeitura Baiana por sumiço de cestas básicas compradas para vítimas das chuvas. Ué, moço. Olha aí. O Ministério Público Federal converteu em inquérito civil um procedimento que apura possíveis irregularidades na compra de 550 cestas básicas pela Prefeitura de Canudos, aqui na Bahia. Né? Essas cestas básicas seriam destinadas a famílias atingidas pelas chuvas, por fortes chuvas no mês de abril de 2024. A investigação é assinada pela Procuradora da República, Ludmila Vieira de Souza Mota, e foi publicada hoje, segunda-feira, 10. Né? Olha aí, de acordo com o órgão federal, a apuração começou a partir de uma representação que apontou supostas irregularidades na contratação de uma empresa do ramo alimentício pelo município de Canudos, sob gestão do prefeito Gilson Cardoso, do PSD, por meio de um pregão eletrônico. O objetivo da contratação foi o fornecimento das cestas básicas. Os recursos usados na compra são de origem federal, o que motivou a investigação. De acordo com a representação que originou o caso, além de um suposto superdimensionamento na quantidade ou no valor dos materiais adquiridos, as cestas básicas não teriam sido efetivamente entregues às comunidades atingidas pelas chuvas, contrariando o propósito declarado na contratação. O Ministério Público Federal também aponta a existência de inconsistências nas datas de contratação, recebimento e entrega dos itens, o que reforçou a suspeita de irregularidades no processo. É, meu amigo. Saiu uma pesquisa, mais uma pesquisa aí para presidente? Pesquisa para presidente do Brasil, as eleições estão chegando, hein? Menos de 60 dias aí. Olha aí, BTG Nexus, Lula lidera primeiro turno e empata com Flávio e Caiado no segundo turno. Vamos trazer essa pesquisa, foi divulgada hoje. Olha aí, o presidente Luiz Inácio Lula da Silva aparece na liderança da disputa pelo Palácio do Planalto no primeiro turno das eleições 2026. Segundo pesquisa BTG Nexus, divulgada hoje, segunda-feira, 10, no principal cenário estimulado, Lula tem 40% das intenções de voto, enquanto o senador Flávio Bolsonaro tem 35%. Na comparação com a pesquisa anterior, Lula oscilou de 41 para 40, enquanto Flávio Bolsonaro passou de 37 para 35. Diminuiu, no caso, 2 pontos, Flávio, e Lula diminuiu 1 ponto. Com a movimentação dos dois candidatos, a diferença entre eles permanece em 5 pontos percentuais. Os demais nomes apresentados aos entrevistados aparecem em patamares inferiores. O governador de Goiás, Ronaldo Caiado, tem 5%, Renan Santos, 4%, Romeu Zema, 3%. Né? No cenário de segundo turno, entre Lula e Flávio Bolsonaro, a disputa é considerada empate técnico dentro da margem de erro. Lula aparece com 47% das intenções de voto, Flávio Bolsonaro, 44%. Na rodada anterior, os dois tinham 46 e 45. Né? A pesquisa também mediu o grau de definição dos eleitores. Ou seja, voltando aqui no detalhe do segundo turno, na pesquisa anterior, Lula tinha 46% e Flávio 45%, do mesmo instituto. Nessa pesquisa de hoje, Lula teria 47%. Das intenções de voto no segundo turno e Flávio 44. Ou seja, Lula está colocando aí uma frente de 3 pontos percentuais, né? Agora sim, essa é a pesquisa BTG Nexus. Cada instituto que divulga a sua pesquisa, a gente fala aqui na rádio, né? Eu falei aqui pesquisa Datafolha, da Quest, da Paraná Pesquisas, agora da BTG Nexus, né? Então, os números estão assim um pouco bem parecidos, com uma diferença assim pequena de 1 ponto, 2 pontos, né? De um instituto para o outro, né? Na verdade, me parece que as eleições vão ser bem, bem disputadas. Quem ganhar a eleição deverá ganhar aí com uma margem talvez de 2, 3 milhões de votos, talvez 4 milhões, não mais do que isso, né? A gente lembra que na eleição para da última eleição presidencial, o presidente Lula ganhou de Bolsonaro no segundo turno com a diferença de 1,5 milhão, 1,5 milhão de votos, né? E a pesquisa mostrava realmente um ponto de diferença. O Lula está aí mais ou menos assim, de um instituto para outro e tal, tá tendo uma vantagem de 3 pontos, às vezes 4 pontos. Se mantiver isso aí, esses números, o Lula ganharia aí com a diferença mais ou menos de 3 milhões de votos de frente, né? 3 a 4 milhões de votos de frente, se mantiver esse patamar, ou se confirmar na votação que as pesquisas estão mostrando. Claro que daqui até lá muita coisa pode mudar ou não, como dizia Gilberto Gil, né? A gente vai acompanhando aí o quadro da disputa presidencial, né? E a Rádio 104 vai passando as informações do nosso programa de rádio. A gente agradece aos ouvintes pela confiança nas informações que a gente passa, né? Na transmissão, inclusive, da votação, né? A 104 vai transmitir a votação no dia 4 de outubro e também o que acontecer para segundo turno, finalzinho do mês de outubro. Um abraço para você, final do programa, muito obrigado pela audiência. Amanhã nós estaremos de volta, 12:00, com mais um programa 104 Debate. Até amanhã.
0: Uma hora e 2 minutos. 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

0: Está entrando no ar o programa A Voz da Libertação, órgão oficial da Igreja Pentecostal Deus é Amor, sede mundial, Avenida do Estado, número 4568, Baixada do Glicério, Liberdade, São Paulo, capital. Presidente Eremi Miranda, fundador, saudoso missionário Davi Miranda.
1: Tua voz ouvi e te recebi.
0: Sede setorial, Rua Otávio Mangabeira, número 130, Centro de Guanambi. Na responsabilidade do pastor Edson Teixeira.

Está no ar o programa A Voz da Libertação. E esse que vos fala e saúda a todos com a doce e gloriosa paz do Senhor, seu irmão em Cristo, o pastor Edson Teixeira. Estaremos juntos até as 14 horas, são 13 horas e 7 minutos, aqui na linda cidade de Guanambi. Vamos ouvir um lindo louvor. William, escondido no Senhor.

Querida amados ouvintes, hoje é segunda-feira na nossa igreja Pentecostal Deus e Amor do bairro Alto Caiçara, grande concentração de fé. Você que mora no bairro Alto Caiçara, presença já confirmada da cooperadora Leni, a qual estará pregoando a palavra de Deus, orando por todos, hoje, segunda-feira, na igreja Pentecostal Deus e Amor do bairro Alto Caiçara.

13h10, eu quero comunicar a todos os ouvintes, telespectadores, que hoje nós vamos encerrar, né? Vai ficar o Zino cantando até as 14h, porque às 13h40 eu vou estar me retirando do programa, devido que eu tenho uma consulta médica. E amanhã, cooperador pastor Vanuele, junto com vocês, e quarta-feira estaremos juntos no horário normal, do início ao fim desse programa A Voz da Libertação. Eu quero convidar os irmãos também aí do Beija-Flor, hoje tem oração. Eu também quero convidar os irmãos do Beija-Flor, que quarta-feira é o culto de Santa Ceia aos membros da Igreja Deus é Amor do Beija-Flor. Não falte, quarta-feira é a solenidade mais importante da igreja, que é o culto de Santa Ceia. 13h11, também amanhã, terça-feira, na Igreja Deus é Amor do Monte Pascoal, na rua Altacílio Fernandes, é a terça do operário de Deus, onde Deus tem operado na vida de todos que têm comparecido. É terça-feira, não perca. Pastor José, cooperadora Leni, convida todos vocês. Pastor José, ele é o primeiro pastor, a cooperadora Leni é a segunda, dirigente daquela igreja, e convida vocês para participar dessa grande concentração de fé nesta terça-feira, amanhã, terça-feira, dia 11 de agosto. E hoje, na nossa igreja Deus é Amor, templo sede, nós temos a oração do Calvário, que vai das 18 às 19. A Igreja Deus é Amor do Alto Caiçara está na rua 19. Você que mora no bairro Alto Caiçara, bairro do Circo Vizinho, a Igreja Pentecostal Deus é Amor fica na rua 19. E hoje, presença já confirmada, se assim Deus permitir, da cooperadora Leni, pregando, orando e Jesus dando a vitória. 13h12.

alegrei-me quando me disseram: vamos à casa do Senhor. 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

E esse mês na Igreja Deus é Amor é o mês da beneficência, onde nós estamos aceitando doações de alimento para formarmos cesta básica para ajudar as pessoas necessitadas. E dia 26 desse mês será a comemoração da Fundação Reviver, que é o braço assistencial da Igreja Deus é Amor. Então nós arrecadamos alimento, você que me ouve, que me assiste, que sentir no seu coração de estar doando o alimento para formarmos cestas básicas para doar às pessoas necessitadas, nós estamos aceitando ali na Igreja Deus é Amor, templo sede, na rua Otávio Mangabeira, número 130. Um dia desse chegou uma senhora lá com roupas, ela doou roupa para nós doarmos para as pessoas necessitadas. Se você sente no seu coração de doar alimentos, doar cesta básica, doar um fardo de arroz, de feijão, de farinha, de açúcar, aquilo que Deus propôs no seu coração, a Igreja Deus é Amor está na rua Otávio Mangabeira, número 130, ao lado da Pousada Lara. É aberta quarta-feira, todo dia à noite está aberta a partir das 18 horas. Mas temos quarta-feira pela manhã e sexta pela manhã, a partir das 8 horas também está aberta. E nós aceitamos a doação de vocês, vocês que têm o amor. Quando eu era o segundo pastor estadual, parou um rapaz com um carro e perguntou se nós aceitarmos doação de cesta básica. E ali ele doou muitos fardos de feijão, de arroz, de açúcar, de farinha, leite. E nós formamos a cesta básica e demos às pessoas necessitadas, juntando com as outras que os irmãos já tinham doado. Mas eu estou falando para vocês porque aquele rapaz, foi um propósito que ele fez com Deus de doar a cesta básica, que levou ali na Igreja Deus é Amor, ali na Avenida Barro Reis, em Salvador. Então você que me ouve aqui de Guanambi, você sente no seu coração de doar a cesta básica, nós estamos recebendo para formar as cestas para estar doando às pessoas necessitadas. São 13 horas e 15 minutos hoje na Igreja Deus é Amor do Alto Caiçara, grande concentração de fé. Não perca, rua 19, amanhã na Igreja Deus é Amor, Monte Pascoal, rua Otacílio Fernandes, grande concentração também de fé. Você não pode perder, você que mora num bairro Marabá, mora nos bairros Circo Vizinho ao bairro Monte Pascoal, venha receber a sua bênção, sua vitória da parte de Deus. 13 horas e 16 minutos. E nós temos o templo sede da Igreja Deus é Amor, que é aqui no coração da linda cidade, na rua Otávio Mangabeira, número 130, ao lado da Pousada Lara. Esse é o endereço que nos conduz à bênção de Deus. Também temos a Igreja Deus é Amor na rua temos a Igreja Deus é Amor na rua André Luiz, número 285, no bairro Beija-Flor, na responsabilidade do pastor Vanuele. E nós temos amanhã o culto da Fundação Reviver. Temos a Igreja Deus é Amor também em Matina, na responsabilidade do pastor Eliel. Temos a Igreja Deus é Amor também em Candiba, na responsabilidade do pastor João Pereira. Temos a Igreja Deus é Amor em Catité. Catité, a Igreja Deus é Amor fica no fundo, na lateral da Americanas ali de Catité, próxima à rodoviária, na responsabilidade do pastor Reinaldo. Você que me ouve, você que me assiste, você que está me assistindo pela página do Facebook, a Igreja Deus é Amor está no Brasil e no exterior. Você que está em outro país, procure a Igreja Deus é Amor. Quem sabe em seu estado não tem, mas pode ter em seu estado, na sua cidade ou na capital. Todas as capitais dos países do continente europeu tem a Igreja Deus é Amor. Nós estamos na África também. A Igreja Deus é Amor é a igreja que tem crescido no Brasil e no exterior. Então você que mora em outro estado, você que mora em outra cidade, procura a Igreja Deus é Amor, faça uma visita para ouvir a palavra de Deus. 13 horas e 56 minutos. 13 horas e 18 minutos. 56 era o segundo. 13 horas e 18 minutos. 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
1: Treze horas e 19 minutos, esse é o meu, seu programa Voz da Libertação. Quero agradecer a todos os irmãos, irmão Honório, 89 anos, estava conosco na vigília, o irmão Armando, que não pode vir para a vigília, mas ora em casa, madrugada. Deus abençoe a todos os irmãos que participaram da vigília de oração nesse sábado. E sábado agora, dia 15, é o último elo da campanha de vigília de 3 sábados consecutivos, que tem por tema: nunca falte o óleo sobre a nossa cabeça. O óleo simboliza a unção, e a unção ela é dada pelo Espírito Santo de Deus. E no tempo que nós estamos vivendo, temos que buscar a unção de Deus para a nossa vida, o poder, a virtude do Espírito Santo. 13 horas e 20 minutos, Eoso, Igreja Deus é Amor, do bairro Alto Caiçara, presença já confirmada da cooperadora Leni. E amanhã na Igreja Deus é Amor do Monte Pascoal, é a terça do Operário de Deus, não fique de fora, venha receber a sua bênção. A Igreja Deus é Amor também, ali no bairro Beija-Flor, amanhã é culto beneficente da Fundação Reviver. Aqui a Igreja Deus é Amor, templo sede, amanhã é o culto das mulheres de fé. E eu quero convidar os irmãos aí do bairro Beija-Flor, ou do bairro Monte Pascoal e também do Beija-Flor. O bairro Monte Pascoal, nesse sábado, dia 15, temos o culto beneficente, a comemoração dos 32 anos da Igreja Deus é Amor. É no sábado, dia 17, na segunda, de hoje a 8, teremos também no Beija-Flor o culto de comemoração dos 32 anos da Fundação Reviver, braço direito assistencial da Igreja Deus é Amor. E dia 26 deste mês, teremos na sede o culto de comemoração dos 32 anos da Fundação Reviver. Juntos estaremos ali adorando a Deus e louvando ao Senhor por Deus ter aberto essa porta, esse braço assistencial, a qual a igreja tem ajudado muito, né? Também a Fundação Reviver. E a Fundação Reviver tem ajudado muitas pessoas no estado do Piauí mesmo. Estamos cavando poços artesianos naquele lugar seco que não tem água. A Fundação Reviver, junto com a Associação Reviver Help, tudo que são braço a direito assistencial da Igreja Deus é Amor, tem ajudado as pessoas necessitadas no Brasil. Nós temos uma carreta com muitos tipos de aparelhos que tem ido em cidades, levando saúde para o povo. Isso é Igreja Deus é Amor. É um povo que se preocupa com o povo, com os necessitados, com os carentes. Então, você que gosta de ajudar as pessoas necessitadas, você pode doar, fazer a sua doação de alimento na Igreja Deus é Amor, templo sede. Amanhã temos o culto normal, hoje é só oração, mas amanhã está aberta das 18 até as 21h40 aproximadamente, terça, quarta, quinta, sexta e domingo. E lembrando que quarta pela manhã e sexta pela manhã, então você que sentir no seu coração de doar alimento, estamos arrecadando alimento para formarmos cestas básicas para doar às pessoas necessitadas, porque esse ano é o ano da beneficência, é o ano de nós ajudarmos as pessoas. Igreja Deus é Amor tem ajudado muitas pessoas no Brasil, na África mesmo, nas aldeias ali na África. A Igreja Deus é Amor tem, além de levar a palavra, tem levado ali também o alimento para o povo ali no país do continente africano, em alguns países do continente africano. 13:24, 13:24, esse é o meu, seu programa, a Voz da Libertação.

São 13 horas e 25 minutos, irmão. Vamos, como vamos terminar esse programa mais cedo hoje, vamos ler a palavra de Deus, que se encontra no livro de Salmo 30, verso 5, que diz assim a palavra do Senhor. Salmo 30, verso 5, a parte B do verso: o choro pode durar a noite, mas a alegria vem pela manhã. Queridos, amados irmãos, olha, o Salmo de Davi. Davi, ele se expressa dizendo que o choro pode durar uma noite, mas a alegria vem ao amanhecer. Quando falamos de choro, falamos de momentos angustiosos, de momentos tristes. Às vezes temos buscado da parte de Deus algo para a nossa vida e às vezes não alcançamos ainda, porque não chegou o tempo de Deus ele agir. Ou às vezes estamos passando por momentos difíceis e às vezes as angústias tomam conta, e quando estamos angustiados, a vontade é de chorar, de desabafar, mediante a situação que estamos vivendo. E Deus, ele é o soberano, Deus, ele vê tudo. E há um tempo determinado para todo propósito abaixo do céu. E nós temos que crer que vai chegar o tempo de Deus mudar o quadro da nossa vida, mudar o quadro da nossa história. Que quando olhamos esse verso, que o choro pode durar uma noite, a alegria vem ao amanhecer, é porque nós não vamos ficar nessa situação que estamos vivendo, passando, por muito tempo ou a vida toda. Não, tudo há um tempo. Quem sabe esse tempo de choro, de tristeza, de angústia, de decepção na sua vida, mas vai chegar o tempo de alegria, de gozo. A Bíblia diz: chorar com os que choram, se alegrar com os que se alegram e chorar com os que choram. Então a Bíblia já fala também que o Senhor vai enxugar do nosso rosto todas as lágrimas. Quando a gente observa que Deus falou a Ezequias, que tinha ouvido a oração dele e viu as lágrimas dele, que Ezequias orou e chorou na presença de Deus. E quem sabe tem muitas pessoas orando, chorando. Deus não aguenta ver um coração contrito e aquebrantado. Eu quero te dizer que tudo é pelo tempo. Eu quero te dizer: não tome decisão precipitada mediante a situação que você está vivendo. Quem sabe você pensa que não há jeito, que não há solução. Quem sabe dias e mais dias você tem chorado, o desespero tem tomado conta da sua vida, você acha que não há jeito. Não há jeito para nós, mas para Deus tudo há jeito. Para Deus nada é impossível, porque ele é o Deus do impossível. E se ele é o Deus do impossível, ele pode tornar o impossível possível na sua vida, na vida dos teus. Quem sabe alguém disse para você que não há jeito para algumas situações ou para uma situação na sua vida, e você tem que crer que não há jeito para você, porque há limite. Nós somos limitados, mas para Deus não há limite. Deus pode mudar o quadro da sua vida. O choro pode durar a noite inteira, mas vai vir um tempo de gozo, de alegria. Vai vir um tempo de refrigério. Vai vir um tempo que Deus vai mudar o quadro dessa situação que você está vivendo, que você está passando. Não deixe o desespero tomar conta, confie em Deus, deposite totalmente a sua confiança nele. Se a palavra diz que o choro vai durar a noite inteira, pode durar a noite inteira, mas a alegria vem ao amanhecer, é porque vai chegar o tempo de refrigério, vai chegar o tempo de Deus mudar o quadro da sua vida, mudar o quadro da sua história, para o nome dele ser glorificado.
Que Deus abençoe, fique esta palavra, que esta palavra venha germinar no coração de todos. Vamos falar com Deus em oração. Senhor Deus e Pai que está no céu, mais uma vez entramos na tua santa e gloriosa presença. Perdoa, Deus, meus milhões de pecados. Perdoa minhas falhas, Deus, que sou falho. Sou dependente de ti, Senhor. Tem misericórdia de mim. Me livra da calúnia, me livra da falsidade, me livra da inveja, me livra das palavras de maldição. Ó Deus, me livra da traição, meu Deus. Que o Senhor possa, meu Deus, me cobrir da cabeça à planta dos meus pés com o teu sangue. Visita minha família, livra, guarda, visita meus familiares, minha parentela, livra e guarda, visita a família, a parentela da tua igreja que estão orando, os familiares, Deus, que estão agora orando junto comigo. Ó Deus, prospera a nossa vida espiritual, nos dá saúde, força, meu Deus, que nós possamos crer no teu poder, na tua unção, na tua graça. Ó Deus, não deixa desfalecer os nossos corações, não deixa, meu Deus, nós pararmos de orar, nós pararmos de clamar, nós pararmos de buscar a tua face. Tua palavra diz: buscar-me eis e me achareis, quando me buscar de todo o coração. Olha a igreja orando, olha a igreja clamando, olha a igreja buscando, meu Deus. Repreenda toda a frieza, repreende todo o desânimo, repreenda todo o cansaço, repreenda toda a fadiga, repreenda agora, garanta a vitória, a bênção, o milagre, meu Deus, na vida do teu povo, na vida da tua igreja. Toda a ferramenta preparada contra nós não prevaleça, toda a legião do inferno que tem se levantado, se jogue por terra. Há poder no teu sangue, há poder no teu sangue, há poder no teu sangue, Jesus, para desfazer as obras do mal. Cura esta pessoa que se encontra enferma agora. Eu te peço, se é da tua vontade, do teu querer, cura essa pessoa que está orando junto conosco, que precisa de uma cura. Essa pessoa que está orando, que ora para o Senhor libertar alguém da sua família, dos seus familiares, essa própria pessoa que precisa de uma libertação, de um vício. Ó Deus, que está orando, pedindo o Senhor para libertar ela. Eu não sei que vício é, mas o Senhor sabe. Liberta, meu Deus, liberta. Ó Deus, faz milagres acontecer na vida de todos que ora, que clama. Então, o irmão Armando, continua dando saúde a ele. O irmão José, meu Deus, dá saúde a ele. Oh, meu Deus, dá saúde a todos que nos ouvem, que nos assistem, Senhor. Ó Deus, eu oro, meu Deus, pelo teu servo que me diz que ouve o programa ali em Urandi, meu Deus. Visita ele agora, visita, visita, Senhor. Eu oro pela vida, meu Pai, do irmão Paulo. Visita ele agora, repreenda todo o mal na mente dele. Eu oro pela vida do teu servo, pastor Vanuélio, que vai estar aqui, meu Deus, com essa programação. Ó Deus, me corre, bate teu sangue, me livra de todo o mal. Confirma a bênção, a vitória, meu Deus. Unge essas águas, unge as peças de roupa. Opa, unge, meu, visita as pessoas da fotografia, faz uma grande obra, liberta, transforma. É o que eu te peço, te agradeço em nome de Jesus. Querido, amados irmãos, são 13 horas e 34 minutos.

São 13h35. É hoje na Igreja Deus é Alto Caiçara, grande concentração de fé, presença já confirmada da cooperadora Leni, e amanhã na Igreja Deus é do Monte Pascoal, também grande concentração, é a terça do Operar de Deus, também na Igreja Deus é ali do bairro Beija-Flor, amanhã é o culto beneficente da Fundação Reviver. Querida amados irmãos, na nossa Igreja Deus é templo sede, temos o culto aos domingos, é o culto da família, às terça, culto das mulheres de fé, quarta, pela manhã, poderoso ciclo de oração, à noite, culto dos homens de fé, quinta, culto de ensino, e nessa quinta-feira, dia 13, é o nosso culto de Santa Ceia, querida amados irmãos, e também na sexta-feira, em 2 horários, é a guerra contra o mal, em 2 horários, às 8h e às 19h. São 7 cultos no decorrer da semana para você buscar a presença de Deus.

0: São 13:37. É, às 13:40 estamos saindo dessa programação. Amanhã, pastor Vanuélio. Quarta-feira estaremos aqui. Eu quero lembrar os irmãos que quarta-feira, na Igreja Deus é Amor, é o poderoso ciclo da oração, presença já confirmada da nossa irmã cooperadora Leni, que vai estar pregando a palavra de Deus, orando por todos e Jesus dando a vitória nessa quarta-feira. É a quarta do operar de Deus, ou a quarta do agir de Deus. Estamos na campanha Deus Resolve Tudo, em dois horários, às 8 e também às 19:00. Igreja Pentecostal Deus é Amor, a Igreja dos Milagres de Deus. Lembrando os irmãos aí do bairro Marabá, Monte Pascoal, bairro Cinco Vizinho, que sábado é o culto festivo da Fundação Reviver, na Igreja Deus é Amor do Monte Pascoal. E segunda-feira, dia 17, é o culto festivo ali na Igreja Deus é Amor do bairro Beija-Flor. Então você não perca, não perca. É, venha receber a sua bênção dia 26. 26 desse mês é o culto festivo dos 32 anos da Fundação Reviver na Igreja Deus é Amor, templo sede, o Templo da Glória de Deus, localizado na Rua Otávio Mangabeira, número 130, ao lado da Pousada Lara. Esse é o meu, seu programa Voz da Libertação, 13:30. Eu quero já me despedir de todos vocês, ouvintes, telespectadores. Quero agradecer a vocês pela sua audiência. É, você que está aí agora ouvindo esse programa, que está assistindo, amanhã, a partir das 13:00, essa programação junto com vocês, pastor Vanuélio. Então, que Deus abençoe, fique todos na glória e gloriosa paz do Senhor Jesus. Fique com os hinos, fique ouvindo os louvores da Voz da Libertação. Deus abençoe.
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ficará sem recompensa. Ao Senhor empresta o que se compadece do pobre, ele lhe pagará o seu benefício. Provérbios 19:17.

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1: Agora você vai ouvir o hino Santo, na voz da cantora Débora Miranda. Álbum É Assim Que Adoro, da gravadora MC Music.

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0: O programa A Voz da Libertação fica por aqui. Volte a nos ouvir amanhã, nesse mesmo horário e por esta mesma emissora. E que Deus abençoe a todos.
1: Duas horas e três minutos.
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0: Boa tarde, Guanambi. Boa tarde, Brasil.
1: Brasil.
0: Salve, salve, galerinha do Comando da Tarde. Uma ótima tarde pra você. Segundaça, segunda-feira aí, ó. Várias oportunidades, vários começos e a gente tá aqui pra isso, né? Então tenha todos uma ótima tarde, uma abençoada semana. Deus no comando da vida de cada um de vocês que está ligadaço no Comando da Tarde. Lembrando que hoje, 10 de agosto, o ano é 2026. Lá vamos nós pra mais um comando, bebê.
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1: Pois é, lembrando você que só estamos começando, tá, B? Você curtiu aí, ó, Toque 10, fazendo história é o nome da canção, e vamos pra cima, tá? Lembrando você que a live já está rolando por cá no @cris2s.pelourinho. Chama aí no TikTok, Brasil. 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Então chega pra cá, chama comigo que estamos até às 16, tá, Brasil?
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1: Pois é, lembrando aí que você curtiu por cá, Dilcinho, também passou Ferrugem por cá, tá bem? Não para, aqui é assim, você pede e a gente toca. Lembrando você que hoje, segundaça, só pra constar que 10 de agosto, o ano é 2026, lá vamos nós aí pela direita, porque é contramão da esquerda, Brasil. Chegando música boa pra você, Cafuné é o nome da canção. E quem canta é ele, meu amigo Dom Maglione, abraço pra você.

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0: Pois é, tô de volta por cá, lembrando você que hoje, 10 de agosto, o ano é 2026 e continuamos por cá, tá? Só pra constar aí, pra você não se atrasar, pra não perder o horário aí, ó, eu te informo a hora certa, tá, Bê? Alô, Calabreso, chama, menino! Acerta nos ponteiros aí, ó, 14 horas e 37 minutos. Lembrando você que vamos até as 16 horas, eu, você, você e eu, coladíssimo, aqui pela sua 104,9 FM. 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Alô, meu amigo Charles Rodrigues, cadê você? 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Alô, meu amigo Emerson Batera, alô Enzo, alô Eloise, abraço pra vocês. Alô, minha amiga Neiva Martielli, chama, Bê.
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Pois é, eu te convido para você chamar o 999-29-1049. Responde aí a nossa enquete, fala comigo, peça a sua música e ainda concorre aí a brindes, tá, Bê? 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Alô, Sussu! E vamos de enquete, né? Vamos de enquete aí, ó, pra você que tá chegando agora, chega e cola, tá, Bê? Chega e cola, fique à vontade aí, tá? E a gente começa aí as participações diretamente do grupo Comando da Tarde, grupo do WhatsApp. A enquete é o seguinte... Me responda aí, tá? O que é pior em um relacionamento? Ciúmes demais ou a falta de tempo? Ou a falta de atenção, tá, bebê? Falta de atenção. Chama aí no 999-29-1049 e participe. 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
0: E a gente começa os trabalhos aí, tá, bebê? A gente já começa assim, ó. Minha amiga Adriana Santos, diretamente aí da Avenida Santos Dumont hoje, tá? Assim ela disse que tá quente aí, hein, Bê? Tá certo. Ela diz o seguinte, Cris, eu não entendi não, viu, bebezinha? Aí, ou então é o teclado aí, conserta aí, porque não deu certo aqui não, viu, Bê? Manda de novo aí que eu vou voltar, tá? Já com você.
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0: Então vamos pro Nil, né? Olá, meu amigo Nil, boa tarde pra você, tá? Bem, ele diz, boa tarde, Cris, tudo na Santa Paz? Graças a Deus. Aqui tudo bem com nós. Passa música aí de Roberta Miranda, eu ofereço para Ana Brito, Jefferson Novaes, Luciana Tomé de Souza e para todos os ouvintes. Tá na 104, tá feliz. Valeu, meu amigo Nil, já tem Roberta Miranda para você. Diretamente da Vigilância Epidemiológica. Abraço pra você, boa tarde, tá, bebê? Já tem música aí, tá? Já tem música aí de Flávio Fernandes, que vai sair em Guanambi aí a semana que vem agora, né? Pronto, estamos colada por lá, tá, Ana? Beijão pra você e obrigada pela participação. Chegando mais participação, dessa vez quem cola é minha amiga Tayane, diretamente do Alvorada. Boa tarde, Cris. Boa tarde, bebê. Passei música de Toque 10, o nome da música é Prioridade. Pronto. Alô, Tayane, cadê você? Já tem Toque 10 pra você, mas antes, a gente chama aí, tá? A gente chama aí no alô, alô pra você que está sintonizado.

0: Pois é, mandando aquele alô esperto aí pra meu amigo Neném Costa lá no bairro Monte Pascoal, a minha amiga Dil também, a Nalva, boa tarde pra vocês, ótima semana, tá?
1: Vai mandando seu alô.
0: Abraçando aí meu amigo Tal do Pastel no centro da cidade, alô Tal, beijão no coração. Minha amiga Adriana Santos voltou aqui, ela disse assim, ó, vou apagar tudo, se você falasse no ar, você ia ver comigo, será possível, Brasil?
2: Alô, alô!
0: Alô, minha amiga Adriana Santos, beijo no coração, dona Marlita, no bairro Monte Pascoal, também abraçando aí minha amiga Dona Felicidade, no bairro Vila Nova. Alô, minha amiga Sueli Brito, Sueli Silva, Bazinha Trindade, Cabeça Ruim, ótima semana pra vocês, tô por cá. Pois é, chegando música pra você e a pedido do meu amigo Nil da Fazenda Mário da Boa Vista. Ele pede Roberta Miranda e a gente toca agora. Em seguida tem pra você Toque 10. Alô, Tayane, chama na bota, bebê.

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1: Pois é, bebê, você curtiu em Clecinha porque é um ex-amor, música boa, você já sabe, tá? Lembrando você que também passou por cá, Toque 10, a pedido aí da minha amiga Tayane, diretamente do Alvorada para o Mundo. Você. Sem esquecer também que colou por cá Roberta Miranda, a pedido aí do meu amigo Nil, na Fazenda Mário da Boa Vista.
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1: Mandando um abraço aqui pra tropa que está aqui na live, minha amiga Roberta, beijão no coração. Alô, Fernanda, beijos pra você. Não esquecendo também aí de Laicinha, minha amiga Ana Cristina, beijos pra você. Meu amigo Silas, também Pretinho Sensação, a minha amiga Dona Marlene do Caldo, lá no Alto Caiçara, boa tarde pra vocês.
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1: E eu continuo por cá, lembrando você que tá valendo brindes no oferecimento aí do Salão Sueli. Alô, minha amiga Sueli, abraço pra você, beijão no coração, tamo junta e misturada. E a gente vai no centro da cidade agora, tá? Chegando por cá, meu amigo Tal do Pastel, esse é moral.
3: Boa tarde, Cris, boa tarde, bebê. Cris, respondendo a sua enquete aí, amiga. É claro que quem se ama porque gosta, mas demais termina se atrapalhando, né?
1: Com certeza.
3: E o mais, bebê, passa pra nós ir com Rick e Rena, mãe. Essa eu quero oferecer a minha mãe, Dona Francisca, que tá fazendo aniversário hoje. Quero dizer a ela que amo muito e que Deus dê ela muito e muitos anos de vida e saúde. O que, bebê? Tá nascendo de quatro, tá feliz.
1: Valeu,
3: boa
1: meu amigo
3: tarde,
1: Tal.
3: Bebê.
1: Valeu, Tal. Abraço pra você, obrigada pela participação. Abraço em Dona Francisca, aniversariante do dia e hoje, tá?

Pois é, parabéns aí pra dona Francisca, mãe do nosso amigo, nosso queridíssimo Tal do Pastel. Abraço pra senhora, beijos no coração, muitas felicidades, muita saúde, paz, prosperidade, Deus no comando sempre aí da vida da senhora, tá, dona Francisca? Beijão no coração e vamos de música. Chegando pra você, Rick Renner. O nome da canção é Mãe. Alô, Tal.

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Pois é, bebê, tô de volta por cá, lembrando você que hoje, 10 de agosto, o ano é 2026 e eu te informo a hora certa, tá? Acerte aí os ponteiros, Brasil! 15 horas e 10 minutos, no oferecimento aí do Salão Sueli. 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

Pois é, tá valendo você chamar no 999-29-1049. Lembrando que tá valendo brindes pra você na sexta-feira, tá? Abraçando aí você que está ligadaço aí no Comando da Tarde pela sua 104,9 FM. Manda um abraço aí pro meu amigo aí, meu parceiro aí, Josimar, diretamente do bairro Alvorada para o Mundo. 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

0: 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Alô, minha amiga Janaína, mãe das crianças na sintonia aí, tá? Alô, Alisson. Alô, Ícaro. E pra ele, o galã aí da... O galã da Geleia Motos, Serviços, Peças e Acessórios. Alô, meu amigo Diogo, cadê você, bebê?
1: Vai mandando o seu alô.
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0: E eu abraço aí meu amigo Jorginho, Casa dos Pássaros GBI. Alô, Jorginho, alô, Poliana, alô, Davi, minha amiga Heloísa também na sintonia. Beijos pra vocês, tá? Abraçando aí meu amigo Ricardo, da Vigilância aí, ó. E também toda a equipe aí da Borrifação 3018.

Sem esquecer aí do meu amigo Tony Macarrão. Esse é moral, esse é top, tá, Bê? Deus abençoe você grandiosamente, tá, Tony? Gratidão aí, muito obrigada por tudo, tá, Bê? Beijos no seu coração.

0: E eu continuo com as participação. Ainda dá tempo você chamar o 999-29-1049. Esse é o contatinho para você interagir comigo até as 16 horas. Lá no Comando da Tarde tem gente que fala comigo e dessa vez quem cola é ela. Minha amiga Valcido Arrocha. E hoje ela escreveu, tá, gente? Hoje ela escreveu, ela diz o seguinte: boa tarde, Cris, boa tarde, bebezinha. E todos do Comando da Tarde. Eu acho o pior o ciúmes. O ciúmes demais, porque ciúmes acaba estragando a união em ambos. A falta de atenção também é ruim, mas o ciúme é pior. 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Valeu, minha amiga Valcido Arrocha, quando aperta a frouxa.
1: Boa tarde pra todos, bora, Cris.
0: Minha amiga Bolão lá em Salvador, Bahia, Brasil, abraço pra você, tá, bebê? Minha amiga Maria José também chegando por cá, boa tarde.
2: Boa tarde, galerinha do Comando da Tarde, boa tarde, Cris, boa tarde, Solange, boa tarde, Paulo Rocha, boa tarde, Ana, boa tarde, Maria Pretinha, boa tarde, Naí, boa tarde pra todos e todas, galerinha do Comando da Tarde, cadê você? Que veio aqui no Guanabino viver nós e Solange. Boa tarde.
0: Falou aí nossa amiga Maria José aí, ó. Boa tarde pra você. Beijos do coração, tá, bebê? Vou mandar um abraço especial aqui pra minha amiguinha aí, a Ana Paula, que agora mora no Vila Nova, né? Minha amiga e minha vizinha de bairro, né? Alô, Ana Paula, beijos pra você. Gratidão, tá, bebezinha? Abraço aí também no seu esposo, André. Quanto tempo, hein, menino? Abraço pra vocês aí na sintonia, também pro nosso colega aí, Roberto Fernandes. Lembrando que todos os sábados, às 14h, às 14 horas, tem ele por cá, tá? Fazendo programa aí, é programa de rádio, tá, gente? Alô, Roberto Fernandes, abraço pra você, beijos no coração, Ana Paula, beijos pra você também, tá, bebezinha?
3: Boa tarde, Cris, sou Poli Rocha aqui do Alvorada. Cris, na minha opinião, é o ciúme, o ciúme fala mais alto. 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Tá na 104, tá feliz? Chama-se com sua conta. Tem uma semana abençoada pra todos nós.
0: Amém.
4: Boa tarde, minha amiga Cris. Estou aqui na escuta chegando a Ato Caiçara. Passa pra mim aí, Luz da Minha Vida. Ronaldo Adriano. Participação de Rick Henne. Ofereço para todos os moradores do Ato Caiçara, bairro Brasília, Canhais, na Rua Paraíba, bairro Brasília. Todos os moradores do Beijo Flor, para Gil Gomes, do Beijo Flor, Mazinho do Leite, Martinho do bairro Abitamel. E todo mundo gostar da música. Falou. Chicão, do Alto Caçara, tá na 104, tá feliz.
0: Pois é, mandando abraço aí pro meu amigo Chicão no Alto Caiçara, abraço pra você também, pra minha amiga Polly Rocha, participando por cá, meu amigo Nil na Fazenda Mauro da Boa Vista, alô, Tayane. Mas tem mais participação por cá, tá? Diretamente do Alto Caiçara. Oi, Cris, boa tarde, bebê. Meu amigo Silas, passando aqui para mandar um super beijo para você e pedir para tocar a música de Paulo e Paulino, No Céu dos Braços Teu, ó. Capricha no som. Que é, essa é demais. Ofereço aí pra todo mundo que está ligadinho na rádio com você hoje. Valeu, meu amigo Silas, beijo no coração e muito obrigada aí, tá, bebê? Lembrando aí que eu deixo um abraço aí também pra dona Marlene, é o caldo mais gostoso de Guanambi, Bahia, Brasil, tá? Tem nome. Caldo da dona Marlene no bairro Alto Caiçara. Ele responde a enquete e ele diz o seguinte, e respondendo a enquete, falta de atenção. Concordo com você, tá, Silas? Com certeza, o ciúme a gente ainda tenta alinhar na conversa, mas a falta de atenção mostra que o interesse acabou. É desse modelo aí, tá, bebê? Abraço pra você, pra meu amigo Pretinho Sensação. Tamo junto aí e misturado, tá, Silas? Chegando música pra você de Paulo e Paulino, a pedido aí do nosso amigo Silas, Alto Caiçara.

0: Portuzão. Que honra demais poder estar aqui, viu?
1: Você tá doido.
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3: Pois é, lembrando aí que você curtiu aí, ó, Menos é Mais, participação de Pablo do Arrocha, porque também você curtiu de Paulo e de Paulino, a pedido aí do meu amigo Silas, diretamente do Alto Caiçara para o mundo. Vamos com mais uma, porque ainda dá tempo, e eu deixo um abraço especial aí, bem apertadinho pra você, tá, Bê? Alô, minha amiga Márcia Cristina, no centro da cidade, receba, Brasil!

0: Pois é, você tá curtindo aí, Flávio Fernandes, por cá, tá? Lembrando que vai estar em Guanambi, Bahia, Brasil, dia 8 aí, dia 15, né? Dia 15 aí no Vixe Maria, é isso? Alô, minha amiga Ana, na Vigilância, abraço pra você, beijos no coração. Vamos a um breve apoio cultural e já tô de volta, é só piscar.
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Pois é, tô de volta por cá, lembrando você que hoje, 10 de agosto, o ano é 2026, lá vamos nós aí para o último bloco de hoje, mas amanhã, com fé em Deus, estarei aqui de volta, se assim Deus permitir, tá, Brasil? 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Alô, minha amiga Camila, abraço pra você. 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Alô, Jó, abraço pra você. 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

0: Eu mando um abraço aí para meu amigo Rony e também para o Charles Fernandes, é isso? 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Alô, Rony, abraço pra você. Alô, meu amigo Charles, beijão no coração, bebê.
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0: tempo assim.
1: Pois é, você curtiu aí, ó, Léo Magalhães por cá. Alô, minha amiga Márcia Cristina, no centro da cidade. A mulher tá apaixonada aí, vai devagar, viu, coisinha? Vai devagar, coisinha.

0: Boa tarde, Cris. Sou Vanelito do Bar Brasil. Quero ouvir a próxima música só pra curtir. Tá na 104, tá feliz. Tenha uma boa tarde, Cris.
1: Boa tarde, Cris. Sou Averino do Vila Nova. Lembrando, Cris, aos ouvintes para passar no Rangão Lancho e no Salão de Sueli. Se estiver solteiro, coloca o meu nome no sorteio. Tá na 104 e está feliz.
2: Boa tarde. Sou Maria da Fazenda Sentiu o Cris. Passa uma música para mim, de Amar Batista, Babuleta Azul. Oferecer para todas as galerinhas do grupo do Comando da Tarde. Para minha amiga Tita, no Angico de Baixo. Para Neguinho. Para todos meus amigos e amigos. Para Ana. Para todas as amigas aí do grupo. Boa tarde, Cris. Boa tarde, galerinha do Comando da Tarde.
3: Boa tarde, Cris. Aqui é a Val Pereira de Tandiba. Revê sua enquete. É o ciúme demais. Quero participar do sorteio do Salão Sueli. Rua Doutor José Humberto Nunes, bairro São Francisco. Tá, 104, tá feliz.

0: Pois é, agradecer as participações, minha amiga Val lá em Candiba, abraço pra você, não esquecendo também do meu amigo Avelino do Vale no bairro Vila Nova, beijão no coração, obrigada pela participação aí, tá? Minha amiga Maria José aí do sítio Bico do Urubu, é isso, Maria? Beijão pra você também, tá? Minha amiga Lita no bairro Brasília, obrigada pela audiência, pela participação, tá, bebê? Já já tem mais participação, vamos de música, chegando pra você aí, ó, Maiara e Maraíza, já te namoro é o nome da canção. Tá? Alô, minha amiga Beatriz, no bairro Vomita Mel. Você pediu, então toma, bebê.
1: Ai, meu coração. 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

Pois é, você curtiu aí, ó, Larissa Gomes por cá, tá, Bê? Você curtiu Larissa Gomes, a gente vai já encerrando aqui os trabalhos de hoje. Lembrando que amanhã eu tô de volta no mesmo horário, no mesmo bate-canal. Deixa um abraço aí pra minha amiga Sueli Silva, do bairro Vila Nova. Também aí pra minha amiga Ana Brito, lá no grupo Comando da Tarde. Beijão no coração, obrigada aí pela sintonia, todos vocês. E vou ficando por cá, mas amanhã eu tô de volta, tá? E Deus no comando sempre aí da vida de cada um de vocês. E que seja muito, mas muito feliz. Pelo menos pra tentar aí, tá? Alô, Márcia Cristina, abraço pra você aí. Melhoras, tá, bebê? Fiquem todos com Deus e Deus no comando sempre, bebê. E a gente encerra assim, ó.

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0: Muito bem, para você ligado na 104 FM, uma ótima tarde. A você que está nos assistindo pela TV Guanambi, uma excelente tarde. Estamos começando, fiquei sabendo, aqui na 104 FM. Seguimos juntos até as 7 horas da noite com muita informação. Olha, ainda hoje vamos falar de Campeonato Brasileiro, rodada do fim de semana, 22ª rodada, jogos que aconteceram neste fim de semana, movimentação na parte de cima e na parte de baixo da tabela. No São Paulo, a disputa pela presidência do clube está acirrada e neste cenário, o senhor e ex-presidente da CBF, Rogério Caboclo, aquele mesmo, vai e será candidato à presidência do São Paulo. Aquele mesmo senhor, Rogério Caboclo, que foi na época retirado da presidência da CBF, detido por conta de uma denúncia de assédio sexual ao qual ele realmente cometeu a uma de suas secretárias. Olha, no próximo bloco a gente vai falar sobre isso, mas, sinceramente falando, a crise no São Paulo chegou a níveis tão altos ao ponto de aceitarem um indivíduo desses como pré-candidato à presidência do clube. Mercado de transferências, futebol argentino. River Plate anunciou a contratação de Thiago Almada. O meia argentino assina um contrato até 2030 e é o novo reforço do clube para a temporada, em meio a uma equipe que está em crise no campeonato argentino e neste fim de semana amargou a sua sexta derrota consecutiva. Mercado de transferências internacional, Endrick recebe duas propostas para deixar o Real Madrid, mas José Mourinho bateu o martelo e falou: Endrick não sairá. Inclusive, o jovem brasileiro receberá a camisa 9, será o 9 do Real Madrid na temporada 26-27. O Liverpool anunciou a contratação de Ronald Araújo, do Barcelona, por empréstimo. O uruguaio de 27 anos, capitão do Barça até então, é o novo reforço da equipe inglesa. Após Salah, Gabriel Martinelli pode trocar a Premier League pela Turquia. O Galatasaray fez um contato com o Arsenal pelo brasileiro, que está no último ano de contrato e pode deixar Londres nessa janela. Olha, o futebol turco nessa janela de transferências investindo pesado no mercado de transferências. É o Salah, não só isso, também como outros jogadores. Isso me assusta um pouco, porque a gente vê de vez em quando essas ligas alternativas investindo quantidades absurdas de dinheiro, nós nem sabemos de onde esse dinheiro vem, e isso fica um tanto quanto preocupante. A gente viu isso na China por volta de 2017, 18, 19, vivenciamos isso na Liga Americana de Futebol até hoje, a MLS, sem falar em outros campeonatos. A Arábia Saudita, por exemplo, é um grande exemplo dessa situação toda, o fundo de investimento árabe investindo pesado nas equipes principais, e agora a Turquia entra nessa seara. Eu, sinceramente falando, fico um tanto quanto preocupado, porque às vezes a origem desse dinheiro não é das mais corretas. NFL, futebol americano, pré-temporada. O Carolina Panthers virou sobre a equipe do Arizona Cardinals no último lance da abertura da pré-temporada. Esse jogo é um jogo tanto quanto típico. A gente sempre vê o Arizona Cardinals fazendo amistosos de pré-temporada e fazendo ali a abertura da pré-temporada com o jogo do Hall da Fama do futebol americano. E o adversário deste ano foi o Carolina Panthers, ao qual eles viraram sobre os Cardinals e com isso venceram o jogo no último lance, dando ali a abertura da pré-temporada da NFL. No tênis, João Fonseca perde para Ben Shelton e cai nas oitavas de final do Masters 1000 de Montreal. E também tivemos a confirmação, isso foi na manhã de ontem. Tivemos a confirmação do Jannik Sinner. Ele desistiu do Masters 1000 de Cincinnati por uma lesão no joelho. Ele relatou incômodos ao anunciar a desistência do torneio, que começa na terça-feira, amanhã, nos Estados Unidos da América. Essas e outras notícias a gente traz aqui na 104 FM. 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
0: Em Guanambi são 4 horas e 24 minutos, 4 e 24 aqui na Rádio Cidade. Vamos falar de Campeonato Brasileiro, Futebol Brasileirão em Evidência, 22ª rodada, jogos que aconteceram neste fim de semana. Começando pelo sábado, tivemos na Arena do Grêmio, o Grêmio que venceu o São Paulo por 2-1 de virada, vitória da equipe do Grêmio, que com essa vitória, com esses 3 pontos, avança, sobe na tabela de classificação do Campeonato Brasileiro. Vitória importantíssima do Grêmio, que começou um tanto quanto mal na partida, com um gol contra do Gustavo Martins, perdido em muitos momentos, um São Paulo que nos primeiros 15, 30 minutos dominou a equipe do Grêmio nos mais diversos aspectos, mas ao decorrer da partida, mas no segundo tempo, o Grêmio conseguiu virar a chave, conseguiu mudar essa metodologia de jogo, com um gol do Wallace, um herói improvável, porque o Wallace, nessa janela de transferências, ele veio da Série B. E poucas pessoas, assim, poucos, eu diria que nem o mais fiel torcedor do Grêmio esperava que um jogador da Série B viesse e encaixasse tão bem no esquema tático do Grêmio, que é o Wallace. O Wallace chegou bem, um jogador que, na minha sincera opinião, dentro de campo se tornou ali um pilar nessa partida contra o São Paulo, crucial, extremamente crucial nesse meio campo do Grêmio. E ainda no segundo tempo, o Grêmio virou gol de falta do Christian Pavon, aliás, um golaço de falta do Pavon, cara, um chute absurdo, um chute sensacional do Pavon, que selou e fechou em definitivo a vitória do Grêmio, que com esses 3 pontos vai até a 14ª colocação, sobe 3 posições. O Grêmio, que estava na 16ª colocação, vai até a 14ª. No Mangueirão, Remo e Atlético Paranaense empataram em um jogo de fortes emoções. O Remo saiu à frente nos minutos iniciais de partida, para ser mais exato, no segundo instante, no segundo minuto de jogo, o Grêmio saiu à frente, ou melhor, o Remo saiu à frente com um gol do Jajá em um erro de saída de bola do Everson, e ainda no primeiro tempo, o Remo conseguiu criar boas oportunidades de jogo, poderia ter saído com um 2-0, poderia ter consolidado esse placar ainda no primeiro tempo. Mas o futebol, ele tem uma máxima, que essa máxima foi passada de geração para geração: quem não faz, leva. E o Remo vivenciou isso na pele. A equipe teve pelo menos 3 chances claras de gol ainda no primeiro tempo, é claro, deixando de lado a chance do gol, que foi a chance que originou o gol do Remo ainda no primeiro tempo. Em meio a tudo isso, o Atlético Mineiro, vendo as chances desperdiçadas pelo seu adversário, cresceu na partida, teve chances mais claras e objetivas que o seu adversário, e não só empatou com o Reinier, mas virou com o Bernat no primeiro tempo. No segundo tempo, o Atlético Mineiro conseguiu até os 15 minutos manter uma postura ofensiva e até certo ponto conseguiu dominar o Remo. Só que com algumas substituições, a equipe dentro de campo perdeu muita intensidade e acabou vendo seu adversário crescer novamente na partida. E nos minutos finais, o Gabriel Tagliari, ex-Juventude, agora jogador do Remo, marcou sem ângulo para a equipe, fechando e cravando o resultado: 2-2, um empate, 1 ponto para cada equipe. Olha, no Mangueirão, eu já falei isso aqui e repito, o Remo no Mangueirão é uma equipe muito complicada de se enfrentar. Não é qualquer um que consegue chegar a entrar no Mangueirão e sair com 3 pontos. Porém, o Remo enfrenta uma dificuldade absurda, porque fora de casa é um dos piores visitantes deste Campeonato Brasileiro, junto com o Vasco da Gama. O Remo e o Vasco da Gama são os piores visitantes desse Campeonato Brasileiro, porque não venceram até agora fora de casa. Não venceram fora de casa, então vive uma situação muito delicada no Brasileirão. Também tivemos neste fim de semana, já no sábado, um jogo que de certa forma foi um tanto quanto engraçado, eu diria assim, porque Coritiba e Chapecoense protagonizaram mais um confronto dessa 22ª rodada do Campeonato Brasileiro. O Coxa venceu a Chape por 2-1. Gols da Chapecoense. O gol da Chapecoense foi marcado pelo Túlio Eduardo nos minutos finais, e o Coritiba teve Pedro Rocha e Thiago César marcando na noite deste sábado. Porém, o que marcou essa partida foi um gol do Jaci, marcado ainda no primeiro tempo. Só que o gol estava impedido. Porém, o Jaci, naquela adrenalina de comemorar o gol, de marcar, de daquela coisa toda do futebol, ele acabou pulando a placa de publicidade Só que quando ele pulou a placa de publicidade, ele não viu que tinha um fosso e acabou caindo no fosso. No momento ali, todo mundo ficou apreensivo. Pô, o cara caiu, vê o que aconteceu. Todo mundo ficou apreensivo porque existe ali, poxa, o cara caiu num fosso. Ele pode ter quebrado uma perna, pode ter torcido um tornozelo, um braço. Só que aí, a equipe médica chegou, retirou o Jaci. Ele não teve nenhuma lesão. Não teve nenhuma lesão, ele apenas caiu ali de mau jeito, não teve nenhuma lesão, nada do tipo, não torceu nenhum músculo, nenhuma articulação. Só que quando ele voltou para campo, ele voltou pro meio campo. Ele achou que o juiz ia apitar, voltar a partida, gol do Coritiba e pronto. Só que quando os companheiros dele falaram que o gol dele havia sido anulado, ele ficou pé da vida. Ele ficou totalmente perdido dentro de campo. Pô, os caras anularam meu gol. Eu caí num fosso, quase quebro o braço e os caras anularam meu gol. Inclusive, ele falou isso na zona mista, no pós-jogo. Falou ali, mostraram o lance pra ele. Ele chegou e falou assim, realmente estava impedido e tal. Perguntaram pra ele se ele havia se machucado. Ele não havia se machucado. Mas foi um lance que marcou essa partida entre Coritiba e Chapecoense. Ainda pela 20ª rodada do Campeonato Brasileiro, 22ª, não confunda, tivemos neste sábado um empate no Nilton Santos, clássico Botafogo e Fluminense, clássico vovô. Tivemos um empate entre essas duas equipes, 1-1 foi o placar final da partida. No Mineirão, o Cruzeiro venceu o Mirassol por 3-1. No Nubank Park, o Palmeiras empatou com o Internacional em 0-0. Na Arena Fonte Nova, o Vasco da Gama empatou com o Bahia, 0-0 foi o placar final da partida. Em um jogo onde tivemos 4 gols anulados. Acho que nunca vimos isso, pelo menos nessa edição de Campeonato Brasileiro. Esse até agora foi o jogo onde o impedimento semiautomático mais trabalhou. 4 gols anulados, 2 gols anulados do Vasco, 2 gols anulados do Bahia. E uma partida com muitas lesões, muitos jogadores lesionados. Pelo Vasco da Gama tivemos o Andrés Gomes, que saiu lesionado, o Brenner, que saiu lesionado, e o David, que saiu sentindo a posterior direita. Não foi confirmado nenhum quadro de lesão dos atletas, mas eles foram substituídos. Ao decorrer da partida, o Luciano Juba também saiu lesionado pelo Bahia, e o Ademir também saiu lesionado pelo Bahia. 5 jogadores lesionados, 4 gols anulados e um 0-0 emocionante, de certa forma. Na Vila Belmiro tivemos Santos e Atlético Paranaense, em um jogo onde, mais uma vez, o Atlético Paranaense venceu e convenceu. Uma vitória que só deixa mais evidente a boa fase do Furacão. Inclusive, vem jogando muito bem nesse Campeonato Brasileiro. Na minha sincera opinião, uma das equipes que, pós uma Série B muito conturbada, o Atlético Paranaense conseguiu uma recuperação absurda, com nomes como Viveiros, que marcou na noite de ontem, e o Leozinho, que, poxa, deu um elástico absurdo na noite de ontem, só deixou mais evidente a qualidade do seu futebol. O Leozinho que, dentro de campo, as pessoas perguntam, poxa, o cara tem uma agilidade, uma velocidade, da onde esse cara é? Pessoal, o Leozinho, ele foi jogador de futsal quase que a vida inteira, quase que a carreira inteira. Chegou a jogar no Magnus, foi campeão da Libertadores de futsal, jogou no Cascavel, rodou por diversas equipes do Brasil, as maiores de futsal. Houve um momento da carreira que ele queria ser profissional de futebol, e o Atlético Paranaense deu uma oportunidade muito boa para ele. O diretor executivo de futebol do Atlético Paranaense, junto ao presidente do clube, o Mauro Petralha, chegaram e falaram, olha, Leozinho, a gente percebeu que você é um jogador diferenciado, você é um jogador que, na minha sincera opinião, tem ali algo diferente e você quer se tornar profissional, e nós do Atlético Paranaense estamos convidando você a ficar nas nossas instalações e quem sabe assinar um contrato profissional. Isso na Série B do ano passado. Ele ficou 15, 30 dias, fez testes, processos e o clube assinou um contrato profissional. No início ele teve muita dificuldade para se adaptar ao campo. Tanto é que ele ficou ali uma sequência de 2-3 meses alternando entre titular e reserva, chegou a ter uma lesão no meio desse processo. Mas quando ele se adaptou, meu amigo, o moleque ficou liso, liso, liso, liso, jogando bola pra caramba. Já recebeu propostas de outras equipes aqui no futebol brasileiro, como Corinthians, Fluminense, Botafogo e Vasco. Mas o desejo do jogador é ficar no Atlético Paranaense, em respeito à instituição e em respeito àqueles que deram a sua primeira oportunidade no futebol profissional. Com isso, o Atlético Paranaense venceu o Santos por 2-0, vitória importantíssima do Santos, viu? Ou melhor, derrota complicada do Santos, vitória importantíssima do Atlético Paranaense. O Santos entra na zona, fica na 17ª colocação do Campeonato Brasileiro, primeira equipe a estar ali na condição da zona de rebaixamento. E o Atlético Paranaense vence mais uma. Se consolida na terceira colocação do Campeonato Brasileiro, fica 5 pontos distante do Fluminense, que é o quarto colocado, e está apenas a 2 pontos do Flamengo no Campeonato Brasileiro. Uma vitória separa as duas equipes. Uma vitória separa as duas equipes, terceiro e segundo colocado. Essa briga lá na parte de cima tá acirrada, viu? Também tivemos neste fim de semana, tivemos no Cícero de Souza Marques, o Corinthians que venceu o Red Bull Bragantino por 2-0, e tivemos no Maracanã o Flamengo que venceu o Vitória por 2-0. Esse foi o encerramento da rodada, da 22ª rodada do Campeonato Brasileiro. Brasileirão, só retornamos no sábado agora, porque nesse meio de semana a gente tem Sul-Americana e Libertadores. Olha, em Guanambi são 4 horas e 35 minutos, 4h35. Vamos falar de mercado de transferências, a última informação do bloco, a última informação deste momento. Olha, o River Plate anunciou a contratação do Thiago Almada. O meia argentino, ele assina um contrato até 2030 e é o novo reforço do clube para a temporada. O River Plate anunciou na manhã de hoje a contratação de Thiago Almada. O meia argentino de 35 anos assinou um contrato até 2030 com o clube e foi oficializado como novo reforço. Estava no Atlético de Madrid e também era alvo do Flamengo nessa janela de transferências. Ele chega com o objetivo de melhorar a qualidade da equipe no meio-campo nessa temporada. O River Plate está a 6 jogos seguidos sem vencer no Campeonato Argentino e possui uma das piores campanhas na edição do campeonato desde que a equipe disputa o formato Apertura e Clausura desde 1990.

0: fazendo campanhas pífias na Libertadores e na Sul-Americana, porque o Boca tá na Sul-Americana. O Boca Juniors nem se classificou para Libertadores do ano de 2026 pela campanha patética que fez em 2025 no Campeonato Argentino. Olha, em Guanambi são 4 horas e 37 minutos, 4 e 37. Vamos a uma pequena pausa e daqui a pouco retornamos com mais informações aqui na Rádio Cidade. Mercado de transferências, o Endrick fica no Real Madrid, o Liverpool anunciou a contratação de Ronald Araújo e o futebol turco busca a contratação de Gabriel Martinelli, um dos principais nomes do Arsenal na temporada 25-26, temporada do título da equipe dos Gunners da Premier League. Em Guanambi são 4 horas e 37 minutos. Daqui a pouco retornamos.
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1: Estamos de volta em Guanambi, são 4:43, 4:43 aqui na Rádio Cidade. Estamos de volta neste exato momento para falar sobre o que aconteceu no mercado de transferências internacional nesse fim de semana. Tivemos diversas mudanças, informações e situações que vieram para agregar ao mercado de transferências na Europa. As equipes estão se preparando para a disputa das suas respectivas ligas, torneios, competições e, é claro, se reforçando. Uma situação que chamou a atenção neste fim de semana foi a permanência ou saída de Endrick do Real Madrid. Ele recebeu duas propostas para deixar a equipe espanhola. Segundo o jornal AS da Espanha, o brasileiro de 20 anos busca um clube que dispute competições europeias e lhe garanta a titularidade na próxima temporada. Ele recebeu duas propostas em meio a tudo isso. Essas propostas não foram divulgadas até o momento, mas, segundo informações, foram propostas de equipes da primeira divisão de suas respectivas ligas. No meio desse cenário apareceram duas possíveis especulações: a Roma, que vai disputar a Champions League nessa edição, e o Aston Villa, que vai disputar a Europa League. São esses os dois possíveis destinos de Endrick. Porém, outros nomes foram ventilados no meio desse processo. Tivemos o Lyon, que teve o jogador por um determinado período. Não só isso também, como tivemos outras equipes. O Manchester United apareceu como possível como possível caminho para o atleta. E na própria Espanha, o Atlético de Madrid apareceu como provável futuro do jogador, mas nenhuma dessas equipes confirmou ou não confirmou o envolvimento nas negociações. Todas ficaram tanto quanto caladas em relação a tudo isso. Na tarde de hoje, o técnico José Mourinho, perante a cúpula do Real Madrid, confirmou que tem interesse no jogador e quer o atleta no seu elenco. Quer Endrick no Real Madrid. Simples e objetivo. José Mourinho bateu o martelo e falou: não, eu quero o menino no meu time. Pronto, acabou, não tem discussão. Eu creio que nessa temporada o Endrick ele terá mais oportunidades e quem sabe pode beliscar ali uma titularidade. Acho difícil? Acho. Mas ele não vai ficar no mesmo nível ao qual ficou na temporada 24-25, onde dentro de campo oscilou bastante e quase nunca entrava. Nessa temporada, creio que entrará com mais regularidade. Até porque o Real Madrid recebeu inúmeras propostas pelo jogador e não negociou. Quer o menino, quer o jovem no elenco. O Endrick, que amadureceu, cresceu, se desenvolveu no Lyon, conseguiu demonstrar o seu bom futebol para o mundo, para a Europa, e creio que no Real Madrid não será diferente. Se derem espaço, se derem a condição de minutagem para o Endrick, ele pode sim desempenhar um bom futebol. Na minha sincera opinião, tem tudo para dar certo, tem tudo para fazer a melhor temporada da sua carreira, a melhor temporada dele na Europa. No mercado de transferências, Premier League, o Liverpool anunciou a contratação de Ronald Araújo. A equipe busca reforçar o sistema defensivo, ao qual foi o principal alvo de críticas na temporada passada. O Liverpool anunciou nesta segunda-feira a contratação de Ronald Araújo do Barcelona por empréstimo. O zagueiro uruguaio, que foi capitão do Barça até a última temporada, jogará na Premier League em 2026-2027. O atleta de 27 anos tem um contrato até 2031 com o time catalão, mas o Liverpool terá a opção de compra em julho do ano que vem. Eu diria que foi uma contratação, na minha sincera opinião, bem assertiva por parte do Liverpool. Está reformulando a sua defesa após a saída de dois jogadores experientes no setor e nessa janela de transferências conseguiu ali já demonstrar uma grande contratação, que foi o Ronald Araújo. Na minha sincera opinião, um baita acerto do Liverpool. Contratou um baita de um jogador. Nessa janela de transferências, o Liverpool perdeu o Konaté para o Real Madrid e o Robertson, lateral esquerdo escocês, que também foi, deixou a equipe nessa jornada de transferências, foi pro Tottenham. Então, sinceramente falando, creio, na minha sincera opinião, o Liverpool acertou e muito na contratação da equipe do Ronald Araújo. Eu, sinceramente falando, o Liverpool acertou e muito. Um jogador experiente, um jogador consagrado no cenário europeu, um zagueiro de muita segurança e que no Barcelona, nas últimas temporadas, demonstrou ser um dos principais nomes, até que na temporada passada chegou a ser capitão. Então, uma baita contratação por empréstimo. É claro, é uma condição de empréstimo, ele só vai jogar uma temporada, mas existe a probabilidade da equipe nessa, em meio a esse contrato, negociar a compra do jogador em definitivo. Ainda falando de mercado de transferências, o futebol turco nas últimas semanas mostrou estar investindo pesado no futebol. O Salah, ele deixou o Liverpool nessa janela de transferências e ele já tinha deixado bem claro que deixaria o Liverpool nessa janela, mas o seu destino foi um tanto quanto inesperado, porque ele foi para a equipe turca do Trabzonspor da Turquia. O Trabzonspor da Turquia anunciou a contratação do Mohamed Salah, o que foi algo um tanto quanto inesperado, porque existiam ali dentro de campo diversas probabilidades, equipes ao qual o Salah poderia ir. Ele seria titular nos mais diversos elencos da Europa. Só que o seu destino foi o Trabzonspor da Turquia, que nem vai disputar a Champions, vai disputar a Liga Europa. Em meio a tudo isso, outra equipe que está investindo pesado é o Galatasaray da Turquia. Tradicionalíssimo Galatasaray, que busca a contratação de Gabriel Martinelli. A equipe buscou informações sobre o jogador, sabe que o contrato está na reta final e quer a contratação do jovem brasileiro. O Galatasaray quer a contratação do jovem brasileiro, não só isso, também como busca a contratação de Rafael Leão do Milan, um dos principais nomes da equipe italiana e talvez uma das principais promessas já consolidadas do futebol português, Rafael Leão. Sem falar que nessa janela, a equipe do Galatasaray já tentou a contratação de diversos jogadores e busca, meio a essa quantidade absurda de investimentos do futebol turco, busca sua parte, busca suas contratações, seus jogadores. Olha, de vez em quando a gente vê mercados alternativos de futebol investindo pesado em contratações. Foi assim com a China, que na época contratou Paulinho, Hulk, Oscar, e dentre vários outros jogadores. Foi assim com o futebol japonês, que chegou a ter Andrés Iniesta. Foi assim com o futebol dos Estados Unidos, a MLS, a Liga Americana, que é assim até hoje, tendo diversos jogadores. A mais recente dessas contratações foi o Robert Lewandowski. Foi assim com o futebol saudita, que hoje caiu, mas mesmo assim possui ali a condição de contratar grandes nomes, chegando a ter Cristiano Ronaldo, ainda hoje no Al Nassr, sem falar de outras ligas que estão investindo pesado. Isso é bom? É, porque valoriza a liga, valoriza o futebol local, mas ao mesmo tempo fica com uma pulga atrás da orelha. Cara, esses clubes estão contratando jogadores por cifras, valores absurdos. Da onde vem esse dinheiro? Fica com essa situação na cabeça. Poxa, da onde vem esse dinheiro? Qual a origem desse dinheiro? Não tem lógica. No futebol chinês, na época, foram investimentos do governo feito aos clubes. E foi uma maracutaia absurda. Tanto é que, até pouco tempo, diversas equipes decretaram falência porque o governo chinês simplesmente parou de mandar investimentos aos clubes. Falou, não, aqui não pode mais, não vamos investir mais nisso. Muitos clubes faliram. Equipes tradicionais da China, com anos e anos e anos de fundação, faliram porque o governo não investiu mais. Na Arábia Saudita, a mesma coisa. O Fundo de Investimento Árabe já informou que nessa janela de transferências cortou pelo menos 50% dos investimentos de suas equipes para contratações. Nos Estados Unidos, o cenário é diferente, porque as equipes, pelo menos a maioria delas, são comandadas, possuem ali como donos diversos e diversos empresários, bilionários, donos de negócios, ou seja, possuem pelo menos estabilidade financeira, entre muitas aspas, porque se um desses caras falir, aí já era, meu amigo, a vaca vai pro brejo. E é claro, outros cenários futebolísticos. Existem especulações, eu não posso confirmar isso no ar, mas existem especulações que o governo turco, observando a crise no futebol nos últimos anos, decidiu abrir os olhos e investir, injetar capital nas equipes principais turcas. Trabzonspor, Galatasaray, Beşiktaş, decidiram investir nessas equipes. Só que segundo as normas do futebol turco, isso está no regulamento da Federação Turca de Futebol. O poder público não pode destinar certas quantias monetárias a equipes. É claro que existe a condição de um leve auxílio, mas cifras, quantidades muito grandes não podem ser destinadas a clubes, principalmente a determinados clubes. Se existe a condição de investimento, o investimento tem que ser igual, baseado na realidade do clube, perante a todos os outros que estão na primeira divisão. Se fulano vai receber 1.000, cicrano vai receber 1.000. Se A vai receber 2.000, B vai receber 2.000 também. E assim sucessivamente. Então percebe-se que existe uma situação tanto quanto peculiar por trás disso tudo. É claro que haverão ali apurações nos próximos dias para sabermos o que realmente está acontecendo. Mas é estranho, do nada, do mais absoluto nada, equipes da Turquia estarem investindo quantidades absurdas, cifras absurdas nessas equipes. O Galatasaray mesmo da Turquia planeja investir uma quantia de 259 milhões de reais na contratação de Gabriel Martinelli. Olha, vamos acompanhar mais capítulos dessa novela. Vamos falar de futebol americano, NFL, Carolina Panthers viraram sobre os Arizona Cardinals no último lance, na abertura da pré-temporada. Ainda com muitas reservas, as equipes da Conferência Nacional fazem um duelo eletrizante no jogo do Hall da Fama do futebol americano. Jogo que tradicionalmente abre o período preparatório da liga. Quase 6 meses depois, finalmente estamos de volta. A NFL retorna àqueles que gostam de acompanhar este torneio. 6 meses após a vitória do Seattle Seahawks sobre o New England Patriots pelo Super Bowl de número 60, as duas equipes da NFL voltam a se enfrentar na noite desta quinta-feira, abrindo a pré-temporada 2026-2027. O Carolina Panthers e o Arizona Cardinals esconderam o jogo, escalaram muitas reservas, mas mesmo assim protagonizaram um bom duelo para retomar ao ritmo competitivo. O Carolina Panthers levou a melhor em um placar equilibrado 33-30 e decidido no último segundo pelo Haynes King, quarterback, que não foi draftado. Assinou com a equipe como agente livre e teve um excelente desempenho no primeiro jogo como profissional.
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1: Olha, você pode mandar a sua mensagem pelo nosso WhatsApp 999291049. Repetindo, 999291049. No tênis, João Fonseca perde para Ben Shelton e cai nas oitavas de final do Masters 1000 de Montreal. O brasileiro não resistiu ao americano número 10 do mundo e foi superado por 2-0. O próximo compromisso é o Masters 1000 de Cincinnati, que começa na quinta-feira. Depois de eliminar nomes fortes como Stefanos Tsitsipas e Casper Ruud em seus primeiros compromissos no Masters 1000 de Montreal, João Fonseca teve mais um grande desafio pela frente. O americano Ben Shelton, atual número 10 do mundo. Mesmo fazendo um bom jogo, Fonseca não resistiu ao tenista dos Estados Unidos, que venceu por 2-0, eliminando o brasileiro nas oitavas de final. A Ainda falando de tênis, Jannik Sinner desiste do Masters 1000 de Cincinnati por lesão no joelho. O italiano relatou incômodos ao anunciar a desistência do torneio, que começa amanhã nos Estados Unidos da América, terça-feira, dia 11. Atual número 1 do mundo, Sinner desistiu do Masters 1000 de Cincinnati nos Estados Unidos devido a uma lesão no joelho direito. O italiano de 24 anos não disputa as competições oficiais desde 12 de julho, quando conquistou o bicampeonato de Wimbledon diante de Alexander Zverev. Esta é a segunda baixa significativa, motivada por questões médicas. Vice-líder do ranking da ATP, Carlos Alcaraz, estava inscrito na competição, que marcaria o seu retorno às quadras. Entretanto, na última terça-feira, dia 4, a desistência foi anunciada. Ele não compete desde 15 de abril para tratar uma lesão no punho direito. Em Guanabí são 4 horas e 58 minutos, 4h58. Chegamos ao fim do momento esportivo. Mas peraí, fiquei sabendo, não acabou não, viu? Ainda temos muito mais informações. Temos muito mais na condição jornalística. O Léo Dourado chegando às 5h30 da tarde, falando sobre área policial, política, saúde, educação, economia e bota política no meio. Nesse fim de semana tivemos os primeiros debates, não só pela condição do Estado, mas também em âmbito federal. E é claro, outras situações que aconteceram neste fim de semana, nas últimas 72 horas, não só em Guanambi, mas na Bahia, no Brasil e fora dele. Vamos a uma pequena pausa, agora às 5 horas da tarde fazemos uma pequena pausa da transição do momento esportivo para a parte jornalística do Fiquei Sabendo e às 5h30 da tarde retornamos com mais informações, com a chegada do Léo Dourado e é claro com a sua participação, a participação do nosso ouvinte. Em Guanambi são 5 horas, tenham todos uma ótima tarde, daqui a pouco retornamos com mais informações. 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
1: Pra que fazer isso com a gente, né? Minha preocupação, vou te contar qual que é.

0: Estamos de volta em Guanambi, são 5 horas e 37 minutos. Boa. 5 e 37 aqui na Rádio Cidade. Você ouviu o sucesso do Charlie Brown Jr., Lutar Pelo Que É Meu, sucesso de 2005, segundo álbum de estúdio dos caras, sensacional, e que posterior a tudo isso virou um sucesso também no álbum MTV do Charlie Brown Jr. Rapaz, fiquei sabendo, é cultura.
1: Não tenha dúvida, inclusive, quando eu ouço isso, me dá uma alegria. Mas enfim, boa tarde, bichão.
0: Boa tarde, Léo Dourado. Como foi seu fim de semana? Fiquei sabendo que você estava na corrida do Suruá.
1: Estava lá. Corrida muito boa, viu? Corrida de qualidade. Não tivemos um show do Dil, né? A gente, fiquei sabendo, inclusive, hoje, né, que uma pessoa acabou falecendo o teu.
0: Olha só.
1: Mas enfim. Felicidade. É, sem dúvida. E que a prefeitura vai remarcar esse show para uma outra data. Salvo engano, ainda esse mês, viu? Ainda esse mês.
0: Micareta?
1: Dia 14 e 15, posterior a ela. Aí nós teremos um outro evento. Porque a micareta, não dá pra fazer um show.
0: Não dá pra colocar o Dil justamente na micareta. Não casa. Se bem que a gente já teve aqui no São João do Gurutubo, o São João do Carlinhos Brown, né?
1: Sim, é verdade. Que dias diferentes, né?
0: Dias diferentes.
1: Mas lá a comunidade diferente também não aceitaria bem uma festa no mesmo dia, públicos iguais.
0: Não casaria.
1: Nós vamos falar sobre isso. O bom é que a prefeitura resolveu o teu. Isso é que é legal, né? Ótimo. De fundamental importância. Show de bola. Bora. São 5 horas e 38 minutos. Já nós vamos falar sobre isso também, tá, meus amigos? Nós temos muita coisa em evidência aqui na área policial, muita informação. Na área policial, muita coisa aconteceu. Nós vamos tentar detalhar tudo pra você aqui, tá? Nós vamos trazer esses informes pra você de A a Z, o que você pensar aí, tá? De A a Z, o que você imaginar aconteceu na área policial. E desta vez até oração criminosa nós tivemos. Você já viu oração criminosa?
0: Rapaz, nunca vi.
1: Pois é, nós tivemos aqui em Urandi, oração criminosa. O cara queria benzer, alguém foi benzer, tirou dinheiro da senhora. Aí foi extorsão, né? Aí o couro comeu por lá, nós vamos falar sobre isso daqui a pouquinho, tá, meus queridos? Nós tivemos também o debate. É o primeiro debate na Rede Band. Aqui a Band Bahia trouxe o Jerônimo e o ACM Neto, também o Ronaldo Mansur. Ronaldo Mansur parecia um boneco, um fantoche, mas nós vamos falar sobre isso também. Ronaldo Mansur levantava pro Jerônimo cortar. Parecia Giba e quem era outra seleção lá? O filho do Bernardinho, o Bernardo, né? Um levanta e o outro toma. Era assim, fizeram uma dupla pra botar pra torar no ACM, mas não sei se deu muito certo não, viu?
0: Não.
1: No fim das contas, a pesquisa, ou melhor, pesquisas apontam que o debate foi muito equilibrado, tá? Mas só o Ronaldo Mansur, repito, perdidaço. Ao tempo todo tentando ofender, falava do Bolsonaro, o outro tentava desenterrar Antônio Carlos Magalhães.
0: O outro tava botando a culpa não era dele.
1: Eu não entendi, o Ronaldo Mansur estava completamente torto.
0: Perdido.
1: Dentro do debate. Mas entre o Jerônimo e o ACM Neto, muito bom, debate muito bom. Tanto o Jerônimo quanto o ACM fizeram um debate equilibrado. Eu senti falta de propostas, mas enfim, daqui a pouquinho nós vamos falar sobre isso também no programa. Nós temos muita informação, prepare aí o seu cafezinho, aquele requeijão gostoso, né? Aliás, se não tiver o requeijão, vai café com língua. Não é assim, Matheus?
0: E pronto, acabou.
1: Tá resolvido?
0: Não tem o que fazer.
1: Uma ótima tarde pra você, amigo ouvinte. Estamos começando mais um programa, uma semana produtiva, dia 10 de agosto de 2026. É um prazer estar em sua companhia e até às 7. Nós iremos juntos aqui em uma das emissoras que mais cresce no interior da Bahia. É a sua Rádio Cidade 104.9 FM. Vamos juntos, senhoras e senhores. Eu fiquei sabendo, já começou.
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1: Bora! Mande a sua mensagem pro 999-29-1049. Eu quero sim ouvir o som da sua voz. 999-29-1049. Nós iremos juntos até às 7, portanto, meus queridos. Vamos lá começar o nosso programa. Nós temos muita coisa para falar com você e nós vamos entrar aqui na condição do mundo político, é óbvio. Mas antes disso, meus nobres e queridos amigos, eu vou acionar o meu jovem Matheus, que já está ali lateral a todos nós, para que ele possa, meus queridos, falar sobre a mudança nas zonas eleitorais do município de Guanambi. A Justiça Eleitoral fez uma parceria com a Rádio Cidade 104 FM e nós temos aqui algumas mudanças que foram colocadas após a fala relacionada às urnas e às sessões que tiveram as mudanças. Nós iremos, claro, trazer aqui informes também sobre a política baiana, a política brasileira. Tudo isso no programa vai acontecer já já. Portanto, meus queridos, atenção, agora eu aciono o Matheus. Chamou, falou, meu querido. Fala comigo, Matheusão.
0: Exato.

0: Exatamente, Eldorado, mudanças que aconteceram nas sessões. É claro, a gente informa todos os dias as mudanças que aconteceram para que você não fique perdido no dia da eleição, para que você acabe não depositando o seu voto na urna. A sessão 188, que funcionava na Escola Municipal Ercínia Montenegro, passará a funcionar na Escola Municipal Enedina Costa de Macedo, na Avenida Tiradentes, no bairro Araújo, em Guanambi. A sessão 123, que funcionava na Associação de Jurema dos Bezerras, passará a funcionar na Escola Municipal Alzira Carolina Normanha, em Morrinhos. O transporte de eleitores sairá da associação a partir das 7 horas da manhã e retornará de hora em hora até o término da votação. A sessão 123, que funcionava na Associação de Morro de Dentro, passará a funcionar na Escola Municipal Enedina Costa de Macedo, na Avenida Tiradentes, aqui em Guanambi. O transporte de eleitores sairá da associação a partir das 7 horas da manhã e retornará de hora em hora até o término da votação.
1: Obrigado pelas informações, Fenômeno Ferreira. Aí estão, senhoras e senhores, alguns pontos, algumas mudanças que nós tivemos aí na condição eleitoral. É isso, porque as zonas, aliás, as sessões, elas tiveram mudanças e nós não queremos que você se perca no momento importante, que é o momento de votar. Ok, queridos? Nós então vamos informando você o tempo todo acerca dessas questões que por lá aconteceram, ok? Vamos lá. Agora são 5:42, informando a hora certa a sua Rádio Cidade. Nós tivemos, amigos, no final de semana, nós tivemos o debate dos ou alguns pré-candidatos ao governo baiano, né? Ao governo baiano, tá? E de tudo que foi proposto, foi dito por lá, né? De tudo que foi dito por lá, eu confesso que senti falta de propostas, tá? Confesso que senti falta de propostas, né? O que eu percebi foi um debate um pouco mais rico por parte do ACM, ou o Neto, que é assim que ele vai se chamar na campanha, e o Jerônimo. Houve um debate mais rico, né? Claro que por alguns momentos algumas farpas saíram por ali, mas foi um debate mais rico. O Ronaldo Mansur, sinceramente, o Ronaldo Mansur, ele estava no debate, e eu respeito a opinião de quem quer que seja, mas a minha opinião é de que este moço estava no debate tão somente para avacalhar a coisa. E eu penso que os baianos merecem mais do que isso. É a minha humilde opinião. Não sei por que Ronaldo Mansur, aliás, sei, eu sei, e você que me ouve sabe também, ele estava lá para levantar a bola, para fazer uma espécie de escora para o Jerônimo.
0: Complô.
1: E é normal, Matheus. Lembra do padre Kelmon com o Bolsonaro?
0: Sim.
1: Também estava lá.
0: É natural.
1: Estava lá para levantar a bola dele. O padre Kelmon, que é foi um mané na política, né? Foi o padre Kelmon. E agora eu tô vendo o Ronaldo Mansur assim num caminho muito parecido com o dele. Na boa, o debate até então, interessante, falando das políticas para, por exemplo, o combate da violência à mulher. Para, por exemplo, a melhoria na condição da educação na Bahia, que está indo de mal a pior. Por mais que exista um esforço hercúleo dos educadores e educadoras, mas algo não está bem.
0: Diferente de outros debates que a gente vê no âmbito nacional, muitos focados na condição de agressões verbais, pessoais, esse foi diferente, a gente viu mais propostas.
1: Sem dúvida, mas ainda assim havia, sim, claro, ali muitas falas ácidas.
0: Críticas.
1: Não, falas ácidas. Eu tô com um trechinho aqui do Ronaldo Mansur, na boa, velho. É claro que eu vou falar do debate, mas eu preciso falar sobre isso. O Ronaldo Mansur o tempo todo invocando defuntos. O tempo todo falando de Antônio Carlos Magalhães.
0: Revivendo morto.
1: Eu não entendi qual era a dele. Tudo bem, ele queria bater ali na condição da fala do Neto. Mas reviver Antônio Carlos, dizer que a CM queria bater em Lula,
0: acho
1: não, muito baixo,
0: muito prepotente.
1: O genocida lá, ele, isso é conversa de na rua, uma brincadeira que às vezes
0: de boteco.
1: A depender do tema que a gente vai tratando aqui, você fala lá ele e tal, beleza. Mas ali era um debate para mudar a vida dos baianos. Aí vem Ronaldo Mansur falando do prefeito de Salvador, falando do candidato lá ele. Que conversa mais torta deste senhor do Ronaldo Mansur.
0: Seria ele o padre Kelmon da Bahia?
1: Eu boto fé que sim. Eu boto fé que sim. Ele provou ontem que ele é isso. Tem um trechinho aí do Ronaldo Mansur, da fala dele, uma fala.
0: Temos um pequeno corte.
1: Vamos ouvir. Pronto, eu preciso do play aqui, tem um minuto só. Eu já posiciono aqui, não há nenhum problema. Eu já coloco para rodar aqui em um instante só. Pronto, querido, aqui está, portanto, vamos lá. Vamos lá. Entendi. Aqui tem alguma situação aqui. Não, segure. Segurei. Pode segurar, pronto.
2: Eu seguro. Mulher,
1: aqui, pronto.
2: Ela.
1: Pera aí, pronto. Pronto. Aqui, vamos lá. Vamos ouvir Ronaldo Mansur. Deixa me ouvir, portanto. Vai.
2: Isso é contra a mulher. Ela tem origem quando a gente tem um candidato bolsonarista, como Flávio Bolsonaro, que defende a violência contra a mulher, com seus comentários machistas, oriundo do aprendizado do seu pai, o genocida Laele. E é preciso a gente encarar de frente, porque essas atitudes machistas e atos machistas, elas colaboram para a violência contra a mulher.
1: Isso aqui foi um pequeno trecho, mas o tempo todo invocando a memória de Antônio Carlos Magalhães, o tempo todo chamando Bolsonaro de genocida lá ele, o tempo todo dizendo que o prefeito de Salvador é o prefeito Bruno Tesoura, um negócio muito baixo, tá? Eu acho que Ronaldo Mansur atrapalhou ali muito, mas enfim, faz parte da política, vota nele quem quiser, não é? Inclusive, ele falou muito do pessoal, mas não falou dele. Que foi, falou de algumas ações, mas não falou do apoio dele para com Lula, enfim. Mas nós vamos falar aqui, não há nenhum problema. Do outro lado, nós tivemos lá o Jerônimo e o Neto, né? Tentando discutir propostas, porque nós precisamos fazer algo para a educação na Bahia, e os dois trataram sobre isso, né? Nós precisamos de algo para tratar sobre a condição da violência contra a mulher. Os dois trataram para com esse tema, que é de fundamental importância. Nós temos que falar sobre educação. Os dois trataram muito bem sobre isso. As pesquisas que apontaram hoje o primeiro debate, né, mostraram que foi um debate rico entre eles. Mas ainda assim, eu senti falta de propostas para outras situações. Ensino básico, a condição de trabalho na Bahia, tá? Vagas de emprego, por exemplo. Não é? Eu senti falta desse tipo de diálogo, não é? Esse encontro teve muitas críticas, foi marcado assim, não é? Eu senti falta, repito, de muitas propostas. Eu gostaria de ter visto mais, porque é o primeiro, não é? O primeiro, acredito que de uma etapa de três. Não sei se cada emissora vai fazer um, mas enfim. E nessa condição, minha gente, teve também as perguntas do pessoal do rádio. A turma que está envolta na política mesmo, aqueles que pesquisam, enfim, e eles fizeram perguntas contundentes. Ambos os candidatos, tanto o Neto quanto o Jerônimo, responderam muito bem, né? Se saíram muito bem na condição das respostas. Agora, repito, faltou mostrar um pouco do que está no plano de trabalho, por exemplo, né? Nós temos aí muitos problemas. Um deles, eu, se tivesse a oportunidade de falar, por exemplo, iria invocar ali a condição da Embasa. Eu falaria sobre isso.
0: Que se tornou um problema no âmbito estadual.
1: Não tenha dúvida, a Embasa, que pertence ao governo do estado.
0: É uma estatal.
1: É uma questão. É mista, teu? Existe lá
0: outro. Parceria público-privada.
1: Sim, porque existem ali. O estado está por lá, mas existem empresas que investem na Embasa. Eu teria feito uma pergunta nesse sentido, porque assim são muitas queixas, não é? Para além disso, vamos falar da polícia? Vamos discutir a melhoria da condição militar? Claro que eles falaram sobre isso, mas muito superficialmente. Eles se preocuparam mais, e isso é um perigo, amigo, que eu vou dizer que agora, meus amigos, é um perigo. Se preocuparam mais em recortes para a internet, porque essa zorra viraliza, tá? São pequenos recortes, né? Porque isso viraliza.
0: E essa eleição terá um ganho muito grande de jovens que irão acompanhar pela primeira vez na condição digital. Como vivenciamos em 24, com as eleições municipais, ao qual eu diria que foi a primeira eleição que tivemos a participação das redes sociais de forma mais efetiva,
1: massiva, né?
0: Passiva, e também da inteligência artificial, que eu creio que nessa eleição ela está mais se tornando um problema do que uma revolução tecnológica, de certa forma. E os candidatos estão voltando a essa condição de criar cortes para as redes sociais para viralizar entre os jovens e aqueles que acompanham as eleições nesse âmbito.
1: Sim.
0: E isso é negativo.
1: Sem dúvida.
0: Isso é negativo.
1: Eu penso assim, senti falta também de mais fala sobre regulação. Nós precisávamos falar mais ali sobre fila de regulação na Bahia.
0: Que é um problema crônico.
1: Muitas pessoas morrendo, muitas são as situações voltadas a como esse dispositivo está sendo utilizado, muitos baianos morrem na fila de regulação. Lamentavelmente, se você observar aí, já tem gente que entrou na justiça em algumas oportunidades, ela pede um exame hoje, daqui um ano e meio sai, a pessoa já morreu, e chega na casa, ó, saiu a vaga de fulano pra tal exame. Puta que pariu.
0: Um ano e meio.
1: Não, o cara morreu, imagine. O cara morreu.
0: A pessoa veio a óbito.
1: Depois de um ano e meio, chega lá o documento, ó, o exame de fulano saiu, você pode mandar ele lá.
0: Não, mas ele já.
1: O cara morreu. Você tá entendendo? Então, assim, são muitas situações. Foram abordados lá temas como plan serve, foram abordados temas lá como segurança pública, mas eu senti falta demais dos candidatos. Apesar, repito, de entender que tanto o Jerônimo quanto o ACM, eles tentaram fazer um debate mais rico, e já o Ronaldo Mansur, para mim, uma participação pífia, uma participação baixa, mas ele já sabia disso.
0: Fez a pataquada dele.
1: Ele entrou para isso. Ele chegou para isso. As falas, a forma de se comunicar, não é? Não foi legal. Agora nós sabemos que a política aceita isso.
0: Infelizmente.
1: Aceita, o Ronaldo... Não, aceita, mas é normal. Eu repito, tô falando do Ronaldo Mansur, que é da esquerda, mas vou fazer questão de falar do Padre Kelmo, que é da direita. Que na época, ele disse ao Lula, na cara dele, assim, que ele era um enviado do demônio, um mentiroso, coisas desse tipo, num debate, né, que poderia ser um pouco mais rico. E o Padre Kelmo, naquela oportunidade, saiu como chacota.
0: E aquele que foi um dos debates mais icônicos da política recente.
1: Sem dúvida. É padre de festa junina. Lembra?
0: Candidato a Bolsonaro.
1: Ficou chato a participação dele. A gente deu boas risadas? Sim. Deu. Mas o Brasil precisa de mais. E agora, na condição de governo do Estado, ele foi o Ronaldo Mansur, o Padre Kelmo da vez. Jerônimo e ACM vão ter outras oportunidades de se encontrar, tá? Nós precisamos agora falar de outros temas. Eu queria muito ver, não é, os candidatos falando sobre fila de regulação, a Embasa. Gostaria de falar sobre criação de postos de serviço na capital e no interior. Aliás, falando interior, pouco se falou sobre o interior da Bahia. Pouco se falou sobre o interior da Bahia. Nós vimos muita coisa lá na capital. Foi um buraco na BR-324, eu estava assistindo. Um buraco da 324.
0: Buraco de Jerônimo.
1: Sim, o buraco do Gero, lembra disso? Aí o Jerônimo atacou o Neto, falando sobre a condição, pegando um gancho do que disse Mansur, né? E depois falando que o Neto só fala com ele daquele jeito porque ele é negro, é indígena e tal. Deu uma valorizada, né? Essa é a verdade.
0: Eu, sinceramente falando, acho que até pro próprio ACM Neto, ele deveria buscar mais falar do interior, que é um local que ele não tem tanta força. Na capital ele performa bem.
1: Faltou, Matheus.
0: Mas não teve condição, não teve... Alguém não puxou esse diálogo, essa pauta.
1: Tinha que apontar pro interior do estado da Bahia. Tá? Tinha que apontar pro interior do estado. Falou-se muito da capital, não é? Tem muitos temas importantes para serem abordados aí.
0: Mas a Bahia não é só Salvador, não, meu amigo. A gente tem mais de 400 municípios que sofrem problemas todos os dias.
1: Esse é o grande detalhe. Nós estamos falando de uma Bahia com 417 municípios. Precisa de mais da atenção dos nossos governantes? Precisa muito da possibilidade de nós termos aí todos eles, quem quer que ganhe essa, não é? De mãos dadas para mudar o que nós temos aí. Mas aí, na melhor oportunidade, criam algumas falas que não enriquecem o ouvido e a atenção dos eleitores que estarão nas urnas agora em outubro. Se houver uma próxima, com certeza, não é, nós teremos lá as respectivas assessorias falando sobre isso. Se houver uma próxima, é preciso que perguntas sejam elaboradas apontando para o interior do estado. É preciso que perguntas sejam elaboradas apontando melhorias na saúde, em especial na fila de regulação. Não adianta estar entregando ao hospital todo dia, mas sem os profissionais necessários para fazer acontecer. Tá? É preciso nós falarmos também da condição educacional. Vi, óbvio, e isso que eu estou dizendo aqui, amigos, aconteceu ontem, mas muito superficialmente. Não é? Isso aí tem que estar posto em plano de governo, isso aí tem que ser cobrado mais vezes, tá? Todo mundo já conhece o Jerônimo, todo mundo já conhece o Neto. Ontem nós vimos falar mais do eu do que da condição do nós, né? De cuidar de pessoas. Então, o debate de 0 a 10, eu daria um 8, tá? Para Neto e para Jerônimo, que tentaram, claro, responder, mas tem a condição também do jogo político. Da rixa, mas o jogo político teu. Eles tinham que se atacar. Normal, isso aí faz parte. Já se fosse para aplicar uma nota pro Ronaldo Mansur, eu daria nele assim um 2 negativo.
0: Eu não daria nota, não.
1: De boa. O Ronaldo Mansur, ontem não agregou em nada, eu não entendo. Aliás, repito, a prerrogativa da condição dos debates permite este tipo de situação. Existe uma prerrogativa que permite. Não aconteceu com o padre Kelmon e acontece com tantos outros aí, é normal. Mas nós, quanto eleitores, temos de estar atentos ao que é montado por vezes para poder também iludir você. Ronaldo Mansur em nada somou ali. Desejo sucesso a ele na candidatura, enfim, mas ali naquele momento ele mostrou a que veio. Veio tão somente para levantar a bola para o Jerônimo cortar, né? Mas enfim, que o baiano saiba fazer a decisão correta no dia 4, que o baiano ele faça uma reflexão sobre o que foi proposto no dia de ontem. Primeiro debate foi o da Band, outros virão, tá? Aqui na Bahia, outros virão. E é a hora de nós, para além de fazermos críticas pessoais de um candidato para o outro, também ouvirmos propostas melhores. Né? Teve lá o assunto da 324, teve lá o assunto da educação, da segurança pública, falou sobre o Provão, não é? O Jerônimo falou sobre as creches que vão ser construídas, enfim. Teve um diálogo desse sentido, mas faltou muita coisa, porque os ataques pessoais não permitiram que essas ideias fossem consolidadas ali. Ô, Léo, mas se teve ataque pessoal, por que ninguém pediu direito de resposta? Ao contrário, a Band entendeu que muitos ataques daqueles não eram a questão pessoal, não havia ofensa à pessoa, então por isso não deu direito de resposta. Mas ficou perceptível ali a forma de conduta dos candidatos, em especial do Ronaldo Mansur, que era cortando para a internet, pegando recortes para jogar para o povo. É o que dá visibilidade, né? Mas será que realmente é o que dá credibilidade? Nós temos que nos perguntar, ou pelo menos avaliar isso sempre, tá? Não leve em consideração a opinião do Léo. Não leve em consideração o que disse Ronaldo Mansur. Aquele homem ontem não foi para um debate. Ele não estava lá para isso. Ao contrário, Jerônimo estava para um debate, o Neto estava para um debate, Ronaldo Mansur não. Ronaldo Mansur foi lá para causar. Ele foi lá para dar uma inflada, não é? Xingou, criou situações, falou de quem ele quis, invocou os mortos. O cara estava ontem realmente muito louco, né? Mas, repito, a Bahia merece muito mais. Nós temos dois bons candidatos. Tanto o Neto quanto o Jerônimo, nós temos sim dois bons candidatos. Falo isso com tranquilidade, assim, ímpar. São dois bons candidatos. É claro que quem está apoiando um, automaticamente vai falar mal do outro, mas a nossa missão aqui não é fazer essa avaliação. Quem vai avaliar é você. O Léo e o Matheus vão falar sobre o debate e as coisas que estavam ali atreladas a ele. Mas fazer avaliações de quem é o melhor para a Bahia é você quem fará. Então, por isso, eu estou sugerindo, de Ronaldo Mansur, eu falo com tranquilidade. Ontem ele não foi para debater. Ontem ele foi para fazer críticas baixas, pequenas, né? Que a política, lamentavelmente, também absorve muito isso, né? Enfim, agora é aguardar o próximo debate, né? Colocar algumas situações em evidência. Queria muito, olha, na boa, eu senti falta, amigos, não sei se vocês, não só da fila de regulação, mas também falar um pouquinho sobre a construção de delegacias especializadas no interior da Bahia, em especial no trato com a mulher, tá? O aparato legal para nós termos ali é a condição de trabalho desse povo, e eu me refiro a delegadas mulheres, escrivãs mulheres, enfim, todo esse aspecto. Fila de regulação, por que não se falou um pouco mais sobre fila de regulação, tá? Por que não se falou um pouco mais de segurança pública? Todo momento que vinha a segurança pública, ambos candidatos, tanto o Neto quanto o Jerônimo, ficavam recordando de um tempo onde o militar usava um 38 e era arma fraca, mas o bandido usava uma metralhadora. Isso aí todo mundo sabe. Nós queremos saber de estruturar nossa polícia. E aí? Mais viaturas, mais batalhões, melhores salários, plano de carreira para o militar. Enfim, tudo isso tinha que ser debatido ontem, mesmo que superficialmente, mas aí perdeu-se tanto tempo com as críticas pessoais e tanto tempo se perdeu também com o Ronaldo Mansur falando de Bolsonaro, falando do Bruno, falando do próprio ACM. Porra, peraí, pô. Mas enfim, faz parte, né? A política tem disso também, faz parte, claro. E é você, nobre eleitor, que vai escolher no dia 4 de outubro aquele que vai assumir o governo do estado da Bahia, né? Nós vamos ver então, a partir de agora, outros debates e outras situações que o povo cobra, que o povo quer ver, né? Eu, particularmente, vou estar antenado. tá? E se vocês não perceberam, não foi só na Bahia não, para finalizar, Teu, ontem vários debates foram promovidos pela Rede Band. A Band está presente em nos mais diversos municípios baianos.
0: Ontem tivemos também do estado de São Paulo.
1: Mais diversos municípios brasileiros. Aconteceu na Bahia, aconteceu em São Paulo, aconteceu no Ceará, aconteceu em Minas, em vários locais. Se você pegar aí a do Rio de Janeiro ontem, olha, meus amigos, olha, foi
0: teve
1: terrível.
0: Teve candidato imitando o prefeito.
1: Foi um negócio. Se você assistir a do Rio de Janeiro, você vai ver que assim, o Rio não está daquele jeito por um acaso. O Rio de Janeiro hoje, dos estados da federação, é o que mais sofre.
0: Os candidatos já deixam explícita, são imagem escarrada do estado.
1: Eu me preocupo, porque assim... O Rio de Janeiro foi taxado há pouquíssimos dias atrás, agora, como resort de vagabundo. Vários traficantes, vários homens e mulheres que andam à margem da lei, se homiziaram, se esconderam no Rio, estavam tão à vontade.
0: E não foge dessa prerrogativa não, infelizmente.
1: Estavam lá, na boa. O estado, ao que parece, não tem mais a força necessária. É claro que tem muitos homens e mulheres de bem por lá que estão combatendo o crime dioturnamente. Mas o Rio de Janeiro precisa de um auxílio rápido, tá? Veloz, em verdade. Enfim, não estamos lá no Rio, Teu, vamos acompanhando assim muito superficialmente, mas é preciso observar porque de lá também algumas coisas respingam aqui na nossa Bahia, tá? Em Minas Gerais, apenas um apanhado rápido aqui, debate bom, mas a dúvida é se Cleitinho é ou não candidato a governo do estado. Lá tá um sobe e desce de Cleitinho, Cleitinho vai, Cleitinho não vai, Cleitinho vai, Cleitinho não vai. Tá um negócio terrível em Minas Gerais, uma incerteza danada, mas parece que hoje, não é? Confirmaram a candidatura dele e eles têm até o dia 15, até a sexta ou sábado para fazer então, para colocá-lo então, apto a receber os votos dentro do estado de Minas Gerais. Mas já tá na hora também de haver uma manifestação aí, se vai ou não, porque lá existe uma dúvida muito grande, as discussões em torno disso, enfim. E nós vamos acompanhando, minha gente, tá? Falar um pouquinho de cada estado da federação para nós sabermos como vão se posicionar, como é que isso vai acontecer, e nós estaremos aqui atentos. Em respeito à condição do que aconteceu na Bahia ontem, vamos aguardar o segundo debate, porque o primeiro, ele foi morno, se é que eu posso colocar assim. Discutiu-se muito pouco. Quer ver um estado que discutiu ontem, que assim, vale a pena assistir? E eu sugiro a você, veja o Tarcísio Haddad, São Paulo. Ontem o Tarcísio e o Haddad, rapaz, que debate danado de bom. O Haddad defendia de um lado, fazia as suas críticas, do outro lado o Tarcísio também criticava, mas ele apontava as ideias. Que debate bacana entre o Haddad e o Tarcísio. Sugiro que você assista, tá? Foi o de São Paulo. Está aí no YouTube. E os demais, dos demais estados, nós vamos acompanhando, mas aqui a gente, como estamos na Bahia, estamos mais conectados às questões baianas. E no próximo, se eu puder perguntar, eu vou perguntar. Fila de regulação, vamos falar de fila de regulação? Aqui todo dia tem queixa. Emprego para Bahia. Vamos falar de vagas de emprego, criação de empregos, enfim, ou postos de emprego, né? Tudo isso. Debate aconteceu ontem, tá? Inclusive deram mais atenção para um jogo que estava acontecendo do que pro debate. É mole? Ei, rapaz.
0: Qual era o jogo?
1: Eu confesso que eu só recebia no WhatsApp, eu tava no debate, Teu. Tava no debate. E o pessoal falou assim: moço, tá tendo um jogo bom aqui, melhor que o debate e tal. E nessa brincadeira, muita gente não vai se importando com o que a política apresenta e vai ficando para trás. Nós temos que nos interessar pela política. Nós temos que nos interessar pelo debate político. É importante, meus amigos, tá? Porque senão depois a gente fica para trás. E aí, quando você acordar, será tarde, tá? Agora são 6h05, a gente volta já já com outras informações para você. Tá na 104, tá feliz?
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2: Vamos lá, minha gente, nós já estamos de volta aqui na sua rádio Cidade 104.9 FM. Tem muita informação para você. Já já nós iremos ouvir a voz do jovem Matheus, que vai falar conosco também acerca dos nossos queridos parceiros, né? Trazendo também informes importantes na tarde de hoje em nossa linda Guanambi. Tá bom, queridos? Nós temos muita coisa aqui e tudo isso vai sendo colocado para você em evidência, tá? Já já nós vamos mergulhar também na área policial, viu? Moço, teve coisa, viu? De teto de Câmara de Vereador desabando. A gente colocando fogo com maçarico em lote aqui em Guanambi. Passando por reza espiritual, fajuta. Olha, Guanambi, em micro-região, viveu um negócio assim de outro mundo, viu?
3: Esse fim de semana foi movimentado. Só o que você falou, esses três
2: pontos,
3: essas três situações, esses três pontos que você falou, já deixa assim o guanambiense assim, poxa.
2: É coisa, meu irmão.
3: Ah, o pau tá quebrando em Guanambi.
2: O pau tá torando, tá?
3: Torando, menino.
2: Bora, vamos lá. Cadê? O padre já tá no ponto, hein, Matheus? Podemos chamar o padre, velho? Vamos chamar o padre e em seguida a gente vai trazer aqui essas informações todas para você. Vamos lá, acalmar os nossos corações. Vamos ouvir o padre Ezequiel da Pouso e eu volto em seguida.
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6: Olá, meu amigo, olá, minha amiga ouvinte, estamos juntos para mais uma semana, segunda-feira, e eu quero te convidar para este momento de oração. Coloque a sua vida, o seu dia, diante de Deus, nos colocando também na intercessão de Maria, nossa mãe, que nos acompanha como filhos, para que nós sejamos felizes, tenhamos saúde do corpo e do espírito. Reze comigo com fé. O pensamento do dia é: o ponto de partida para a sua abundância é a fé. A fé é a derrota para o seu fracasso. Quando a pessoa tem fé, utiliza a força de Deus e do universo a seu favor. Meditemos a canção.

Vamos rezar juntos. O anjo do Senhor anunciou a Maria, e ela concebeu do Espírito Santo. Ave Maria, cheia de graça, o Senhor é convosco. Bendita sois vós entre as mulheres, e bendito é o fruto do vosso ventre, Jesus. Santa Maria, Mãe de Deus, rogai por nós, pecadores, agora e na hora da nossa morte. Amém. Eis aqui a escrava do Senhor, faça-se em mim segundo a vossa palavra. Ave Maria, cheia de graça, o Senhor é convosco, bendita sois vós entre as mulheres, e bendito é o fruto do vosso ventre, Jesus. Santa Maria, Mãe de Deus, rogai por nós, pecadores, agora e na hora de nossa morte. Amém. E o Verbo se fez carne e habitou entre nós. Ave Maria, cheia de graça, o Senhor é convosco, bendita sois vós entre as mulheres, e bendito é o fruto do vosso ventre, Jesus. Santa Maria, Mãe de Deus, rogai por nós, pecadores, agora e na hora de nossa morte. Amém. Rogai por nós, Santa Mãe de Deus, para que sejamos dignos das promessas de Cristo. Oremos. Derramai, ó Deus, a vossa graça em nossos corações, para que, conhecendo pela mensagem do anjo a encarnação do vosso Filho, cheguemos por sua paixão e cruz à glória da ressurreição. Por Cristo nosso Senhor. Amém.

0: E agora sobre você, sobre a sua família, sobre a sua vida, sobre o seu descanso e sua noite de sono, desça a bênção que Deus quer dar. Em nome do Pai, do Filho, do Espírito Santo. Amém. Acompanhe o nosso trabalho pelas redes sociais. Procure Padre Ezequiel no YouTube, no Facebook e no Instagram. Um grande abraço, uma boa noite e até amanhã.
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2: Bora, nós já estamos de volta na sua Rádio Cidade 104.9 FM. Nós temos muita coisa aqui para falar para você. Amigos, nós vamos entrar agora na área policial, tá? Vamos tratar aqui da área policial. Daqui a pouquinho eu vou executar algumas mensagens também. Tem muita coisa da área policial, viu? Muita coisa mesmo. É claro que nós vamos aqui dar a devida atenção aos fatos mais relevantes, né? Muita coisa mesmo, tá? Muita coisa mesmo. Vamos lá. Vamos trazer então os informes para você ligado no som da emissora. Olha, um homem foi preso com mais de R$1.300.000 em espécie. R$1.300.000 no dinheiro aqui na 026, pertinho da gente em Itanhaçu, tá? É muita grana. Para contar isso aí, meu amigo, ei lasqueira, um jovem, 28 anos. Ele foi preso na última quinta, dia 6, após ser flagrado transportando R$1.348.200 em espécie, dinheiro vivo, durante uma fiscalização na Companhia Independente de Polícia Rodoviária, aqui na 026, em Itanhaçu. Além do dinheiro, os policiais apreenderam celulares de última geração e um equipamento de internet via satélite. A abordagem ocorreu por volta das 10 da manhã, ali próximo à unidade rodoviária. E segundo a polícia, o suspeito, ele conduzia um veículo Jeep Compa cinza com placa de São Paulo quando foi parado pelos policiais. Durante a vistoria, o dinheiro foi encontrado dentro de uma mochila e de uma mala de viagem, mas é muita grana. Identificado pelas iniciais ISO, o motorista informou que seguia para o bairro de Ponta Verde, em Maceió, Alagoas, onde entregaria o dinheiro ao intermediário chamado Tiago. No entanto, conforme a polícia, ele não apresentou documentação ou comprovante que demonstrasse a origem lícita daquele valor. Além do dinheiro, foram apreendidos 2 iPhones 17 Pro Max, 2 iPhones 16 Pro Max, 1 iPhone 11 e um equipamento Starlink. O homem, o veículo e os materiais, eles foram encaminhados a Depol em Vitória da Conquista. O caso agora será investigado para esclarecer a origem dessa grana. E se havia ali alguma ligação com crimes financeiros, né? É muito dinheiro para se ter na mochila. R$1.348.200. Muita grana para se ter numa mochila. Tá doido? É muito dinheiro. Você leva uma vida pra poder contar isso aí, viu? Uma vida pra contar isso tudo, tá? Bora, vamos lá. Falando nisso, meus amigos, nós tivemos um delegado de polícia, um delegado da Polícia Civil, foi preso, suspeito de adulterar uma placa de Hilux lá em Vitória da Conquista, tá? É claro que há o direito de defesa para o delegado, mas se tornou uma situação muito desconfortável, né? Para a própria polícia, né? Por ter um integrante da polícia, enfim. Um delegado de polícia aqui na Bahia, ele foi preso em flagrante na última sexta-feira, dia 7, em Vitória da Conquista. Ele é suspeito de adulterar um sinal identificador do veículo automotor, uma fraude processual e peculato. A prisão, ela foi realizada pela Corregedoria da Polícia Civil, tá? De acordo com informações divulgadas pela própria instituição, o delegado é o senhor Odilson Pereira. Odilson já esteve em Guanambi, viu, minha gente? Já foi delegado aqui há um bom tempo atrás e foi um bom delegado. As informações que eu tive eram essas, que ele foi um excelente delegado, atuou muito bem aqui, mas infelizmente incorreu nesse erro, tá? E de acordo com as informações, Ele já foi titular, né, da Delegacia de Repressão a Furtos e Roubos de Conquista e ele foi localizado em sua residência, lá em Candeias. A investigação ela teve início após a corregedoria tomar conhecimento de que uma caminhonete, uma Hilux de cor prata, estaria circulando com uma placa policial KZK3E10. E uma consulta ao sistema Sinesp apontou que a identificação estava originalmente ligada a um veículo Saveiro. Diante da suspeita, policiais da corregedoria montaram uma campanha nas proximidades da residência do delegado e ele foi abordado quando deixava o imóvel conduzindo essa caminhonete. Durante a abordagem, segundo a Polícia Civil, o delegado teria solicitado autorização para colocar o veículo na garagem e chamar sua esposa, que é advogada. Conforme a apuração apresentada pela corregedoria, depois que ele entrou no imóvel, o delegado teria então fechado o portão, interrompendo temporariamente o acesso dos militares ou dos policiais civis. Após nova determinação da equipe, o portão foi reaberto. E ainda segundo a corregedoria, durante o intervalo em que os policiais ficaram impedidos de acessar o local, a placa da caminhonete teria sido substituída. A Hilux passou então a ostentar a placa policial DZG0B91. Já a outra placa, que havia sido o motivo da abordagem, foi encontrada no interior do próprio veículo. Diante da situação, o delegado, né, ele recebeu voz de prisão em flagrante e foi conduzido para a unidade policial, onde permaneceu à disposição da justiça, tá? E agora o delegado, para além disso, é investigado também por fraude processual e peculato. As circunstâncias do caso seguem sob apuração das autoridades competentes e a prisão ocorreu no âmbito de uma investigação da Corregedoria da Polícia Civil. Bem desconfortável, né, amigos? Bem desconfortável, tá? Porque o delegado, ele já esteve titulado da Delegacia de Repressão a Furtos e a Roubos. E quem deveria cuidar, né, fazendo uma bobagem dessa? Enfim, tomara que ele repense o que foi feito por lá, ele vai ter o direito à condição de defesa, né? Mas fica uma mancha bem, bem desconfortável para a condição da polícia, que agora vai trabalhar para que isso não aconteça, né? Lá os bons profissionais vão agora fazer valer a lei. Aí é nesse momento que eu digo a você que ninguém está acima da lei. Nem o delegado, nem o médico, nem o policial, nem o locutor, nem o militar, enfim. Ninguém está acima da lei, tá? Vai caber a ele agora provar que não foi dessa forma. Mas a polícia entrou na casa dele, teve a condição dessa busca que já vinha há um tempo acontecendo. Ficou um negócio bem desconfortável, né? Ele deveria combater esse tipo de crime e estava lá justamente utilizando a máquina em seu favor. E não poderia. Agora são 6h31. Cadê as demais, minha gente? Vamos trazer aqui outros informes. É importante, não é? Nós temos que falar sobre isso aqui também. Nós tivemos no final de semana, para além dessas informações, aqui na microrregião, tá? Vários desentendimentos familiares. Vários desentendimentos familiares. Em Palmas de Monte Alto, um desentendimento familiar terminou com um homem ferido e os envolvidos conduzidos a Depol na tarde do último sábado, dia 8, lá no Nova Palmas. Segundo informações, uma guarnição da Polícia Militar, aqui do 17º, ela foi acionada por volta de 1h20 da tarde para atender a situação. No local, uma mulher de 46 anos e um dos filhos de 29 relataram aos policiais que o outro filho de 27 anos estaria embriagado e proferindo ameaças contra familiares. Durante o desentendimento, houve uma luta corporal entre os dois irmãos. Na confusão, o homem de 27 anos, apontado como autor das ameaças, sofreu um ferimento no nariz. O homem ferido, ele foi socorrido e encaminhado ao hospital local, onde recebeu atendimento médico. Aí foi apresentado depois na delegacia, né? Um desentendimento familiar. Cachaça. Tomou o que podia, né? Aí foi pra casa pra brigar com o irmão e a mãe. Terrível, né, minha gente? Lamentável. Tomara que ele agora esteja bem, né? Sarou da cachaça, agora ele viu a besteira que ele fez e o prejuízo que trouxe pra família. Um homem de 46 anos... ele foi encontrado morto em casa em Candiba. Um homem de 46 anos foi encontrado morto dentro de uma residência no centro em Candiba. Isso aconteceu na manhã do último sábado, dia 8. A Polícia Militar ela foi acionada pelo Centro Integrado de Comunicação por volta do meio-dia, após a comunicação de um encontro de cadáver. Ao chegarem no local, os policiais foram informados pelo irmão da vítima que ele havia encontrado o homem desacordado sobre a cama. Uma equipe do SAMU foi acionada e realizou os procedimentos de atendimento, constatando que o homem não apresentava de fato sinais vitais e já estava apresentando rigidez cadavérica. O corpo já estava duro, né? A vítima foi encaminhada ao hospital em Candima, onde o médico plantonista realizou a avaliação e atestou óbito por causas naturais. A ocorrência, ela foi registrada como morte natural, não havendo assim, conforme as informações repassadas à polícia, indícios de violência relacionadas a este caso. Agora são 6:34, já eu vou trazer outras da área policial para você. Nesse momento, eu viro a chave para falar dos nossos parceiros, mas antes, Matheus, aquela informação da condição bancária, o que nós temos aí, querido Fenômeno Ferreira, diga.
3: Muito bem, Eldorado, em relação a condição bancária, olha, temos aqui uma seguinte matéria do Infomoney. Temos aqui uma seguinte matéria do Infomoney que registrou que os saques na poupança em julho superaram os depósitos em 7 bilhões de reais.
2: Ih, rapaz.
3: As retiradas líquidas em julho deste ano foram maiores que as observadas no mesmo mês de 2025, quando o saldo negativo ficou em 6 bilhões de reais. A caderneta de poupança ampliou os saques em julho, de acordo com os dados do Banco Central que foram divulgados nesta sexta-feira. As retiradas superaram os depósitos em mais de 7 bilhões de reais no mês passado, após um saldo também negativo de 237 milhões de reais em julho. As retiradas líquidas em julho deste ano foram maiores que as observadas no mês de 2025, quando o saldo negativo ficou em 6 bilhões e 251 milhões de reais. No acumulado de 2026, a captação líquida está negativa em 46 bilhões e meio de reais.
2: Então se tirou mais dinheiro do que colocou por lá.
3: Exatamente.
2: Eita lasqueira. Brasileiro precisou, né, meu irmão? Aí já viu, né, pai? Bora, agora são 6:35, Mateusão. Vamos trazer recado desses nossos nobres parceiros, né? Que todos os dias estão conosco, deixando evidente a condição relacionada às grandes parcerias postas aqui, não é? Muito bem. Vamos lá, meu querido Mateus. Quem vem de lá pra cá, querido? Quais são os nossos parceiros? Chamou, falou, Mateusão.
3: Exatamente, Léo Dourado, citando os nossos parceiros aqui na Rádio Cidade, às 18:36, não confunda, começamos com o FIS. 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
1: Valeu! 6:38, senhor Matheus Fenômeno Ferreira. A gente vira a chave e traz recado dos nossos nobres parceiros que já estão aqui. 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
1: Vamos lá, nós temos outros informes aqui. Lembra do Binho Galinha, Matheus?
0: Lembro, citamos aqui
1: o deputado.
0: O mandato dele que foi cassado.
1: Isso. Ele pegou 39 anos de cadeia, salvo engano.
0: Quais
1: foi isso?
0: Quais foram os crimes que ele estava envolto?
1: Matheus, não me lembro agora, confesso que não me lembro todos eles, mas ele foi condenado por uma diversidade criminosa, não é? Enfim, o que acontece? Ele havia mais uma vez registrado a candidatura dele, agora, na última semana. Mas aí o Ministério Público embargou, falou não.
0: Não, bichão.
1: Não, você vai.
0: Calma aí, você tá preso, você não vai fazer igual o Lula.
1: Está condenado. Está condenado. Está condenado. E não pode colocar em evidência a sua candidatura.
0: Aliás, existe alguma coisa, existe alguma norma, alguma regra no TSE ou a justiça explica com relação a candidatos que estão presos, que estão pela justiça, mas que podem colocar a sua candidatura em evidência?
1: Eu tenho lido muito sobre isso, Matheus.
0: Porque vivenciamos algo, agora falando muito sério, vivenciamos na eleição presidencial de 18. O Lula esteve detido, mas ele colocou.
1: Ele tentou,
0: colocou,
1: né?
0: Não, o PT tentou colocar a campanha dele.
1: Não conseguiram, ele
0: colocaram meteu Haddad de última hora e a Emanuela.
1: É isso, mas ele chegou a registrar o nome dele.
0: Chegou, enfim. Fizeram um adesivo e tudo.
1: É isso, só que aí há um embargo, né? O Ministério Público com certeza entra dizendo não. Foi o que aconteceu com o Binho aqui, tá? O Ministério Público contestou a candidatura dele, tá? Inclusive apresentou uma ação para impugnar o registro da candidatura do Binho Galinha, que é o Kleber. Ele se chama Kleber, mas o seu apelido Binho Galinha, tá?
0: O dele é Kleber, gente.
1: Isso. Tinha sido protocolado no último dia 7, na sexta-feira, dia 7, tá? Mas o Tribunal Regional Eleitoral Baiano havia sido feita uma análise, enfim, e o Ministério Público não aceitou, tá? O Procurador-Geral já apresentou provas que de 4 ações penais que foram apontadas para o candidato, né? E não vai rolar, tá? O Binho Galinha, diga-se de passagem, está preso preventivamente no âmbito de uma ação ou uma operação chamada Anômico. Isso realizado em 2025, que é um desdobramento de uma outra ação, tá? A prisão foi mantida pelo STJ e confirmada pela Assembleia. O MP, então, em resumo aqui, amigos, o MP impugnou a candidatura dele, baseado no entendimento da Constituição, né? Que veda a interferência de organizações criminosas no processo eleitoral, tá? E o Binho está condenado. A condenação dele são 36 anos, tá? 36 anos e 9 meses. Ele chegou a divulgar, meus amigos, fotos, fotografias oficiais.

0: que aquela coisa de que estou de volta, enfim, é claro que ele pode recorrer, né? Isso aí nós não temos dúvida, tá? Ele pode recorrer, enfim. Vamos ver agora o que vai dizer o Ministério Público e o Tribunal Regional Eleitoral. Ele tentou, mas não conseguiu. Estava condenado a 36 anos de cadeia. E já está cumprindo essa pena que foi imputada a ele, né? A pena que lhe foi imputada. É, amigos. Agora, aqui para nós. Se a candidatura do Binho fosse aceita, ia abrir uma brecha muito ruim no país. Uma brecha horrível, tá? Porque os condenados, se puderem retornar, é claro que ele pode recorrer. Vamos lá. A gente já vê esse filme antes. Alguém ser condenado, buscar em outras instâncias a condição de rever esta condenação e conseguirem estar em locais especiais dentro dos poderes que o Brasil oferece, né? O Binho, ele vai também ter direito à ampla defesa. Ele pegou 36 anos, mas amanhã ele pode recorrer e realmente se candidatar à Assembleia Legislativa do Estado da Bahia. Pode acontecer. Mas depois de recorrer, e se inocentado for? Pode acontecer, viu, amigos? Bora, vamos lá. Nós temos outras, daqui a pouquinho, informações da área policial. Teu, onde é que estão as mensagens? 99, 29, 104, 9.
1: Cadê a galera do Zap Zap?
0: Bora, diga oi que eu digo olá. Eu quero sim ouvir o som da sua voz. Chamou, falou, querido.
2: De fulano, saiu.
3: Boa tarde, Léo. Léo, vou te falar uma coisa pra você, viu?
2: Você tá entendendo?
3: Então, o único candidato que tem proposta lá se chama Semineto. E ela não tem proposta nenhuma, não.
2: Segurança pública, mas eu senti falta demais dos
3: candidatos. Semineto vai falar as propostas, é no palanque. É pro jovem ver aí, ó. Todo mundo vê o que ele tá falando. Televisão não. Ninguém vai ver debate, não, moço. Tem que ver, é no palanque. Quem tem proposta se chama Semineto. Aquele ali, sim. Eu votei em Jerônimo, agora não voto mais. Não voto em Lula. Certo? E nem sei ninguém que eu vou votar pra presidente, certo? Mas em Jerônimo eu não voto, porque eu já votei. E não voto. Votei em Lula e agora não voto, viu? Que tenha uma boa tarde, Léo.
2: Que é da direita. Que na época.
0: Muito bem, boa tarde, querido ouvinte. Aí está a opinião do ouvinte. 99, 29, 104, 9. Eu quero sim ouvir o som da sua voz. 99, 29, 104, 9. Abraço, Graça. Obrigado pelo carinho da sintonia. Tá ligada conosco. Valeu, obrigado. Quem também está mandando alô é o Floriano do Guanambi Premiável. Ou do Ouro Branco, né? Ele era um dos vendedores, Matheus. Um abraço para o Floriano do Guanambi Premiável ou do Ouro Branco, que fez muito sucesso aqui em nossa Guanambi. Fez pena parar, viu? De verdade.
1: Acabou assim de uma forma meio melancólica, né?
0: Dizem que não acabou, teu. Dizem que ainda vão voltar, enfim, mas não sei. Enfim, mas
1: pode acontecer, porque voltou como Guanambi Premiável, né?
0: É isso. Enquanto em evidência esteve, ajudou muita gente, viu? De verdade.
1: É verdade.
0: Papo 10. Bora, nós temos outro break, é isso, teu?
1: Temos mais um break, mais uma pausa.
0: A gente volta já, é só um cafezinho rápido.
1: Só um cafezinho, no próximo bloco a gente retorna e o pau começa a cantar de novo.
0: Vai cantar. O que tem de informação da área policial aqui, olha, inclusive estão me dizendo aqui que hoje à tarde no centro de Guanambi, me confirmem isso aí, deu uma ventania.
1: Rapaz.
0: Era por volta das 2h30, bateu-lhe um vento, mas foi o vento. Só viu cadeira voar, chapéu, peruca, o que tinha subiu e foi um negócio, um trelelê danado.
1: Agora sejamos honestos, tá um calor absurdo.
0: Você tá doido, inclusive se hidrate, viu?
1: Se hidrate. Guanambi registrou nesse fim de semana 36,5.
0: Pelo amor de Deus.
1: É a maior temperatura desde 1º de janeiro.
0: É, se hidrate.
1: Efeitos do El Niño.
0: Sem dúvida. Essa ventania pode ter sido algo nesse sentido também, viu, teu?
1: Exatamente. A gente vê uma alternância climática muito grande. É frio de manhã, aí calor meio-dia, aí
0: noite,
1: frio de noite, aí calor de noite de novo.
0: Não tem organismo que aguenta isso.
1: Não tem, não.
0: Mas a ventania aqui me disseram que foi um negócio assim absurdo. Uns 10 ou 15 minutos ali, mototáxi segurando colete, capacete pra não voar, moto pra não virar.
1: Eita, menino.
0: Foi um marerê geral, meu irmão. A gente volta já já. Aguenta aí.
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2: Vamos lá, mas já estamos de volta, meus queridos. Muita coisa acontecendo, A amiga Andréia tá conosco aqui. Obrigado, Andréia. Tá com a gente, valeu. Daqui a pouquinho, Matheus, nós vamos ter a voz do Brasil ainda hoje, o Geraldo Ferreira, ainda hoje, o Marcos Coimbra, não é? E as últimas informações, elas chegam agora para você, tá? Vamos então fechar aqui a área policial. Teve muita informação, amigos. Caso não haja condição de nós colocarmos aqui, o Val Rodrigues amanhã, o nosso nobre colega, vai trazê-las para você, tá? Trouxemos as mais relevantes, não é? E vamos aqui informando a você, querido amigo ouvinte. Tivemos um celular que foi furtado lá em São Paulo e recuperado aqui em Caetité. É mole? Olha só, aqueles iPhones, né? Com todas as opções de tecnologias, mundo globalizado, roubaram em São Paulo, foi recuperado aqui em Caetité. Um aparelho celular modelo iPhone 17 Pro, pertencente a uma mulher de 57 anos, residente em Amapá. Ele foi recuperado pela Polícia Civil na última quinta-feira aqui em Caetité. Segundo foi apurado, o aparelho havia sido furtado no estado de São Paulo no dia 28 de fevereiro deste ano, durante o carnaval. Após um trabalho de inteligência e diligências investigativas, o celular foi localizado no bairro Alto Buenos Aires, em Caetité. O aparelho estava de posse de um homem de 21 anos, o qual foi conduzido à unidade policial para prestar esclarecimentos e responderá a inquérito policial que apura a prática do crime de receptação, bem como as circunstâncias em que o aparelho foi adquirido. O celular passou pelos procedimentos legais e será então restituído à proprietária. A ação, ela foi realizada pela Delegacia Territorial de Caetité, com apoio do Núcleo de Inteligência da 22ª aqui em Guanambi e do Grupo de Apoio Tático e Técnico à Investigação, ou GAT Semiárido. Tá vendo aí, meu brother? Roubado em fevereiro no carnaval, a mulher do Amapá, ela estava em São Paulo curtindo o carnaval, foi roubado lá e encontrado em Caetité. É a importância, né, de se registrar boletins, mas também acionar aquela tecnologia que faz a busca, não é?
3: O Face ID.
2: O Face ID. O Face ID é só reconhecimento facial, não?
3: Exatamente, é reconhecimento facial em inglês.
2: Sim, mas tem uma busca que é feita, o aparelho indica onde está, né?
3: A partir do reconhecimento facial da pessoa.
2: Ah, aí dá-se os
3: aí
2: os...
3: faz a linkagem com o aparelho.
2: Boa.
3: E verifica.
2: Mas
3: tudo.
2: O Face ID é o passo principal.
3: É o passo principal.
2: Após a ocorrência, né?
3: Ou, se você quiser, rastrear o seu celular. Coloca um rastreador, algo do tipo. O iPhone já tem esse rastreador natural. A Samsung, no mais recente celular, lançaram também um rastreador, só que é um processo mais difícil.
2: A Apple tem também, né? Ela tá... Na verdade, todos têm os lançamentos.
3: Agora, todos têm, mas alguns possuem a condição de serem mais acessíveis.
2: Sim, outros.
3: Nem tanto.
2: Bora, vamos lá, nós temos outras aqui na sua rádio Cidade 104 FM. Queridos, ouçam com muita atenção, tá? Nós tivemos aqui uma situação de um homem que foi encontrado, tá? Este homem, que era filho de Butãs, ia até Feira da Mata, acabou sendo encontrado morto, infelizmente. Olha, foram 3 ou 4 situações muito similares a essa, viu? Aqui no interior, tá? 3 ou 4 muito similares a essa aqui no interior da nossa... da micro-região. Um em Mutans, tivemos um lá também na cidade de Botuporã, algo nesse sentido, tá? Lamentável, pessoas que saíram para trabalhar, infelizmente, foram encontradas sem vida. E este Mutans aconteceu assim, nós falamos sobre isso. Quero mandar um abraço muito especial pro meu amigo Albano, lá em Mutans, é primo do Albano. Esse homem saiu de Mutans, ia pra Feira da Mata, foi encontrado sem vida. Uma mulher foi detida após invadir a casa do ex-namorado e feri-lo com a faca. Uma mulher de 37 anos, ela foi detida na noite do último domingo, dia 9, após uma ocorrência envolvendo violação de domicílio, dano e lesão corporal no bairro Monte Azul, aqui em Guanambi. O caso foi registrado por volta das 9 da noite. Segundo informações da polícia, a guarnição, ela foi acionada para apurar essa denúncia de invasão em residência. No local, um homem de 45 anos relatou que a ex-namorada teria danificado o portão e entrado em sua residência, onde estava acompanhado da atual.
3: Rapaz, que bochicho.
2: Que coisa. No local, durante o desentendimento, Conforme o relato registrado pela polícia, a mulher teria mordido o homem e utilizado uma faca para feri-lo no pescoço, meu Deus, deixando ali uma marca do instrumento pontiagudo. A suspeita afirmou aos policiais que teria ido à residência após ser convidada, versão negada pelo morador. Ele disse: eu não convidei ninguém, não. Ela quebrou o portão, entrou, eu tava com minha namorada aqui, ela é ex, entrou aí, ciúme, né? As partes e uma testemunha foram encaminhadas à delegacia para adoção das medidas cabíveis. Na unidade policial, a mulher informou ter ingerido medicamentos em excesso e recebeu então atendimento médico do SAMU. Olha que perigo, né? O ciúme excessivo, muito perigoso, o ciúme excessivo. Meu Deus. Mateuzão, a você, gratidão, meu querido, mais um dia por nós vencido, né, teu? A gente vai nesse momento, mas nós nos encontraremos logo em breve, não é isso, garotão?
3: Exatamente, Léo Dourado. Estaremos de volta amanhã, das 16h às 19h, com os mais diversos temas. Entre em evidência agora, a condição política será pauta diária. Teremos munição até o dia das eleições.
2: Não tenha dúvida. Dia 20 as campanhas estão em evidência, né? Nós estaremos aí atentos. Tá certo. Senhoras e senhores, tenham todos uma ótima noite. Vem a Voz do Brasil na sequência, o querido Marcos Coimbra com Romance na Cidade, e às 10 da noite o Geraldo Ferreira com Sintonia Emocional. Forte abraço, tchau, tchau e até lá. Valeu, meu Brasil!
4: 6h59.
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0: federal que movimentaram o país no dia de hoje.
1: Olá, boa noite.
2: Boa noite para você que nos acompanha em todo o país.
1: Segunda-feira, 10 de agosto de 2026.
2: Vamos aos destaques do dia.
1: Agosto Lilás, mês de conscientização pela prevenção e combate à violência contra a mulher.
2: Hoje vamos falar das principais formas de violência e como denunciar.
1: Atualmente existem em todo o país 495 delegacias especializadas de atendimento à mulher. Luana Karen.
3: Em 2025, as unidades realizaram mais de 782 mil atendimentos. Além disso, foram registrados 608 mil boletins de ocorrência.
2: Gás de cozinha já está disponível, vale para a nova recarga do botijão.
1: A recarga poderá ser realizada pelo responsável familiar diretamente em revendas credenciadas. Natália Koslick.
4: Podem participar as famílias com pelo menos duas pessoas em sua composição, renda per capita de até meio salário mínimo e cadastro único atualizado nos últimos 24 meses.
2: E vamos falar sobre o fenômeno climático El Niño que atinge o Brasil.
1: Ele provoca chuvas acima da média, ventanias e ciclones no sul e sudeste do país, além de estiagem no norte, nordeste e centro-oeste.
2: Quem conversa com a gente sobre o tema é Volney Wolf. Ele fala como a população pode buscar mais informações.
5: A primeira coisa é buscar as informações nas defesas civis municipais, ou seja, nos órgãos oficiais, nos órgãos do governo do estado e nos órgãos oficiais do governo federal.
1: Hoje, na apresentação da Voz do Brasil, Mariana Jungmann e Luciano Seixas.
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1: Famílias que têm direito a repor o gás de cozinha já têm acesso ao Vale Recarga.
2: Os beneficiários podem verificar o direito ao benefício no site do Ministério do Desenvolvimento e Assistência Social, Família e Combate à Fome ou no portal da Caixa Econômica Federal.
4: Para ter acesso à recarga do gás do povo, o responsável familiar deve procurar uma das revendedoras que participam do programa em todo o país. Quem explica é a secretária nacional de integração e articulação de plataformas sociais eletrônicas, Ana Lúcia Alonso.
6: Se apresentando na loja ou ligando para ela, você tem o direito de fazer a recarga a cada 2 meses ou a cada 3 meses, de acordo com o tamanho da sua família. Se você encontrou a sua revenda, é só se apresentar e fazer o pagamento da recarga com o cartão da Caixa Econômica Federal com chip, que pode ser o cartão do Bolsa Família, ou então você pode usar o seu celular. Você não precisa de intermediários e você tem garantido com segurança a troca do seu gás para fazer o almoço de todo dia.
4: Podem participar as famílias com pelo menos duas pessoas em sua composição, renda per capita de até meio salário mínimo e cadastro único atualizado nos últimos 24 meses. Os vales recargas são liberados no dia 10 de cada mês, observando a quantidade de botijões a que cada família tem direito ao ano. A periodicidade varia conforme a composição familiar. Domicílios com 2 ou 3 membros, por exemplo, recebem um vale a cada 3 meses. Já as famílias com 4 ou mais integrantes têm direito a um vale a cada 2 meses. As consultas das distribuidoras credenciadas, da situação do vale, assim como de outras informações sobre o programa, podem ser feitas pelos canais oficiais da Caixa e do Ministério do Desenvolvimento e Assistência Social, Família e Combate à Fome. O Disque Social, pelo número 121, é uma das indicações. Reportagem Natália Koslick.
1: Você sabe o que fazer diante de um caso de violência contra uma mulher?
2: Quais serviços buscar ou por qual meio fazer uma denúncia?
1: O Agosto Lilás é uma oportunidade para falar sobre esse tema e conscientizar sobre os direitos das mulheres.
2: O tema da campanha deste ano são os 20 anos da Lei Maria da Penha, considerada um dos marcos na proteção dos direitos da mulher no Brasil.
7: Foi para pedir socorro que, há 2 anos, a vítima de violência, que vamos chamar de Maria, entrou pela primeira vez em uma casa da mulher brasileira.
8: Eu cheguei na casa sem esperança nenhuma, sem expectativa nenhuma, sem norte algum. Eu estava só o farrapo humano, né? Tinha violências que eu nem tinha conhecimento que eram violências, né? Mas assim, é página virada.
7: Criada há 11 anos, a Casa da Mulher Brasileira reúne em um só lugar serviços como apoio psicossocial, delegacia e juizado especializados, defensoria pública, serviços de saúde e alojamento de passagem. Atualmente, há 13 dessas em funcionamento no país, abertas 24 horas por dia, todos os os dias da semana. A coordenadora geral de fortalecimento da rede de atendimento do Ministério das Mulheres, Maura Souza, explica como funciona o atendimento.
9: Primeiro a mulher passa pelo serviço de acolhimento, atendimento psicossocial e se for um caso por um alojamento de passagem, a gente oferta esse serviço no âmbito da Casa da Mulher Brasileira, além da brinquedoteca, para que essa mulher tenha condições de ter o atendimento nos outros serviços.
7: No agosto lilás, mês de conscientização pelo enfrentamento à violência contra a mulher, a casa reforça a garantia dos direitos das mulheres. A subsecretária de enfrentamento à violência da Secretaria da Mulher do Distrito Federal, Maíra Castro, destacou que, além do apoio imediato, a Casa da Mulher Brasileira também ajuda as vítimas a alcançarem autonomia profissional e financeira.
10: Elas podem fazer cursos, ter essa a empregabilidade, temos mais de 400 mulheres empregadas em diferentes órgãos, estão sempre visando essa oportunidade, uma porta de saída que elas tenham da violência doméstica.
7: O tema deste Agosto Lilás são os 20 anos da Lei Maria da Penha, considerada um dos marcos na proteção dos direitos da mulher no Brasil. Além da agressão física, a norma abrange outras 4 formas de violência contra a mulher. A violência patrimonial, que se caracteriza pela destruição ou retenção de bens, dinheiro ou outros recursos. A violência moral, que ocorre por meio de calúnia, difamação, injúria ou qualquer conduta que atinja a honra e a reputação da mulher. A violência psicológica, caracterizada por atitudes que causam medo, humilhação, ameaças, isolamento e manipulação. E a violência sexual, que é qualquer ato praticado sem consentimento. Em qualquer dos casos, a mulher deve fazer o registro da ocorrência. Os profissionais são qualificados para esse atendimento, de acordo com Mariana Almeida, delegada adjunta da Delegacia de Atendimento à Mulher 2 do Distrito Federal.
11: Esse policial precisa ter a sensibilidade de acolher essa vítima, de acalmá-la, para que assim ela consiga, né, relatar o que está acontecendo. E também ele precisa saber o que de fato vai auxiliar essa vítima para poder encaminhá-la a outros órgãos, a outros serviços públicos, porque a gente precisa de toda essa atuação de rede, como prevê a própria Lei Maria da Penha.
7: Há em todo o país 495 delegacias especializadas de atendimento à mulher. Em 2025, as unidades realizaram mais de 782 mil atendimentos. Além disso, foram registrados 608 mil boletins de ocorrência e mais de 300 mil inquéritos instaurados e medidas protetivas de urgência solicitadas. As vítimas de violência também podem contar com a Central de Atendimento à Mulher, o Ligue 180. A ligação é gratuita e o serviço funciona 24 horas por dia, todos os dias da semana. Os serviços também podem ser acessados pelo WhatsApp 61 99 610 0180 ou pelo e-mail central180@mulheres.gov.br. Mas atenção, se o caso for de emergência, ou seja, se a mulher estiver em risco imediato, a recomendação é acionar a Polícia Militar por meio do 190. Reportagem Luana Karen.
1: A Agência Nacional de Proteção de Dados, a ANPD, abriu um processo de fiscalização contra o Discord.
2: A medida busca apurar possíveis descumprimentos das regras de proteção previstas no Estatuto Digital da Criança e do Adolescente.
1: A fiscalização ocorre após episódio que resultou na morte de uma adolescente de 13 anos.
2: A plataforma terá que informar quais medidas adota para evitar situações de risco. Confira com Thaís de Araújo.
12: Muito popular entre os jogadores online, o Discord é uma plataforma que permite a troca de mensagens por texto, voz e vídeo. O serviço também reúne comunidades em que os usuários podem conversar e interagir em tempo real. Para investigar possíveis falhas na proteção de crianças e adolescentes dentro da plataforma, a Agência Nacional de Proteção de Dados, a ANPD, abriu um processo de fiscalização. O objetivo da agência é verificar se a plataforma está cumprindo as regras do Estatuto Digital digital da criança e do adolescente, o ECA Digital, para prevenir situações que possam colocar menores de 18 anos em contato com conteúdos que incentivem ou facilitem a automutilação e o suicídio. Também serão analisados os mecanismos usados pelo Discord para verificar a idade dos usuários e para identificar e retirar conteúdos que violem essas regras, além de comunicação de casos graves às autoridades. A plataforma terá 5 dias úteis para apresentar informações sobre as medidas adotadas para prevenir e combater violações graves contra crianças e adolescentes. Se forem encontradas irregularidades, a ANPD poderá determinar mudanças e aplicar as sanções previstas no ECA Digital. Entre elas, multa de até 50 milhões de reais por infração. A fiscalização da ANPD é um trabalho conjunto com a Polícia Civil e o CyberLab da Secretaria Nacional de Segurança Pública do Ministério da Justiça e Segurança Pública, que atuam para investigar um grupo criminoso suspeito de incentivo ao suicídio e à automutilação por meio do Discord, resultando na morte de uma adolescente de 13 anos no último dia 22 de julho. Thaís de Araújo para a Voz do Brasil.
1: O fenômeno El Niño já é uma realidade e está afetando o clima no Brasil.
2: Ele provoca chuvas acima da média, ventanias e ciclones no sul e sudeste do país.
1: E estiagem que pode levar à crise hídrica do norte, nordeste e centro-oeste.
2: Mais cedo, nós conversamos com o secretário nacional de Defesa Civil, Volney Wolff, sobre como a população e os municípios podem se preparar para as consequências desses eventos. Acompanhe. Secretário Volney Wolff, seja muito bem-vindo à Voz do Brasil, um prazer ter o senhor com a gente aqui. Vamos começar falando sobre os impactos do El Niño, que já estão sendo sentidos, secretário, especialmente ali no sul do país. O senhor pode fazer pra gente um relato sobre como está a situação por lá, quais têm sido os principais problemas decorrentes de eventos climáticos e quais os municípios mais afetados?
13: Sim, Mariana. Bem, começando aí do início, né? Na verdade, os efeitos do El Niño já são sentidos no Brasil inteiro, né? De sul a norte do país. O aquecimento das águas do Atlântico, que já passam de 2 graus, nos permitem inferir que nós já estamos vivendo um El Niño no grau muito forte, né? Isso quer dizer que vamos ter chuvas intensas na região sul do Brasil, possivelmente ainda na região sudeste, mas teremos também estiagem e escassez hídrica muito, muito forte na região amazônica e na região do nordeste, que a gente já começa a sentir também. Além disso, na região centro-oeste, é possível que tenhamos ainda incêndios e também a região centro-oeste é uma região que tem escassez hídrica e tem chuvas intensas em alguns períodos, né? E ainda, principalmente ali na São Paulo, Rio, ondas de calor prometem ser bastante fortes ainda no ano de 2026. Bom, a gente viu no último mês, especificamente agora em julho, na região sul, especialmente lá no Rio Grande do Sul, chuvas intensas que duraram mais de uma semana. Aliás, elas perduraram por mais de 10 dias. E isso ocasionou elevação dos níveis dos rios, das principais vales de rios do Rio Grande do Sul, que levam água até a bacia do Guaíba, na grande Porto Alegre, né? Então, isso acabou ocasionando danos e prejuízos à população, né? Em muitos dos municípios, a população teve água em suas casas, né? Isso sempre ocasiona um grande problema à população. E agora, na última semana, né? No último final de semana, estava previsto o ciclone extratropical, né? Que é um ciclone que é formado ali na região leste do Brasil, vindo do sul do país, Uruguai, Argentina, em função daquelas massas de ar frio, que ao chegar no continente, geram chuvas intensas, mas pior que isso, né? Nesse caso, ventanias próximas de 100 km por hora e o que aconteceu ali na região metropolitana de Porto Alegre é que a velocidade dos ventos passaram de 100, chegaram a 115, 120 quilômetros, tanto na região metropolitana de Porto Alegre, como lá no sul, na região de Pelotas principalmente, né? E isso traz muitos transtornos à população das cidades.
1: Perfeito, secretário. Como o senhor citou, novos fenômenos climáticos, como tornados e ciclones, ainda são esperados, né? Como é que os municípios podem se preparar para esta situação?
13: Então, eu acho assim, é importante que a população, no primeiro momento, busque informações de órgãos oficiais. Então, a primeira coisa é buscar as informações nas defesas civis municipais, nas prefeituras, ou seja, nos órgãos oficiais, nos órgãos do governo do estado e nos órgãos oficiais do governo federal. Como uma segunda medida, é muito importante que as pessoas busquem medidas de autoproteção. Ao ter um alerta de possível chuvas intensas com ventanias, ou seja, que vai haver em potencial a possibilidade de ocorrer um desastre, que essas pessoas busquem medidas de autoproteção. É importante também, Luciano, que as prefeituras busquem, ao longo dos períodos de preparação, botar em prática os seus planos de contingência. Quando possível, e muitas delas têm feito isso, principalmente na região sul do Brasil, fazer simulados com a população. Tirar os planos de contingência da gaveta e transformar isso em simulados, aonde junto com a população, os órgãos de defesa civis, mas mais que isso, dos sistemas municipais, estaduais de defesa civil, fazem um simulado de como é que seria uma situação de potencial desastre em função, por exemplo, de chuvas intensas.
2: O secretário, e os municípios que já foram atingidos, né? Porque a gente viu aí que no Rio Grande do Sul a coisa já começou a escalar, no caso dos municípios que já foram atingidos, como é que eles devem proceder para conseguir a ajuda do governo federal?
13: A Defesa Civil Nacional, ela orienta desde a decretação da situação de emergência, a solicitação de reconhecimento federal e a elaboração de planos. No primeiro momento, ajuda humanitária, quando for o caso, de restabelecimento, quando há alguma avaria pequena na infraestrutura pública, e em último caso, a orientação sobre a construção de planos de reconstrução naqueles casos onde os danos e os prejuízos na infraestrutura pública foram de maior porte.
1: Perfeito. Secretário, a gente está falando do sul do país, como o senhor colocou, né? Questão de alagamentos, chuvas, tornados, e também o senhor colocou no início, existe o outro lado, né? O agravamento da estiagem em grande parte do país, mais notadamente região centro-norte. Quais são os maiores perigos desta situação?
13: Então, nós não podemos nos esquecer que em 2023, de 23 para 24, no El Niño também muito forte, talvez tenha sido a maior estiagem, a maior crise hídrica que a gente viveu nos últimos tempos na região amazônica, né? Os grandes rios, parte deles secaram, os transportes via navegação ficaram muito prejudicados e nós tivemos que lançar mão, de algumas ações para ajudar os estados do norte. Nós temos equipes em todas as regiões do norte, em todos os estados do norte, mais o centro-oeste, reuniões de capacitação de como a gente deve se preparar para que, em havendo essa situação de crise hídrica, a gente possa trabalhar de maneira muito integrada entre os estados, os municípios e o governo federal, para que as pessoas possam ter o menos possível de impacto nessas situações.
2: Muito bem, nós conversamos com Volney Wolff, secretário nacional de Defesa Civil. Muito obrigada, secretário, pela sua entrevista aqui à Voz do Brasil.
13: Eu que te agradeço, Mariana e Luciano. Muito obrigado pela oportunidade.
1: O Ministério das Relações Exteriores prestou solidariedade à Colômbia depois do terremoto que atingiu o país na manhã desta segunda-feira.
2: O tremor de magnitude 7,4 foi o mais forte registrado no país durante a última década, segundo o Serviço Geológico Colombiano.
1: O Itamaraty acompanha os esforços de busca e de assistência às populações afetadas e manifesta disposição de colaborar com as autoridades colombianas. Até o momento não foram identificados brasileiros entre as vítimas.
2: O governo da Colômbia decretou estado de emergência. Segundo o balanço oficial, ao menos 111 pessoas morreram e 87 ficaram feridas.
1: O plantão consular permanece à disposição para prestar assistência a cidadãos brasileiros em situação de emergência.
2: O atendimento da Embaixada do Brasil em Bogotá pode ser feito por meio do telefone 57-31-0809-6169. Já o plantão consular em Brasília pode ser feito pelo telefone 61-98-260-0610.
1: começaram as convocações da lista de espera do Fundo de Financiamento Estudantil, FIES.
2: Os inscritos nessa edição que ainda não foram pré-selecionados devem acompanhar a classificação no site do FIES até o dia 24 de setembro para não perder a vaga.
1: A diretora de Políticas de Acesso à Educação Superior do Ministério da Educação, Marina Castro, explica como garantir a vaga.
14: O candidato que for pré-selecionado por meio da lista de espera terá 3 dias úteis a contar da data da convocação para acessar a página do FIES e complementar as informações da inscrição. Na sequência, será a vez de validar a documentação exigida, primeiro na instituição de ensino e depois no banco. Os prazos de cada etapa devem ser observados rigorosamente para evitar a perda da vaga para financiamento do curso.
2: Nessa edição foram disponibilizadas 75.500 vagas, distribuídas em mais de 1.200 instituições privadas de educação superior.
1: Metade das vagas é destinada para estudantes com renda familiar per capita de até meio salário mínimo, inscritos no CadÚnico.
2: Os pré-selecionados devem acompanhar a classificação no endereço fiesseleçãoaluno.mec.gov.br.
1: E estudantes que participam do processo seletivo do ProUni, o Programa Universidade para Todos, e foram pré-selecionados, devem comprovar as informações de inscrição até sexta-feira, dia 14.
2: A documentação exigida deve ser apresentada diretamente na instituição de ensino superior.
1: Os estudantes que recebem bolsa integral do ProUni podem solicitar a bolsa permanência. Saiba como.
15: Estudantes com bolsa integral do ProUni e matriculados em cursos presenciais de turno integral podem solicitar a bolsa permanência, auxílio mensal de R$ 700, concedido pelo Ministério da Educação. O benefício é destinado ao custeio de despesas educacionais e atende alunos de cursos com duração mínima de 6 semestres e média de pelo menos 6 horas de aula por dia. Para receber a bolsa, o estudante também precisa ter conta corrente individual no Banco do Brasil ou na Caixa Econômica Federal, vinculada ao mesmo CPF cadastrado no sistema do ProUni. O auxílio não pode ser acumulado com outras bolsas públicas de mesma finalidade e pode ser suspenso caso a bolsa principal do ProUni seja interrompida ou o aluno deixe um curso integral. O pedido deve ser feito diretamente na coordenação do ProUni da instituição de ensino superior onde o estudante está matriculado. A faculdade verifica se o curso é elegível, realiza o cadastro no sistema e inclui o aluno na relação mensal de beneficiários, conforme a disponibilidade orçamentária do Ministério da Educação. Claudimário Carvalho, para a Voz do Brasil.
2: Desde os 14 anos de forma legal, com remuneração e ainda aprender um ofício.
1: É a aprendizagem profissional, uma modalidade de contratação que combina formação teórica e experiência prática no ambiente de trabalho.
16: Criada no ano 2000, a contratação de aprendizes é voltada a adolescentes e jovens entre 14 anos completos e 24 anos incompletos. O contrato de aprendizagem é registrado em carteira de trabalho, com acesso aos direitos trabalhistas e previdenciários. Entre eles, remuneração proporcional às horas trabalhadas, nunca inferior ao salário mínimo hora, o depósito do Fundo de Garantia do Tempo de Serviço, FGTS, o 13º salário, as férias e o vale-transporte. No entanto, o contrato de aprendizagem tem prazo determinado de até 2 anos e a jornada de trabalho possui regras específicas, de 4 a 6 horas diárias para aprendizes que ainda não concluíram o ensino médio e de até 8 horas diárias para aqueles que já concluíram o ensino médio. Para se candidatar a uma vaga de aprendizagem, o jovem deve estar regularmente matriculado e frequentando uma instituição de ensino. A contratação está vinculada à participação em curso de aprendizagem profissional em instituição habilitada, como SESC, SENAC e SENAT, por exemplo. A contratação de aprendizes é obrigatória para estabelecimentos de qualquer natureza que possuam, no mínimo, 7 empregados em funções que demandem formação profissional. Daniele Popov, para a Voz do Brasil.
2: custo dos alimentos da cesta básica registrou queda em 26 capitais brasileiras no mês de julho.
1: Foi o que mostrou a pesquisa realizada todo mês pela Conab, a Companhia Nacional de Abastecimento, e pelo DIEESE, o Departamento Intersindical de Estatísticas e Estudos Socioeconômicos.
2: Segundo a análise, na comparação entre julho e junho, as maiores quedas ocorreram em Natal, Maceió e Belo Horizonte. Apenas São Luís registrou aumento.
1: Os produtos que tiveram as principais reduções nas capitais brasileiras foram a batata, tomate, café e açúcar.
2: Ainda segundo o levantamento da Conab e do DIEESE, houve também diminuição no preço da carne em 14 capitais.
1: E essas foram as notícias do governo federal.
2: Fique agora com as notícias do Poder Judiciário e do Congresso Nacional. Boa noite.
1: Boa noite para você e até amanhã.
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18: Em seminário, o presidente do STF, do CNJ, fala sobre transparência e confiança pública.
19: Ministro Fachin participa da abertura das celebrações do bicentenário dos cursos jurídicos no Brasil.
18: STJ reconhece validade de tarifa de adiantamento a depositante prevista em contrato bancário.
19: Boa noite, eu sou Marcela Luiz.
18: E eu sou Walter Lima.
19: Presidente do STF e do CNJ, ministro Edson Fachin, abre seminário O Judiciário em Debate, Integridade, Eficiência e Acesso à Justiça.
18: O evento é uma iniciativa do jornal Folha de São Paulo em parceria com a OAB do Estado. Carolina Chaves.
20: O ministro Edson Fachin explicou que o judiciário já avançou muito na transparência e no acesso à justiça com a ajuda da tecnologia, mas é preciso mais para preservar a confiança nas instituições e exercício responsável da função.
21: Nós precisamos enfrentar com seriedade a agenda de moralização dos gastos públicos, de aprofundar as investigações de corrupção que ainda permanecem em nosso país, bem como aperfeiçoar os mecanismos de transparência e encontrar soluções públicas, justas e fiscalmente sustentáveis para questões estruturais do Estado brasileiro, inclusive no que diz respeito ao regime remuneratório da magistratura, que é o que faremos com a proposição de uma lei federal de caráter nacional, cuja minuta estará pronta até o final deste ano.
20: Os encontros acontecem nas manhãs de segunda-feira, nos dias 10, 17 e 24 de agosto.
19: O presidente do STF e do CNJ, ministro Edson Fachin, também participou hoje do início das comemorações dos 200 anos dos cursos jurídicos no Brasil na Faculdade de Direito da Universidade de São Paulo.
18: A cerimônia abriu a programação do bicentenário dos cursos jurídicos no Brasil.
19: Na ocasião, Fachin ressaltou o papel da Faculdade de Direito de São Paulo como espaço de defesa das liberdades públicas, dos direitos humanos e da democracia.
18: Os cursos de direito no país foram criados em 11 de agosto de 1827, por decreto de Dom Pedro I.
19: A Polícia Federal deflagrou hoje uma operação para investigar possíveis irregularidades na aplicação de recursos do regime próprio de previdência social do município de Maceió, em Alagoas.
18: A ação foi autorizada pelo ministro André Mendonça, do STF. Marta Ferreira.
22: Entre os alvos está o Maceió Previdência, autarquia responsável pela análise e concessão de benefícios de pensão por morte e aposentadoria. A Polícia Federal busca esclarecer as circunstâncias do credenciamento, da cotação, da análise de risco, da governança e da tomada de decisão que antecederam os investimentos. A investigação tem como objeto duas aplicações realizadas nos anos de 2023 e 2024, que totalizaram 97 milhões de reais. Na decisão do ministro André Mendonça, ele aponta que houve possível direcionamento dos investimentos e exposição desproporcional do patrimônio previdenciário a ativos de risco elevado e liquidez reduzida.
19: É válida a tarifa de adiantamento a depositante prevista em contrato bancário.
3: Esse entendimento é do STJ, Fátima Uchoa.
5: A tarifa de adiantamento a depositante remunera o serviço prestado quando o banco adianta recursos para cobrir pagamentos que ultrapassam o saldo da conta. Em ação civil pública, o Ministério Público de São Paulo questionou a legalidade da tarifa. O juízo de primeiro grau declarou nula a cláusula contratual, proibiu novas cobranças e determinou a devolução em dobro dos valores pagos. E o Tribunal Estadual substituiu a restituição em dobro pela devolução simples. Na quarta turma do STJ, o ministro relator João Otávio de Noronha explicou que a tarifa de adiantamento a depositante não se confunde com os encargos da operação de crédito e a cobrança é permitida quando há previsão contratual clara e segue normas do Conselho Monetário Nacional e do Banco Central, como nesse caso. Assim, o colegiado deu parcial provimento ao recurso especial do banco e julgou improcedente a ação civil pública.
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19: Uma boa noite.
3: E até amanhã.
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0: Sou Paula Groba.
1: E eu sou Ricardo Nakaoka.
0: E estes são os destaques de hoje do Jornal do Senado, que começa agora.
1: Senado inicia semana de esforço concentrado.
0: Senadora cobra resultados e transparência no uso de verbas para o povo Yanomami.
1: Projeto proíbe que concursos da segurança pública limitem vagas para mulheres.
0: Boa noite.
1: Boa noite.
0: Mais de 2 bilhões de reais foram destinados desde 2023 à proteção do território Yanomami.
1: Mas como esses recursos estão sendo aplicados? Essa foi uma das questões debatidas pela Subcomissão Permanente dos Povos Indígenas Yanomami durante a audiência nesta segunda-feira. Repórter Rodrigo Rezende.
2: O ministro dos Povos Indígenas, Eloy Terena, destacou que os recursos conseguidos por meio dos créditos extraordinários são distribuídos para diversos ministérios e que, no caso da pasta dos povos indígenas, vários eram os desafios enfrentados na área Yanomami, porção do território brasileiro na região norte do Amazonas e de Roraima, equivalente ao tamanho de Portugal.
3: Quando nós assumimos em 2023, desenhamos ali uma estrutura para fazer frente às demandas que estavam colocadas, né? Garimpo ilegal presente na terra indígena, situação de desnutrição e uma ausência de proteção territorial.
2: A senadora Damaris Alves, do Republicanos do Distrito Federal, afirmou que os recursos ainda precisam ser aumentados, mas sempre com cobrança por resultados.
4: Em 2022, 56% das crianças estavam em estágio de desnutrição. Agora, em 26, depois das ações emergenciais, a gente cai para 46. O valor foi pouco para a gente alcançar as metas de nutrição e combate à fome.
2: Além da compra e distribuição emergencial de cestas básicas, parte dos recursos destinados ao Ministério dos Povos Indígenas foi usada para criar uma estrutura capaz de identificar a origem e o destino do ouro extraído no Brasil, especialmente o retirado do território Yanomami.
0: E em meio às divergências entre governo, oposição e judiciário, está pronto para votação no plenário do Senado o projeto que cria o Exame Nacional de Proficiência em Medicina.
1: A discussão ganhou um novo capítulo após o Tribunal Regional Federal suspender as sanções aplicadas pelo governo às faculdades que tiveram baixo desempenho no Exame Nacional de Avaliação da Formação Médica, realizado em 2025. Repórter Douglas Castilho.
5: A controvérsia principal é entre o atual Enamed, exame realizado ao longo do curso de medicina organizado pelo MEC, e a proposta do Profimed, avaliação de proficiência a ser realizada pelo Conselho Federal de Medicina após a graduação em análise no...
6: Mas ele tem que ser a última etapa de um processo mais amplo de avaliação e que tem que gerar consequências para as escolas que garantem o ingresso.
5: Já o relator do projeto de lei do Profimed, senador doutor Irã, do PP de Roraima, reforçou que o Conselho Regulamentador da Profissão, CFM, deve ser o responsável pela certificação.
7: Colocar o Profimed, a prova de proficiência, no Ministério da Educação, que tem sido responsável pela proliferação desenfreada de escolas médicas no nosso país, produzindo médicos com baixo conhecimento, colocando a população em alta vulnerabilidade, isso é um perigo para a sociedade.
5: Uma decisão do TRF da primeira região em 5 de agosto suspendeu as punições impostas pelo Executivo às universidades com resultados considerados ruins no ano passado, com base no Enamed.
0: O Senado começou hoje uma semana de esforço concentrado com votações importantes. Os parlamentares terão uma agenda intensa no plenário e nas comissões, com propostas que podem impactar a indústria, o mercado de trabalho e a relação entre contribuintes e o fisco.
1: Entre os destaques está a criação de um programa de estímulo à indústria nacional de fertilizantes. Os detalhes com o repórter Pedro Pincer.
8: A pauta de votações do plenário para esta semana prevê a votação de pelo menos 10 projetos. O primeiro item que deve ser analisado é a criação do Programa de Desenvolvimento da Indústria de Fertilizantes. O objetivo é estimular investimentos na implantação, ampliação e modernização da infraestrutura voltada à produção nacional de fertilizantes e de seus insumos. Para o autor, senador Laércio Oliveira, do Progressistas de Sergipe, a iniciativa busca reduzir a dependência brasileira da importação de fertilizantes e fortalecer a segurança alimentar, a competitividade do agronegócio e a indústria.
9: O Brasil não pode apenas continuar reagindo às crises internacionais. Precisamos nos antecipar a elas. Precisamos construir autonomia. Precisamos fortalecer a nossa indústria. Precisamos garantir estabilidade para quem produz e segurança para quem consome.
8: Na quarta-feira, está previsto está a votação do texto da Câmara para o projeto de lei complementar que cria descontos para contribuintes que regularizarem espontaneamente seus débitos tributários e reforça na esfera administrativa a aplicação de decisões do STF e do STJ, e também a criação de dois estatutos: o do aprendiz, que estabelece regras para a jornada de trabalho, novas hipóteses de rescisão do contrato e direitos para essa parcela de trabalhadores, e o da vítima, que reúne em um único texto direitos e garantias hoje distribuídos em diferentes normas para vítimas de crimes e contravenções, calamidades públicas, desastres e epidemias.
0: E após a aprovação no Senado, foi sancionada a lei que permite a destinação ao Corpo de Bombeiros de emendas parlamentares antes exclusivas da área da saúde.
1: Os recursos financiarão atendimentos de urgência feitos pelas corporações. Repórter Marcela Diniz.
0: 40% das ocorrências atendidas por bombeiros no Brasil em 2025 foram do tipo pré-hospitalar, em acidentes e outras situações de urgência. Isso equivale a mais de 1 milhão de emergências. Com a Lei Complementar 234, sancionada no dia 6 de agosto, parlamentares estão autorizados a destinar recursos de emendas da área da saúde para financiar esse tipo de atendimento. Antes, as verbas recebidas pelos corpos de bombeiros estaduais e do Distrito Federal teriam de estar vinculadas à rubrica da segurança pública. O senador Wilder Moraes, do PL Goiano, um dos relatores do projeto que deu origem à lei, ressaltou que os bombeiros atuam em parceria com o Serviço de Atendimento Móvel de Urgência, o SAMU, e afastou a possibilidade de disputa pelo orçamento da saúde pública.
10: Não transfere recursos da saúde para a segurança pública, apenas permite financiar os serviços de saúde que os bombeiros já prestam gratuitamente todos os dias, salvando vidas em todo o Brasil.
0: O dinheiro das emendas não poderá ser usado pelos corpos de bombeiros para pagar salários nem para

0: militares e penais, nos corpos de bombeiros e nas polícias institucionais do Judiciário e do Ministério Público. Repórter Bruno Lourenço.
1: O projeto de lei que está pronto para ser votado no plenário do Senado proíbe a limitação de vagas para mulheres em concursos da área de segurança pública. A iniciativa também reserva pelo menos 20% das vagas nos concursos públicos das polícias e bombeiros para o público feminino. A relatora na Comissão de Segurança Pública, senadora Damares Alves, do Republicanos do Distrito Federal, defende a medida.
2: O que queremos? Uma política de valorização da mulher lá na Polícia Militar, no Corpo de Bombeiro, na Polícia Civil.
1: A proposta cria ainda a Política Nacional de Valorização das Mulheres na área de segurança pública, que será condição para o repasse de verbas do Fundo Nacional do Setor, como explicou o relator na Comissão de Direitos Humanos, senador Alessandro Vieira, do MDB de Sergipe.
3: As mulheres na segurança pública são historicamente discriminadas. Isso é um fato incontestável. Uma realidade que se repete em matérias, em casos que todos nós temos em diversas oportunidades de conhecimento.
1: A nova política estabelece igualdade de oportunidades entre mulheres e homens nas carreiras da segurança pública. O fim da exclusividade ou preferência dessas atividades para homens. A rejeição de práticas, atitudes e crenças discriminatórias. E o enfrentamento do assédio e da violência contra mulheres no ambiente de trabalho.
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0: 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Com edição de Paula Groba e trabalhos técnicos de João Lira, o Jornal do Senado fica por aqui. Acompanhe agora as notícias da Câmara dos Deputados. Boa noite.
5: Boa noite e até amanhã.

0: sobre crimes de racismo.
1: Câmara retira da justiça a atribuição de julgar a entidade que atende menores.
0: Parlamentares garantem direitos para a pessoa que tem espinha bífida aberta.
1: Boa noite. Os deputados aprovaram uma proposta que busca garantir direitos a pessoas com espinha bífida aberta. A condição resulta de uma falha congênita no sistema neurológico e gera uma série de dificuldades a quem tem a malformação. A reportagem é de Paula Bittar.
2: A Comissão de Constituição e Justiça da Câmara aprovou uma proposta que classifica a espinha bífida aberta como deficiência para todos os efeitos legais. A espinha bífida é uma condição congênita em que há uma falha no fechamento do tubo neural, estrutura que dá origem ao cérebro, medula e vértebras. Essa falha pode deixar partes da medula expostas ou mal protegidas, resultando em diferentes níveis de comprometimento neurológico. O tipo mais grave e conhecido é a mielomeningocele, em que parte da medula espinhal e os nervos saem por uma abertura nas costas do bebê, formando uma bolsa visível ao nascimento e por isso é chamada de aberta. Essa condição pode causar paralisia nas pernas. De acordo com a proposta, pessoas diagnosticadas com espinha bífida aberta terão atendimento integral pelo Sistema Único de Saúde, sendo assegurado, no mínimo, atendimento por equipe multidisciplinar, acesso a exames complementares, assistência farmacêutica e acesso a modalidades terapêuticas reconhecidas, inclusive fisioterapia e atividade física. O atendimento integral prevê também a divulgação de informações sobre a espinha bífida aberta e as medidas preventivas e terapêuticas disponíveis. A relatora na comissão, deputada Silvia Cristina, do PP de Rondônia, destacou que o projeto garante mais segurança jurídica e facilita o acesso das pessoas aos direitos previstos na Lei Brasileira de Inclusão.
3: Apesar dos avanços da legislação brasileira, muitas pessoas com espinha bífida ainda enfrentam dificuldades para ter condição reconhecida como deficiência e, consequentemente, acessar direitos garantidos. Como relatora, o parecer favorável foi porque entendo que estamos promovendo justiça social, inclusão e dignidade. Estamos garantindo que crianças, jovens e adultos com espinha bífida tenham maior proteção legal, mais acesso às políticas públicas e melhor

0: condições para exercer plenamente sua cidadania.
1: A proposta que classifica a espinha bífida aberta como deficiência para todos os efeitos legais já pode seguir para análise do Senado, a menos que haja recurso para votação antes pelo plenário da Câmara. Da Rádio Câmara de Brasília, Paula Bittar.
2: Saúde.
3: Leandre, do PSD do Paraná, apresentou o projeto que assegura às pessoas em tratamento contra o câncer o direito de usar lenço, turbante ou cobertura semelhante em fotografias destinadas à emissão, renovação ou segunda via de documentos oficiais de identificação.
4: Leandro explica que a proposta condiciona o uso do acessório à plena visibilidade dos elementos do rosto necessários à identificação biométrica. A deputada ressalta que a proposta também prevê a atualização gratuita da fotografia após o fim do tratamento oncológico.
2: Educação.
3: Professora Luciene Cavalcante, do PSOL de São Paulo, cobra do Senado a aprovação de projeto que cria um piso nacional para os profissionais de apoio técnico, administrativo e operacional da educação básica. A proposta, já aprovada pela Câmara, aguarda análise desde março.
5: Isso seria hoje, em valores, um pouco mais de R$ 3.800 por 40 horas de trabalho. Infelizmente, a gente não tem ainda leis que garantam o piso e a carreira dos profissionais não docentes. Quem são esses profissionais? São os profissionais que estão nas secretarias da escola, que estão nas inspetorias, que estão na limpeza das escolas, fazendo as merendas. São todos os profissionais que são essenciais para a educação e não são docentes. A escola não é feita só de professores. A gente tem todo um outro corpo de profissionais que precisam ser valorizados e não estão sendo valorizados.
4: Professora Luciene Cavalcante afirma que o Fundo da Educação Básica, o Fundeb, oferece recursos para custear a valorização da categoria. A deputada garante que o Senado já tem assinaturas suficientes para a apreciação da proposta.
2: Trabalho.
3: Marreca Filho, do PRD do Maranhão, é autor de projeto que cria diretrizes específicas para a inclusão profissional de adultos com transtorno do espectro autista. O texto prevê qualificação acessível, adaptação dos processos seletivos e apoio para ingresso no mercado de trabalho.
4: Para Marreca Filho, a contratação isoladamente não assegura a inclusão das pessoas com autismo. Ele também propõe acompanhamento no ambiente profissional, além da orientação de gestores e de equipes para reduzir barreiras que dificultam a permanência e o desenvolvimento na carreira.
3: Doutor Francisco, do PT do Piauí, é autor de projeto que institui 7 de abril como Dia Nacional do Médico Legista. O deputado ressalta que a data faz referência à regulamentação em 1886 da função médico-policial responsável pela realização de perícias a serviço do Estado.
4: Doutor Francisco explica que o médico legista produz provas técnicas usadas na investigação de crimes e nas decisões judiciais. A proposta incentiva campanhas educativas, homenagens e eventos científicos voltados à divulgação dos avanços da medicina legal.
2: Previdência.
3: Eduardo da Fonte, do PP de Pernambuco, apresentou o projeto que cria uma política nacional de proteção às mães solo, com prioridade nos programas federais de combate à pobreza. A proposta prevê o pagamento em dobro dos benefícios de transferência de renda custeados pela União.
4: O projeto de Eduardo da Fonte também prevê atendimento prioritário à mãe solo em programas habitacionais, vagas em creches, qualificação profissional, microcrédito e assistência jurídica. Ele argumenta que a integração das medidas estabelecidas no texto amplia a autonomia das mulheres.
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2: Votação.
3: O plenário da Câmara pode votar em breve projeto que dá prioridade a inquéritos e processos sobre crime de racismo. O texto está em regime de urgência e não precisa passar pelas comissões, como explica o repórter Antônio Vital.
2: O plenário da Câmara dos Deputados pode votar projeto que dá prioridade aos processos e inquéritos relativos a crime de racismo na polícia e no judiciário. A proposta também estabelece procedimentos que os policiais devem seguir ao registrar a ocorrência. Uma das medidas determina que a autoridade policial deve registrar a ocorrência com a classificação própria de crime resultante de discriminação ou preconceito de raça, cor, etnia, religião ou procedência nacional. Dessa forma, as ocorrências não poderão mais ser classificadas como crimes diversos, o que faz com que denúncias de racismo não apareçam nas estatísticas de segurança pública, de acordo com a autora do projeto, deputada Dandara, do PT de Minas Gerais. A proposta obriga ainda o delegado a comunicar o caso imediatamente ao Ministério Público e a justificar por escrito caso opte por não classificar a ocorrência como crime racial. Além disso, dá à vítima o direito de pedir a reclassificação da ocorrência, quando houver decisão nesse sentido. Outro direito da vítima, de acordo com o texto, é ser acompanhada durante toda a fase de inquérito por um advogado ou defensor público. O projeto ganhou o regime de urgência, o que permite que seja votado diretamente no plenário, sem passar pela análise das comissões permanentes da Câmara. O texto contém outras medidas que deverão ser seguidas pela polícia ao registrar e investigar crimes de racismo. Uma das diretrizes é evitar a exposição indevida, o constrangimento, a humilhação ou questionamento sobre a vida privada da vítima ou sobre a legitimidade da queixa. A polícia terá ainda que evitar interrogatórios sucessivos sobre o mesmo fato. O regime de urgência foi aprovado de maneira simbólica pelo plenário, mas foi criticado por deputados do Novo, Missão e do PL. Para o deputado Cabo Gilberto Silva, do PL da Paraíba, a legislação atual já prevê pena de prisão para o crime de racismo e o projeto aumenta a discriminação racial.
7: São projetos como esse que faz a discriminação às pessoas, senhor presidente. Ele não valde em nada o povo brasileiro. A legislação já existe, senhor presidente. Quem descumprir a legislação vai pagar e pagar caro, simples. Até porque racismo é crime inafiançável, senhor presidente. É só denunciar que a pessoa vai presa, sem direito à fiança, em flagrante delito. Então eu não entendo por que tanta energia para ser gasta com um projeto dessa natureza.
2: De acordo com a autora da proposta, a deputada Dandara, embora a legislação já preveja punição para o crime de racismo, existe uma lacuna em relação ao atendimento humanizado, especializado e à não revitimização de quem faz a denúncia. Segundo ela, a vítima muitas vezes está sujeita a tratamento inadequado, repetição excessiva de depoimentos e questionamentos indevidos sobre a ocorrência.
8: Orienta como que as forças de segurança devem agir para garantir o cumprimento das leis brasileiras que tipificam o racismo e a injúria como crimes inafiançáveis e imprescritíveis. Nós não queremos a revitimização. A pessoa já passa por uma violência, ela não consegue nem sequer registrar o boletim de ocorrência, não consegue dar andamento no processo no Ministério Público e isso vai acarretando uma série de violências continuadas.
2: Ainda não há data para votação no plenário da Câmara do projeto que dá prioridade aos processos e inquéritos relativos a crime de racismo na polícia e no judiciário. Da Rádio Câmara de Brasília, Antônio Vital.
9: Segurança Pública.
10: Professora Marcivânia, do PCdoB do Amapá, apresentou o projeto que endurece as regras para a concessão de trabalho externo a pessoas privadas de liberdade. A proposta exige o cumprimento de parte da pena, bom comportamento e decisão judicial fundamentada.
11: O texto da professora Marcivânia também obriga o uso de tornozeleira eletrônica durante o período fora do presídio. Além disso, proíbe o benefício para condenados por crimes como feminicídio, latrocínio, crimes hediondos e participação em organização criminosa.
10: Daiana Santos, do PCdoB do Rio Grande do Sul, defende o projeto que destina 30% da arrecadação das BETs ao Fundo Nacional de Segurança Pública. O texto também reserva pelo menos 30% de todos os recursos do fundo para prevenir o feminicídio e enfrentar a violência contra a mulher.
11: Daiana Santos avalia que a ampliação do financiamento pode interromper o ciclo de violência antes do desfecho fatal. A deputada cita o monitoramento de agressores, as patrulhas Maria da Penha e as casas de acolhimento entre as ações possíveis.
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15: Justiça.
16: A Câmara aprovou o projeto que retira da Justiça a atribuição de julgar entidades de atendimento a crianças e adolescentes. O texto agora será analisado pelos senadores. A repórter Maria Neves tem os detalhes.
17: A Comissão de Constituição e Justiça da Câmara dos Deputados aprovou o projeto da deputada Laura Carneiro, do PSD do Rio de Janeiro, que retira do Poder Judiciário a tarefa de avaliar a qualidade do trabalho das entidades de atendimento a menores em conflito com a lei. Atualmente, o Estatuto da Criança e do Adolescente determina que essa atribuição cabe aos conselhos tutelares, ao Ministério Público e à Justiça da Infância e da Juventude. As avaliações periódicas são pré-requisito para renovar a autorização de funcionamento das instituições que atendem menores em cumprimento de medida socioeducativa. Na opinião de Laura Carneiro, uma vez que a Justiça é responsável por julgar possíveis irregularidades no funcionamento dessas entidades, o acúmulo das funções de avaliar e julgar pode comprometer a imparcialidade do processo. A deputada também argumenta que os conselhos tutelares e o Ministério Público são os órgãos em melhores condições de avaliar as instituições que atendem crianças e jovens.
18: O Ministério Público é o grande fiscal da lei, fiscal da probidade. Também é uma maneira que os conselhos tutelares que trabalham com as crianças e adolescentes podem auxiliar nessa fiscalização. É no Ministério Público e nos conselhos tutelares que você tem as equipes multidisciplinares que sabem fazer esse papel.
17: O Estatuto da Criança e do Adolescente determina que os programas de acolhimento em execução serão reavaliados pelo Conselho Municipal dos Direitos da Criança e do Adolescente, no máximo a cada 2 anos, para receber o atestado de qualidade, que com o projeto passa a ser de responsabilidade apenas dos conselhos tutelares e do Ministério Público. A instituição deve comprovar que atende todos os requisitos previstos na lei. Dentre as obrigações das entidades de acolhimento estão a oferta de atividades educativas, não separar irmãos, promover a participação da criança ou adolescente na vida da comunidade local e incluir pessoas da comunidade no processo educativo. Ainda de acordo com o estatuto, no caso de programas de acolhimento institucional ou familiar, os avaliadores devem considerar também os índices de sucesso na reintegração ou de adaptação à família substituta. Da Rádio Câmara de Brasília, Maria Neves.
15: Economia.
19: Vander Loubé, do PT de Mato Grosso do Sul, é um dos autores do projeto que cria a figura jurídica das cooperativas solidárias. A proposta estabelece regras próprias para a constituição e o funcionamento dessas organizações voltadas à economia solidária e à inclusão social.
16: O texto também prevê incentivos para fortalecer o setor. Entre as medidas citadas por Vander Loubé estão prioridade em compras públicas, criação de um fundo de fomento e normas específicas para cooperativas de plataformas digitais e de finanças solidárias.
19: Projeto de Valdemar Oliveira, do Avante, de Pernambuco, cria o Sistema Nacional de Comunicação Preventiva e Gestão de Riscos de Regularidade Federativa. Ele explica que o objetivo é reduzir bloqueios provocados por pendências de estados, Distrito Federal e municípios.
16: De acordo com Valdemar Oliveira, os entes federados vão receber alertas antecipados para que regularizem dívidas antes de sofrerem restrições. Na visão do parlamentar, a medida busca fortalecer a gestão pública e ampliar a transparência no uso de recursos públicos.
15: Agricultura.
11: Sérgio Brito, do PSD da Bahia, quer promover a discussão sobre os impactos do fenômeno climático Super El Niño na agricultura brasileira. Segundo ele, o debate também deve abordar os reflexos no preço dos alimentos e na segurança alimentar.
16: Sérgio Brito propõe a participação de representantes do governo, de órgãos de meteorologia e de entidades do setor agropecuário. O deputado informa que o objetivo é elaborar estratégias de adaptação às mudanças climáticas e subsidiar políticas públicas para reduzir os impactos sobre a produção rural.
11: Proposta em análise na Câmara reconhece a Axé Music como expressão da cultura nacional. A autora da matéria, Lídice da Mata, do PSB da Bahia, argumenta que o gênero conquistou projeção em todo o país e se consolidou como um dos principais movimentos da música brasileira.
15: A música baiana tomou conta do Nordeste, tomou conta do Sudeste através dos seus principais compositores e cantores que executam, interpretam a chamada música baiana ou axé music. Então, na medida em que esse movimento se transformou num movimento de reconhecimento nacional na prática, é muito importante que nós possamos reconhecer.
16: Lídice da Mata lembra que o axé surgiu na Bahia a partir da mistura de ritmos como samba reggae e se expandiu por todo o país. A parlamentar acredita que o reconhecimento fortalece a cultura e o mercado musical brasileiro.
11: Termina agora o Jornal Câmara dos Deputados, produzido pela Rádio Câmara, com trabalhos técnicos de Everson Urani e apresentação de Márcio Aquilissardi e Val Monteiro. Boa noite.
16: Uma boa noite para você. Ouça agora o Minuto do TCU.
9: Minuto do TCU.
20: Está no ar a segunda temporada do videocast Diálogos com o TCU. O primeiro episódio já está disponível nos canais oficiais do Tribunal de Contas da União no YouTube e Spotify. O tema de estreia são os desafios da segurança pública no país. A conversa reúne o auditor-chefe do TCU, Ricardo Akel, e a professora e pesquisadora Camila Dias, especialista em...
9: 8 horas. 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

0: Muito bem, estamos chegando para mais uma edição do nosso programa. Hoje é segunda-feira, dia 10 do mês de agosto. Olha, tá uma pitada de calor com uma pitada de vento, com uma pitada de... Né? Madrugada fez até um friozinho. Tá uma mistura de tudo e o mundo tá doido, Betão. Buenas noites.
1: Boa noite, Marcos Coimbra, Guanabí, Bahia, Brasil. É isso mesmo. Tá meio complicado o clima, hein?
0: Tá complicado. Quente, e com isso a gente fica gripando, né? Isso. Com isso a gente fica gripando. Eu, por exemplo, ainda não tô com a voz 100% porque não consegui me recuperar. E quando a gente vai recuperar, o clima muda. Verdade. A gente pega as intempéries do tempo e fica assim desse jeito. Mas vida que segue, né, gente? Boa, são 23 agora.
1: 8 e 13.
0: Nós estamos apresentando o programa Romance na Cidade aqui pelo Sonzão da sua 104 FM. E queremos agradecer você aí do outro lado, entre você e nós, só o rádio, viu? E a gente agradece pelo carinho imenso da sua amabilíssima audiência. A direção do emissor está Tony Nogueira.
1: Cara legal.
0: Você pode acompanhar o nosso programa na tvguanabi.com.br ou lá nas rádios net, viu? Para você que está para além dos nossos quintais, o nosso muito obrigado. Obrigado mesmo de coração. Esse programa, ele vai ao ar de segunda a sexta a partir das 20 horas, logo após A Voz do Brasil. É um romance na cidade, a música romântica em alta, falando com você. Porque aqui, a gente toca o dedo na ferida. Olha, durante o programa você pode inclusive participar, né, Betão?
1: Isso aí.
0: 99 29 104 9.
1: Com certeza.
0: É só mandar aí, ó.

0: você, aniversariante do dia de hoje, deste dia 10, o nosso parabéns. Pra você. Parabéns mesmo, hein? Olha, felicidades mil, tudo de bom pra você. Felicidade, paz, o resto a gente corre atrás. Desse jeito aí, é desse modelo. Parabéns, parabéns.
1: Parabéns. Boa noite, Marcos Coimbra.
0: Boa noite, Bernardo. Boa noite.
1: Boa noite, Marcos Coimbra.
0: Fala, Nick. Como é que foi o seu dia, Betão?
2: Correria de sempre, mais feliz. Com a minha rádio de Guarabira.
0: É uma segunda-feira atípica, diferentassa, né, Betão?
2: Isso.
0: Rapaz, movimentão hoje no centro da cidade, em toda Guanambi, movimento de capital,
2: que bom,
0: meu irmão.
2: Bom, maravilha.
0: É mole.
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2: Senão começa andando, né?
0: É, tá forte.
2: Isso aí,
0: a cidade de Guarabi tá crescendo, tá se destacando no sudoeste da Bahia como uma das mais promissoras cidades de crescimento exponencial, populacional, demográfico também, inclusive, né? Com investimentos do governo federal, estadual, municipal. A cidade de Guarabi tem sorte de ter, né, políticos importantes, que já passou, que estão aí, que ainda há de vir. Cidade progressista, que bom que é assim, né? Só quem conhece Guanambi sabe do que nós estamos falando, porque tem gente que mora em Guanambi e não conhece Guanambi direito, porque não anda, não sai, só fica se limitando ao centro, né? Do centro pra casa, de casa pro centro, ou da casa pra feira, de feira pra casa. mas você precisa conhecer Guanambi mais, viu? Vamos lá, vamos seguindo com o programa, a gente já vai ouvir música boa, porque hoje é dia de música boa, é segundona, e pra começar bem, Roberta, meu Deus do céu, tudo de bom, Miranda, desespero de um, não sei o resto ali não, depois a gente fala, né?
2: Isso aí.
0: Solta a música, produção.
2: Suspense.
0: Essa é boa, é pra você, é da Roberta, meu Deus do céu, tudo de bom, Miranda.

0: Ai, Labelle de Ju, com ele, o cara que é um dos maiores cantores do Nordeste desse país, é o Alceu Valença. Antes foi Roberta Miranda, Desespero de uma Noite, né? A gente falou agora, aquela hora, a música completa, agora a gente tá falando. É aquela, no segundo andar, meu apartamento, a cama vazia. Ei, Roberta, tudo de bom, meu Deus do céu, Miranda.
1: E na sequência, Labelle de Ju.
0: É, Labelle de Ju. Olha, 99-29-1049, você fala com a gente, você manda seu áudio caprichadão pra nós aí, tá numa boa, gente boa. Se você é tímido ou tímida, não quer que sua voz vá pro ar, tem problema não. É só mandar aquela mensagem de texto bacana que a
1: manda
0: gente...
1: Manda um forte abraço aqui, moço.
0: Pode sim.
1: Mazinha, o esposo dela tá na escuta, Mazinha.
0: É mesmo? Então vamos que vamos, Brasil.
1: Primeiro.
0: Ah, aí, tá. Aí, veja bem.
2: Ei!
0: Oi!
2: Cadê Macoribe? Fala com Macoribe, ó. Olha, o café já tá ficando velho. Ah, tá pulando igual
0: o quê? Tio,
2: eu tô falando assim, moço. De velho, menino, tá caducando. Quieta. Isso é um pai mesmo, viu, menino? Quieta. Tá pulando igual aquele caçote no beiro do rio, tá pulando pra caçar. Que, tá caçando acabou, né? Pra comer e tá pulando, correndo.
0: É, aquilo ali é a força do álcool.
1: Pula, pula, pipoquinha. Pô, é cafona.
0: Vamos que vamos, Brasil. Olha, mas o que umas dosinhas a mais não faz, né? Quer que umas cajibrinas não faz? Quer que umas dosinhas a mais não faz, né, gente boa? Vamos de música, gente boa. 20 e 26. Sem pecado, sem juízo. Quem canta essa daí? É ela, gente boa. Baby Consuelo.

0: Pronto. 20:31. Sem pecado, sem juízo. Quem cantou foi Baby Consuelo. Oh, música boa. Fazia tempo que nós não ouvíamos essa música aí, né, Betão?
1: Verdade, verdade.
0: Pois é, mas agora a gente ouviu essa super música aí. É o que, Mazinha?
2: Boa noite, Marco. Boa noite, Roberto. Tá boa falando noite. Aqui é Mazinha do Ar, Boa Vista. Faço qualquer música aí de Maria Mendonça, só pra mim curtir.
0: Eita.
2: E você dois viu aí, pai, como é que tá?
0: Eu vi.
2: Pai Cafa?
0: Eu vi.
2: Tá ficando besta, não tá? Tá pulando igual o caçotinho, coitado. Você que acha? E ainda canta a música à toa aqui. É, moço.
0: Ai, brinca com Mazinha não, gente boa. 20:32, Betão.
1: 8:32.
0: A gente vai um breve apoio cultural, na sequência a gente volta com muito mais.

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0: Show de bola, 20h45. Gostei, tem uma pra mim?
1: 20h45.
0: Tem uma pra mim aí, tem?
1: Aqui é do meu programa.
0: Ah, do seu programa? Você devia ter feito assim aquela pra nós.
1: Vai ter.
0: Vamos lá, Brasil. 20h45. Aqui na sua Rádio Cidade. Ei, Betão, segunda-feira começa tudo de novo, é uma liseira, né? É. Essa aí também é maceira. Eu quero mandar esse programa aí também, moço. Eu vou fazer sua propaganda na rua aí, rapaz. Se eu tô fazendo sua propaganda aí.
1: Falar em programa, agradeço os ouvintes por ter ouvido meu programa nesse sábado agora.
0: Top Music, sabadão. Isso. A partir das 2h, viu, gente boa?
1: Isso.
0: É, tudo ele toca ele tudo. Vamos lá. Um abraço para os nossos rádio ouvintes, você de longe, você que nos acompanha através da rede social, você que curte o nosso programa, você que encontra Robertão na rua e fala, tô ouvindo vocês lá. E você que encontra eu na rua e fala, tô ouvindo vocês lá. Tá no mesmo, né? A gente vai se conhecendo, o pessoal conhece a gente pela voz, a gente trabalha também na rua com a voz, aí as pessoas falam, você é Marcos Coimbra? Eu falo, sou eu, Brasil.
1: Você é Roberto,
0: eu sou. Aí, né, conhece a gente pela voz, o pessoal na rua. É mole, rapaz.
1: E gente, quando for assim, tira uma foto com a gente, vem cumprimentar, bate um papo.
0: Pessoas que a gente nem imagina, não conhece, quando pensa que não, a pessoa conhece a gente pela voz, é mole. É você? Eu falo, sou eu. É Betão? É Betão mesmo. Esse povo desse nosso, né, nosso sertãozão aí, o interior do município, das fazendas, dos sítios, das chácaras. Aí a gente pensa assim, quando a gente pensa que tem muita gente ouvindo, tem muito mais além daquilo que a gente pensa, Betão. É mole?
1: Verdade.
0: É sempre assim. Vamos de música então, né? Mas primeiro, deixa eu ver se tem alguém aqui pra falar com a gente. Tem não, né? Segunda é assim mesmo. Segunda é mais audiência, pouca participação. Fafá de Belém, eu daria a minha vida.

0: Música do Roberto Carlos na voz da Fafá de Belém. Toda a música do Robertão é muito bacana e tem vários intérpretes da música, né, que o rei canta, né? Porque o rei é uma referência musical para muita gente. E por falar em rei, quem tá ouvindo a gente lá em Janaúba é a minha irmã querida Lúcia. Amo de paixão. Coisa linda. Como é que você tá, Lúcia? Tá bem, bem, bem. Dona Maria também tá bem, bem, bem, bem, bem. Ó, Lúcia, peraí, eu lembrei de Lúcia aqui, aí eu lembrei também de uma coisa que faz sentido, né? Muito sentido. Aí, Lúcia, ó.
1: Marcos Coimbra e o Romance na Cidade. Beijo!
0: Eita, coisa linda! Tio
1: Marcos!
0: Oi, bebê!
1: Você gostou da minha voz?
0: Sim,
1: aí?
0: Sim, sim.
1: Gostou? Eu te amo, tchau, beijo!
0: É a Mel, Lúcia! Obrigado, viu, Lúcia? Tá ouvindo a gente lá no... no norte de Minas? É norte ali ainda? Janaúba é norte de Minas ainda, Betão? Não sei se é, né? Lá em Janaúba, Minas Gerais. Minas Gerais. Um estadão, né? O maior estado, né, nessa linha traçada reta do Iapó, que é o Chuí. O maior estado é Minas Gerais, seguido de Bahia, né? Cabe o quê? Cabe umas três São Paulos e meia dentro da Bahia? Cabe, não cabe? Deve caber umas quatro São Paulo dentro de... dentro de Minas Gerais. Eu tô falando de território, né? De espaço de terra. Não tô falando de cidade. As cidades paulistas são maiores, claro. A maior cidade, a maior metrópole da América Latina é São Paulo, que já está caminhando para ser uma megalópolis. Mas, em questão territorial, a Bahia, né? Pode trazer quatro São Paulo lá, três São Paulo e meia para jogar dentro da Bahia, né? Boa noite, Marcos Coimbra, que é Henrique, da Construção Civil. Toca aí uma música de Edson Gomes. Um nome da música chama Viu. É mesmo? Nunca viu. Bom, ele tá falando, né? Mas antes, eu vou tocar em Roberto Carlos pra Lúcia, porque ô mulher pra gostar de Roberto Carlos. Parece que é de família, Roberto. É de família. Eu também sou apaixonado no Robertão. Não nele, nas músicas dele. Pera aí, né, Roberto?
2: Obrigado.
0: É, né?
2: Minha, Roberto.
0: Não exatamente nele, né? É, mas eu gosto das músicas do Roberto Carlos, assim como minha irmã, a Lúcia, a Miriam, também lá em Brumado. Deve ter, às vezes a Miriam também ouve a gente, né? A gente agradece pelo carinho de vocês, sempre ouvindo o nosso programa, é, nas noites aqui da sua 104 FM. Vamos lá, Betão?
2: Vamos sim.
0: Música bacana você ouve aqui, viu, gente boa? Olha, na Cidade dos Bons Ventos, que gera energia, agora são 20h54.
2: 8h54.

0: sonzão bacana dele do Fagner. Raimundo Fagner. Amor Escondido. E tema da novela Tieta, né? Você lembra da Tieta, né?
1: Tieta do Agreste,
0: né? Não é pra cantar não, moço, pelo amor de Deus. Eu só perguntei se você lembrava, pai. É duro, né, produção? Hein? Quando você fala no microfone, viu, Roberto?
1: Sou um pouco duro,
0: 21 e 2. 21 e 2, olha o Nengão aí, ó. Nengão apareceu lá da Noruega, mas não é o Holland, não, viu, gente? Não é o Holland, caramba, jogador de futebol, não. É o Nengão lá da Paramirim, fazenda Noruega. Ô, Nengão.
2: Fala, Marcos Coimbra. Boa noite, Roberto. Ô, rapaz, o programa hoje aí tá uma delícia.
0: Tá
2: sua
0: massa,
2: música,
0: né?
2: Maravilhosa.
0: É, a gente faz questão.
2: Completa aí. Bruno de Marrom. Lá é uma deles aí pra nós ouvir. Tô aqui sintonizado, não perco. Boa noite, Marcos Coimbra. Felicidade para todos os ouvintes. Uma boa noite.
0: Te agradeço, mano, pela grande sensibilidade, né, de ouvir nosso programa, pelo carinho da audiência. Valeu, essa que é a verdade. Esse é o Nengão, Nengão gente boa. Na verdade, o nome dele aqui, Roberto, é Aparecido Lessa, né? Aí o pessoal chama de Nengão, da Noruega. Marcos Coimbra. É mole, rapaz. Vem comigo. Solta o som.
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0: 21 e 4.
1: 9 e 4.
0: A gente volta já, né? Rapidão.